23 de julho, amanhã sextamos, final de semana só chegando e você com a gente aqui na sua Jovem Pan. Dias melhores sempre virão. Aliás, hoje não foi um dia bom? Amanhã vai ser melhor ainda. J Quest conta melhor essa história pra você. Já tem as 7 melhores aqui na Pan, hein?

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0: Nossa News tá por aqui. E como está a nossa News? Tá tudo bem? Fala alguma coisa.
1: Deus tá bem, tá bem.
0: Ah, que bom. Só pra, senão os outros acham que eu tô sozinho.
1: Aqui é nada.
0: Tá bom. Ó, rápido intervalo, a gente volta com muito mais. Tem clássicos pra você. Segura aí. 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

com tudo na programação da Pan desde a sua estreia. E continua, a gente segue acompanhando e você pode acompanhar também em jovempan.com.br/entretenimento. Você sabe dos artistas musicais, o mundo da música, o mundo do cinema, da arte, teatro e tudo mais, tá bom? Bora de Cidade Negra, a estrada aqui na Pan. Ótima noite de quinta-feira pra você, bom final de semana, hein?

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0: Conexão. Se liga aí, ó. Vai.
1: Bora, pô.
2: 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E depois de retornar com força total com um ótimo Western Girls, Lily Allen agora será o tema central de um documentário que promete contar todos os passos de sua carreira, desde os tempos em que ela era conhecida como a rainha do MySpace. A produção, ainda sem título, deve estrear no primeiro semestre de 2027. E logo após lançar Daughter from Hell nas principais plataformas, Grace Adams decidiu presentear seus fãs com duas faixas inéditas, Love Letter e Out of Nowhere. Mas não perca tempo, as músicas estão disponíveis somente no iTunes e por um período limitadíssimo. 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

aqui na Pan, músicas boas pra você curtir o final de semana que só tá começando. Quintamos, 23 de julho, amanhã sextamos então. Você leva a Jovem Pan onde você quiser, no carro, na sua Alexa. Tamo juntasso, tá bom? Essa é a maior e melhor rede de rádios do Brasil.

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Essa batida já diz tudo, né? É a Pete te adorando. Nessa noite de quinta-feira, me adora, Pete. Essa é a sua Jovem Pan.

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que se essa garotona bonita, Katy Perry, Hot and Cold, aqui na sua Jovem Pan. A gente segue nesse clima de country music. É, Anna Langley, aqui na Pan com Tios in Texas. Já, já, daqui a pouquinho, meia-noite, horário de Brasília, tem clássicos da Pan pra você. Boa noite, bom fim de semana.

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mais um Clássicos da Punk começa a partir de agora, aqui na número 1 do Brasil. Pri Oliveira falando com você. Vamos fazer a brincadeira agora, começar com M People, Don't Look Any Further. Você ainda ouve por aqui Bob Marley, David Bowie, Santana e muito mais. E contando, reviveu o que estava tocando aqui na Jovem Pan dos anos 70 até os anos 2000, agora, já.

Unbelievable! Esse aqui é o Clássicos da Pan. A Jovem Pan número 1 do Brasil toca pra você tudo que foi sucesso. Tocou muito aqui desde os anos 70 até os anos 2000. 1978 era o ano que você ouvia demais aqui na Jovem Pan. Bob Marley com Is This Love?

Som de 1991 do Simply Red Stars. Essa é a Jovem Pan, a número 1 do Brasil, que toca pra você todos os dias. Aqui no Clássicos da Pan, os sucessos que tocaram você ouviu muito aqui desde os anos 70 até os anos 2000. E por falar em anos 2000, é o próximo som que você ouve agora, do Jamiroquai. Na sequência, você vai ouvir uma atrás da outra, mas eu tenho pra você Seven Days in Sunny Jones.

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0: Agora são 4h59. Olá, bom dia para você. Ótima sexta-feira, dia 24 de julho de 2026. Seja bem-vindo, bem-vinda aqui à programação da Jovem Pan. Nós estamos iniciando mais uma edição do Jornal da Manhã para você conferir os assuntos mais importantes do Brasil e do mundo. Vamos então aos destaques da edição de hoje. Estados Unidos anunciam sobretaxa de 12,5% ao Brasil com a justificativa de que importa produtos feitos com trabalho forçado. A tarifa se soma aos 25% que entraram em vigor na quarta-feira por supostas práticas desleais no comércio com os americanos. Governo prorroga por mais 30 dias subsídio à gasolina por causa da alta do petróleo com o acirramento da guerra no Irã. O CENIPA aponta falhas da Voepass, dos pilotos e da ANAC como causas do acidente que matou 62 pessoas no interior de São Paulo. E afirma que a aeronave não poderia ter decolado. O ministro André Mendonça autoriza a Polícia Federal a investigar repasses de 61 milhões de reais de Daniel Vorcaro para o filme Dark Horse sobre a trajetória de Jair Bolsonaro. Flávio Bolsonaro publica novo vídeo com pedido de desculpas e Michele responde que aceita. Valdemar Costa Neto, presidente do PL, afirma que a ex-primeira-dama esperava uma retratação pública para voltar à campanha. Donald Trump diz que iranianos ainda não sentiram dor suficiente e promete intensificar ataques. Teerã ameaça bombardear base militar no Reino Unido usada pelos Estados Unidos. Agora temos 5 horas e 1 minuto. A edição de hoje do Jornal da Manhã começa destacando que em São Paulo, o caos marcou o terceiro dia de operação privatizada em linhas de trem da CPTM. Quem tem os detalhes para a gente a respeito desse caos é a Júlia Firmino.
1: Antes mesmo das 6 da manhã, as linhas de trem 11 Coral, 12 Safira e 13 Jade tiveram o serviço interrompido. Segundo a concessionária Trivia Trens, uma falha em uma composição provocou um problema elétrico entre as estações Tatuapé e Brás. E por precaução, a operadora suspendeu a circulação dos trens. O corpo de bombeiros precisou ser acionado para conter as chamas. Imagens gravadas por passageiros mostram faíscas na parte externa do vagão. Em outra imagem, podemos ver o fogo se alastrando pelo vagão. É possível ouvir os gritos de desespero das pessoas. Para fugir do transtorno, alguns caminharam sobre os trilhos. Em entrevista exclusiva ao Tempo Real da Jovem Pan, o diretor-presidente da Artesp, André Isper, afirmou que a reação à ocorrência foi falha.
2: Não é para passageiro descer na via sem o acompanhamento, não é para agente de estação dar informação insuficiente, não é para haver demora no acionamento do nosso Paese, que é o nosso plano de contingência com ônibus. Isso tudo aconteceu.
1: A falha gerou um efeito dominó. Passageiros relataram dificuldades para embarcar, catracas travadas e plataformas lotadas em diferentes estações. Para minimizar os impactos, a concessionária solicitou o apoio dos ônibus Paese. Ao menos 36 ônibus foram deslocados para atender a população. O rodízio municipal de veículos também foi suspenso na capital.
3: A operação das linhas foi retomada de forma gradual, mas foi só no início da tarde dessa quinta-feira que a Trivia Trens informou que todas as linhas voltaram a operar normalmente, exceto o serviço expresso aeroporto, que, segundo a empresa, segue em processo de regularização.
1: A Trivia Trens passou a operar as linhas 11, 12 e 13 do trem na última terça-feira, dia 21. E nesses 3 dias, apresentou falhas que foram consideradas inaceitáveis pela Agência de Transporte do Estado de São Paulo. Em entrevista exclusiva à Jovem Pan, o diretor-presidente da Artesp, André Isper, informou que, diante do ocorrido, a Companhia Paulista de Trens Metropolitanos, a CPTM, deve voltar a operar as linhas 11 Coral, 12 Safira e 13 Jade por 90 dias de forma temporária.
2: A Artesp, ciente disso, preocupada com isso, tem um instrumento no contrato, né? Como eu te disse, esse contrato já prevê uma transição maior e tem instrumentos para colocar a CPTM de volta na operação por esse prazo. Por isso que nós tomamos, né, essa decisão. Será formalizada do período da tarde, né? Isso ainda vai sair publicado no Diário Oficial, mas fato é que a nossa missão é essa, Nossa missão é garantir o melhor serviço para a população, e se o melhor serviço para a população depender de uma outra instituição do Estado, de uma decisão dura da agência, essa decisão será tomada.
1: A agência ainda informou que apura a ocorrência, fiscalizando medidas adotadas pela concessionária para normalizar o serviço e atender os passageiros, e afirma que vai adotar medidas cabíveis. Mesmo com o serviço normalizado no fim dessa quinta-feira, a população terminou o dia com a incerteza de como estará a operação na sexta.
0: Bom, depois desse dia difícil em São Paulo, o governador Tarcísio de Freitas afirmou que pode retirar a Trívia, que é a empresa responsável pela operação da linha 12 Safira, se o contrato não for cumprido. A reportagem é de Paulo Edson Fiore.
4: O Tribunal de Contas do Estado de São Paulo pediu explicações ao governo paulista e à Trívia Trens S.A. sobre as falhas sucessivas que afetaram as linhas 11 Coral, 12 Safira e 13 Jade. No despacho, o conselheiro Maxwell Borges de Moura Vieira deu prazo de 5 dias para que sejam apresentados esclarecimentos detalhados sobre a sucessão de ocorrências registradas no sistema de trens. O TCE também quer saber quais as providências efetivas adotadas para evitar novas ocorrências. O episódio deu munição a Fernando Haddad, pré-candidato ao governo de São Paulo, para contestar as concessões do adversário nestas eleições. O ex-ministro da Fazenda afirmou, em entrevista à Rádio Nova Brasil, que, se for eleito, vai rever os contratos assinados por Tarcísio.
5: Olha, eu nunca vi São Paulo nessa situação. O estado de São Paulo, eu até lamento dizer isso, ela está com um grave problema de gestão. Não é brincadeira o que está acontecendo em São Paulo.
4: Já o deputado federal Guilherme Derrite, aliado de Tarcísio e que será candidato ao Senado, levantou a hipótese de sabotagem ao sistema.
6: Eu fui secretário de Segurança Pública por 3 anos e muitos inquéritos policiais foram instaurados com vários indícios de sabotagens, justamente nas linhas de concessionárias. E há 3 dias, uma nova concessionária assumiu as linhas 11, 12 e 13 da CPTM. Estamos a menos de 3 meses das eleições, acontece um incêndio que, obviamente, um processo investigatório vai identificar, vai investigar o real motivo do início desse incêndio, mas não é muita coincidência, pela experiência, 24 anos trabalhando com segurança pública, como policial, como secretário de segurança pública, acompanhando vários casos semelhantes a esses no passado, que aconteciam somente nas linhas de concessionárias, eu faço essa pergunta.
4: Algumas horas depois da explosão seguida de incêndio em um trem da linha 12 Safira, o governador Tarcísio de Freitas classificou como inaceitável o episódio.
7: De manhã cedo, nós estávamos reunidos com a equipe da Ardesp e também com a equipe da Secretaria de Parcerias e Investimentos. Tomamos a decisão de retomar a operação com a CPTM para que a gente possa verificar o que está acontecendo. Então vamos aprofundar a investigação do que aconteceu nesses dias, para saber, né, que medidas a gente vai tomar. Eu acho que a empresa precisa se preparar melhor para assumir esse cargo, assumir esse ônus. É inaceitável o que aconteceu no dia de hoje. A gente não vai tolerar, porque toda vez que você raciocina em conceder um serviço público, a gente faz isso na intenção de melhorar o serviço. Nunca para desassistir o cidadão. Ninguém faz concessão por fazer.
4: Ele também afirmou que a concessionária Trívia Trens poderá perder a concessão caso não cumpra as obrigações previstas em contrato.
7: A gente tem toda uma jornada de investimento para fazer. A gente vai poder concluir isso ao final dos 14 bilhões que vão ser investidos. Agora, óbvio, se a empresa não conseguir cumprir aquilo que está previsto no contrato, ela vai ter as sanções e a gente também não vai hesitar em algum momento de tirar a empresa do contrato e aplicar uma caducidade.
4: Em nota, a Trívia Trens lamentou o ocorrido e reafirmou o compromisso em investigar profundamente as causas técnicas que levaram às ocorrências e impactaram tantas pessoas. A empresa também reiterou que sempre cumpriu com todas as obrigações contratuais em todas as fases de transição dos serviços concedidos de forma estruturada, transparente e cooperativa. Por fim, a Trívia reforçou que esse é um momento de somar esforços em favor dos passageiros e, por isso, o trabalho conjunto entre todos os agentes envolvidos fortalece a segurança operacional.
0: Seguimos com outros destaques aqui no Jornal da Manhã. O Brasil registrou em 2025 o menor número de mortes violentas intencionais desde o início da série histórica em 2012. Mas as mortes provocadas por policiais continuam crescendo. Quem tem a informação é o David de Tarso.
8: Ao longo de 2025, foram registradas no Brasil 40.775 mortes, representando assim o menor índice de pessoas que perderam a vida de forma intencional desde o início da série histórica. A taxa caiu para pouco mais de 19 mortes a cada 100 mil habitantes. É a primeira vez que o indicador fica abaixo da marca de 20 mortes por 100 mil habitantes. Na comparação com 2024, a queda foi de 8,2%. A redução foi puxada principalmente pela queda dos homicídios dolosos, que recuaram 10% em um ano. Também caíram os registros de latrocínio e de lesão corporal seguida de morte. Mas nem todos os estados acompanharam essa tendência.
9: E muitas dessas mortes violentas em todo o país estão relacionadas aos crimes de feminicídio e intervenções policiais, onde os bandidos acabam enfrentando as forças de segurança que resultam em mortes.
8: 7 estados registraram aumento das mortes violentas em 2025. O maior crescimento foi no Rio Grande do Norte, com alta de quase 20%. Depois, aparecem Rondônia, Acre, Roraima, Distrito Federal, Mato Grosso do Sul e Rio de Janeiro. No Rio, as mortes provocadas por policiais representaram mais de 20% de todas as mortes violentas registradas no estado, conforme destaca David Marques, gerente de programas do Fórum Brasileiro de Segurança Pública.
10: O caso do Rio de Janeiro só teve esse aumento muito relacionado à Operação Contenção, que foi aquela mega operação policial que aconteceu, né, no Complexo do Alemão. E vitimou mais de 100 pessoas, né, quase 120 pessoas, entre elas policiais, né, profissionais de segurança pública também. E isso nos leva, portanto, à contramão desse fenômeno, né, de redução mais geral vista no Brasil.
8: Em 2025, foram 1.571 mulheres assassinadas, alta de 4% em relação aos feminicídios. Já as mortes provocadas por policiais chegaram a 6.602 casos, um aumento de 5,4%.
0: A comentarista Dora Kramer afirma que a divulgação do Anuário da Segurança deveria incentivar os candidatos a debater seriamente uma pauta que anda meio esquecida, tanto pela direita quanto pela esquerda. Acompanhe.
11: A divulgação do Anuário da Segurança Pública, que registra aumento do feminicídio e mostra um panorama da violência no Brasil, vem numa hora crucial, que é o início oficial da campanha política. Os dados do que a gente pode chamar de um mapa da insegurança do público deveriam servir para que os candidatos, eu digo de deputado estadual até presidente, deveria servir para que eles mergulhassem a sério e a fundo nesse tema. Até um tempo atrás, todo mundo deve lembrar, a impressão geral era de que a segurança seria o assunto principal dessa eleição. E isso pela simples e objetiva razão de que o assunto aparece no topo das preocupações da população em qualquer pesquisa. Só que ultimamente esse debate foi abandonado, tanto pela direita como pela esquerda. Na verdade, a conversa desses dois campos de governo e de oposição ficou limitada a umas propostas que continuam paradas no Congresso. A informação do Fórum Brasileiro da Segurança bem que poderia trazer, ou melhor, fazer com que os candidatos e candidatas acordassem para os problemas concretos, não só do eleitorado, mas do brasileiro em geral.
0: Agora são 5 horas e 13 minutos, a gente muda de assunto e volta a falar de um tema, né, que ganhou essa semana toda. O governo federal não perdeu tempo ao se manifestar contra a imposição de um novo tarifaço americano. Acompanhe os detalhes na reportagem do André Anelli.
12: Em nota, o governo federal rechaçou as novas tarifas confirmadas pelo governo dos Estados Unidos a produtos brasileiros e classificou as medidas como injustas e arbitrárias. No texto divulgado pelo Palácio do Planalto, o governo brasileiro negou falhas em proibir e fiscalizar a importação de mercadorias produzidas com trabalho forçado e voltou a ameaçar o início imediato dos trâmites previstos para acionar a Lei da Reciprocidade. A nota afirma que, na ausência de base interna legal para sustentar a política comercial protecionista, o representante comercial dos Estados Unidos optou por manipular tema caro aos direitos humanos e à luta dos trabalhadores em todo o mundo para acusar 59 países e a União Europeia de práticas desleais. Segundo o governo brasileiro, ao longo da investigação nos Estados Unidos, o Ministério do Trabalho prestou explicações e apresentou documentos sobre a legislação brasileira e da atuação das autoridades aduaneiras para coibir importações de bens produzidos por trabalho forçado. Horas após a nota do Palácio do Planalto, o ministro do Desenvolvimento, Indústria, Comércio e Serviços, Márcio Elias Rosa, afirmou que a nova tarifa é indevida e é baseada em fatos que não são reais.
13: É óbvio que o interesse primário é negociar. É óbvio que o objetivo é evitar essa e afastar essas tarifações, porque elas são extremamente injustas e muito danosas. Às vezes as pessoas dizem, mas é cerca de 18,5% apenas. Se nós pegarmos os últimos dados, é cerca de 15% do que nós exportamos apenas. Mas para o setor atingido é 100%.
12: O ministro afirmou ainda que cerca de 2 mil produtos que o Brasil exporta para os Estados Unidos não estarão sujeitos a nenhuma das duas tarifas, a de 25% anunciada na semana passada e a de 12,5% anunciada nesta quinta.
13: A nota do presidente Lula, a nota do governo, já deixa claro que o Brasil rechaça e que vai adotar todos os meios, mecanismos, inclusive a lei de reciprocidade, que é um instrumento que o Congresso Nacional aprovou por unanimidade no ano passado para situações como essa, em que, por decisão unilateral de um outro país, é imposta uma restrição indevida ao Brasil. É o caso, o Brasil, no momento certo, a partir da orientação do presidente Lula, vai fazer valer esse instrumento legal de proteção da sociedade brasileira, de proteção do Brasil.
12: A promessa de adotar a reciprocidade e que foi feita pelo Palácio do Planalto foi semelhante à reação do tarifaço de 25% anunciado na semana passada. Mas, logo depois, o vice-presidente Geraldo Alckmin e o ministro Márcio Elias Rosa sinalizaram que medidas de reciprocidade só seriam iniciadas em momento oportuno. De Brasília, André Anelli.
0: E com essa nova taxa de 12,5% aplicada pelos Estados Unidos, o Brasil ingressa então na lista dos países mais taxados do mundo pelo governo Donald Trump. Acompanhe aqui o comentário da Denise Campos de Toledo.
14: O Brasil não escapou da tarifa adicional de 12,5% aplicada pelos Estados Unidos a países que supostamente adotam práticas comerciais desleais ao não proibirem de forma adequada a entrada de mercadorias produzidas com trabalho forçado. A alíquota já está valendo a partir desta sexta. O relatório com anúncio afirma que, embora o Brasil assuma compromissos de combate ao trabalho escravo em acordos de comércio e investimentos, não tem uma proibição que possa ser classificada como efetiva. Até menciona a lista suja do trabalho escravo, atualizada semestralmente pelo governo federal, mas observa que não há mecanismos para impedir a importação de bens produzidos nessas condições em outros países. A decisão também veio das investigações com base na seção 301 da Lei de Comércio, a mesma que levou à taxação dos 25%. Concluíram que acharam mais adequado. A lista de exceções é a mesma, portanto, uma boa parcela dos produtos brasileiros exportados para o mercado norte-americano estará sujeita a uma tarifação total de 37,5%, o que reforça a necessidade de ações para minimizar os efeitos, agora mais pesados, sobre os setores atingidos, inclusive através do crédito, a busca por novos mercados e negociações bilaterais, embora sem se ver por hora, muitas condições para flexibilização. Alguns países que estariam mais avançados nesse controle terão taxação um pouco menor, de 10%. O Brasil passa a ser dos países mais taxados no mundo, já que a média das tarifas está em cerca de 15%. O que faz mais diferença são os 25%. Quanto aos 12,5%, o que o governo Trump pretende é manter uma tarifação mais geral, atingindo dezenas de países em substituição aos 10% aplicados em fevereiro, depois de a Suprema Corte derrubar as tarifas recíprocas impostas em 2025. A medida teve como base a seção 122, que permite ao presidente impor tarifas temporárias por até 150 dias. O prazo já venceu, daí a pressa em fazer valer os 12,5%, agora com uma justificativa jurídica, o trabalho forçado. Era o previsível diante da política que vem sendo adotada por Trump e assessores como forma de aumentar investimentos e a competitividade de produtos fabricados nos Estados Unidos, cujos resultados até agora são bem questionáveis.
0: Jornal da Manhã, agora são 5h19.
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0: Agora são 5 horas e 22 minutos. O relatório final da investigação sobre a queda do avião da Voepass em 2024 apontou falhas da companhia aérea, dos pilotos e da fiscalização da Agência Nacional de Aviação Civil, a ANAC. Acompanhe na reportagem da Luísa Câmara.
25: De acordo com o Centro de Investigação e Prevenção de Acidentes Aeronáuticos, o CENIPA, o avião da Voepass que caiu em Vinhedo, em São Paulo, não poderia ter decolado em horário com previsão de chuva, porque tinha uma falha no sistema de limpador de para-brisa. A informação foi confirmada durante a apresentação do relatório final sobre o acidente aéreo que matou 62 pessoas em agosto de 2024. De acordo com o CENIPA, os familiares tiveram acesso ao documento antes da divulgação oficial. A apresentação, feita pelo tenente-coronel Paulo Mendes Frois, investigador encarregado pelo CENIPA para essa investigação, apontou que antes do voo de Cascavel a Guarulhos, a aeronave apresentava 10 itens com falha. O avião também apresentou falhas no sistema de degelo das asas em 2 voos na véspera da queda. Mas a tripulação responsável não registrou em diário de bordo, como apontou o tenente-coronel. Frois afirmou que em um voo na véspera da queda, o avião decolou de Guarulhos com destino a Ribeirão Preto e teve uma falha no sistema responsável por eliminar o gelo acumulado nas asas. Segundo ele, a tripulação, que não era a mesma do voo que caiu, não reportou isso em diário de bordo.
1: O planejamento do voo não considerou todas as condições restritivas para o voo do PSVTV, permitindo a operação abaixo dos níveis mínimos de segurança naquele momento. O processo decisório contribuiu. A decisão de realizar o voo no nível 170 evidenciou dificuldades no processo de análise e escolha de alternativas para esse voo.
25: Frois também disse que os mecânicos tinham uma cultura de trocar peças em pane entre aeronaves, mesmo sabendo dos defeitos dos componentes. Ele também explicou que, por diversas vezes, os aviões eram liberados para voar mesmo com algum defeito, desde que as manutenções fossem feitas em um período determinado, mas que não ocorriam. Além disso, o tenente-coronel também apontou que havia uma cultura de normalização de desvios.
1: Que nos leva então agora a crer, com uma taxa grande de análise de voos, que nós temos uma cultura organizacional de normalização de desvios dentro do operador. Essa normalização de desvios, ela vem de uma cultura de informalidade, em que pilotos e mecânicos não relatavam as panes da aeronave no diário de bordo com a finalidade de que essa aeronave pudesse voar no dia seguinte.
25: O CENIPA analisou 1.206 voos feitos entre agosto de 2023 até o dia da queda. O relatório final reúne as conclusões das investigações técnicas conduzidas pela FAB para identificar os fatores que contribuíram para o acidente. Os investigadores analisaram, entre outras coisas, os conteúdos das 2 caixas pretas, das condições meteorológicas registradas no dia do acidente, além de um voo experimental com outro ATR. O voo da Voepes caiu em Vinhedo, no interior de São Paulo, no dia 9 de agosto de 2024 e deixou 62 mortos, se tornando o 5º pior acidente da história, envolvendo um ATR-72 e o maior acidente na aviação comercial brasileira desde 2007. A aeronave saiu de Cascavel, no Paraná, e iria para o aeroporto de Guarulhos, na Grande São Paulo.
0: O ministro do Supremo Tribunal Federal, André Mendonça, autorizou a Polícia Federal a investigar os repasses ao filme Dark Horse. A reportagem é do André Anelli.
12: A abertura de inquérito autorizada pelo ministro André Mendonça atendeu o pedido feito pelo deputado federal Lindbergh Farias, que defende a apuração de eventuais irregularidades no financiamento do filme Dark Horse da parte do ex-banqueiro Daniel Vorcaro, dono do Banco Master. Respostas para pelo menos 2 perguntas devem ser buscadas nessa investigação. A primeira, se os repasses de Vorcaro foram realmente de R$61 milhões, a pedido do senador Flávio Bolsonaro. E a segunda possível resposta é se houve destinação de parte desse recurso para bancar o ex-deputado Eduardo Bolsonaro nos Estados Unidos. A decisão de Mendonça também atende a um pedido da Polícia Federal, que teve manifestação favorável da Procuradoria-Geral da República para a abertura do inquérito. Flávio, que é pré-candidato à presidência, nega qualquer irregularidade no episódio e afirma que apenas pediu um financiamento privado para o filme que conta a trajetória política do pai, o ex-presidente Jair Bolsonaro.
2: Por mais explicações que eu fique dando todos os dias, nunca vão ser suficientes. Porque eu advogo, inventam alguma coisa para tentar me atacar como se fosse algo de ilegal na minha advocacia. Tem investimento privado para um filme, daqui a pouco transformam isso em algo que é ilegal. Olha como é que a régua é diferente, gente. Vocês estão vendo aí? Cadê o Lulinha? O Lulinha é acusado de receber mensalinho de R$300 mil por mês do careca do INSS. é acusado de ter desviado mais de 25 milhões só do INSS, o filho do presidente da República atual.
12: O longa-metragem tinha a previsão inicial de ser lançado em setembro, véspera da eleição. Mas, diante da polêmica em torno do patrocínio de Vorcaro, ainda não houve a divulgação de uma data oficial de estreia. De Brasília, André Anelli.
0: A nossa comentarista Dora Kramer acredita que a investigação da PF vai acabar fazendo o Flávio Bolsonaro cumprir promessa. Acompanhe.
11: O financiamento do filme sobre Jair Bolsonaro volta a ser destaque no noticiário e acrescenta mais uma complicação na série de problemas que atinge a candidatura de Flávio Bolsonaro. Vale lembrar que o pedido de dinheiro a Daniel Caro para o filme foi o detonador dessa fase que há mais de dois meses não para, nessa fase em que há mais de dois meses não para de surgir fatos negativos. O primeiro episódio positivo ocorreu ontem e pode render alguns pontos favoráveis. É a reaproximação da madrasta Michele, cujo efeito vai depender se o gesto vai ser visto como sincero ou se o eleitor vai olhar para isso e dizer assim, não, isso é só produto de uma conveniência eleitoral. Mas agora, voltando ao dinheiro do filme, que é o nosso assunto, com a abertura do inquérito, inevitavelmente Flávio Bolsonaro será cobrado por um compromisso firmado por ele em 19 de maio deste ano. Naquele dia, Flávio disse que dentro de um mês apresentaria todas as contas relacionadas ao filme. Hoje, 24 de julho, faz 2 meses e 5 dias da promessa que até agora não foi cumprida, mas que na polícia vai precisar ser esclarecida.
0: Representantes do agronegócio estão repensando o apoio ao pré-candidato à presidência pelo PL, Flávio Bolsonaro. Acompanhe com José Maria Trindade.
3: Pois é, olha, representantes do agronegócio na política nacional flertam perigosamente com a substituição do candidato Flávio Bolsonaro como preferencial da direita. Vários nomes estão sendo testados, inclusive do ex-governador de Goiás, Ronaldo Caiado. Mas a grande novidade é que o setor quer emplacar como candidata à presidência da República, não como vice, a senadora Tereza Cristina. Ela é a queridinha do setor. Foi ministra da Agricultura no governo do ex-presidente Jair Bolsonaro e lá ela abriu mercados e defendeu o setor muito bem. Ela é considerada como um braço forte do agronegócio e que poderia sim ocupar esta posição. E por isso mesmo, pesquisas estão sendo realizadas com vários nomes, inclusive o nome da senadora Tereza Cristina, que não aceitou ser vice na chapa de Flávio Bolsonaro.
0: Tem muita coisa para a gente conferir então nesse cenário eleitoral aí. Com julho chegando ao fim, 4 medidas provisórias caducam em meio ao recesso parlamentar. As informações chegam com a Thaís Sprovieri.
4: Com o fim do recesso parlamentar, um dos primeiros desafios do Congresso será destravar a pauta das medidas provisórias. Nos bastidores, a preocupação é evitar que novas MPs percam a validade, repetindo o cenário registrado em julho, quando 4 medidas provisórias caducaram por falta de votação. Entre elas, 2 relacionadas ao diesel, 1 sobre incentivos à cadeia de cacau e outra voltada ao apoio a municípios atingidos por desastres naturais. As MPs têm força de lei assim que são editadas pelo presidente da República, mas precisam ser aprovadas pelo Congresso em até 120 dias. Caso contrário, perdem a validade e o governo precisa buscar outro caminho para manter as medidas.
5: A retomada dos trabalhos promete uma disputa intensa pela pauta. O governo quer priorizar projetos da agenda econômica, como a regulamentação da reforma tributária e medidas voltadas ao ajuste fiscal. Já a oposição pretende pressionar pelo avanço da anistia aos condenados pelo 8 de janeiro e de propostas na área de segurança pública. Com a aproximação das eleições, a tendência é que a disputa por espaço no plenário fique ainda mais acirrada.
4: A expectativa agora é saber quais medidas provisórias terão prioridade nas primeiras semanas de trabalho e se o Congresso conseguirá evitar uma nova sequência de MPs caducando por falta de votação. A definição dessa pauta será um dos primeiros testes da articulação política do governo neste segundo semestre.
0: Agora são 5 horas e 33 minutos. Você segue acompanhando aqui o Jornal da Manhã da Jovem Pan com os principais temas que movimentam a sexta-feira. Um grupo de produtores rurais e empresários encomenda uma pesquisa para testar o nome da senadora Tereza Cristina como candidata à presidência da República. A reportagem é do Bruno Pinheiro.
6: Um grupo de produtores rurais tem defendido o nome da ex-ministra Tereza Cristina e atual senadora pelo Mato Grosso do Sul para disputar a presidência da República. Eu conversei com nomes ligados ao agronegócio, ao biodiesel, nessas últimas horas aqui na capital federal, e o que eu ouvi é que desde quando surgiu o áudio de Flávio Bolsonaro com Daniel Vorcaro, acendeu um sinal de alerta sobre a credibilidade da campanha de Flávio Bolsonaro entre os produtores rurais. Esse grupo chegou a patrocinar uma pesquisa eleitoral para sondar o nome de Tereza Cristina em relação à disputa à presidência da República. A ideia é que seja uma opção a Flávio Bolsonaro indicar então a ex-ministra também de Bolsonaro, Tereza Cristina, que teve um excelente relacionamento com o setor do agronegócio, para a presidência da República. Nas últimas horas, a Tereza Cristina também respondeu a Flávio Bolsonaro que não teria interesse em compor como vice na chapa, já que o foco está realmente no Senado, disputar a presidência da República. A oposição tem discutido que muito mais importante do que vencer as eleições para a presidência da República é importante assumir o comando do Congresso Nacional, inclusive sobre assuntos como o impeachment de ministros do Supremo Tribunal Federal. Apesar desse movimento, não é de interesse até aqui de Tereza Cristina disputar a presidência da República. Nesse mesmo grupo de empresários, o que eu ouvi é que é um movimento externo, um movimento que não é ligado diretamente à ex-ministra de Jair Bolsonaro. Nos próximos dias, uma definição deverá então ser confirmada, mas até aqui, somente uma sondagem externa para tentar ter uma segunda opção dentro da direita, se caso a candidatura de Flávio Bolsonaro naufragar. De Brasília, o Bruno Pinheiro.
0: Mais um detalhe, portanto, aí das movimentações que vão ocorrendo nessas vésperas do período eleitoral, né? Lembrando que amanhã, dia 25, a gente tem a Convenção Nacional do PL que deve oficializar a candidatura de Flávio Bolsonaro à presidência da República. Mas aí tem a discussão de vice, tem essa abordagem que o Bruno Pinheiro trouxe, que o Zé Maria Trindade havia trazido agora há pouco, a respeito da movimentação de um novo nome para os ruralistas e por aí vai. Ou seja, tem muita coisa ainda para a gente acompanhar no cenário eleitoral até que as candidaturas estejam oficializadas, os vices indicados e a campanha nas ruas também. A gente vai conferindo para você. Os furtos e roubos de celulares aumentaram em 9 estados e geram preocupação em todo o Brasil. Uma pesquisa divulgada nesta quinta-feira, inclusive, trouxe dados atualizados em relação a 2025. A reportagem é do David de Tarso.
7: Usar o celular tranquilamente nas ruas está cada vez mais difícil. Os números mostram o tamanho do problema. Só em 2025, mais de 792 mil celulares foram furtados ou roubados no Brasil. Isso significa que 371 pessoas a cada 100 mil habitantes foram vítimas desse tipo de crime. Na comparação com 2024, houve uma queda de 7,7% no número de ocorrências. Mas apesar da redução, algumas cidades brasileiras registraram índices muito acima da média nacional. É o que apontam os dados do anuário do Fórum Brasileiro de Segurança Pública. No ranking das 10 cidades com as maiores taxas de roubos e furtos de celulares, São Luís, no Maranhão, aparece em primeiro lugar com uma taxa de 1.517 vítimas para cada 100 mil habitantes. Na segunda posição está Belém, no Pará, com 1.487 vítimas a cada 100 mil habitantes. São Paulo aparece em terceiro lugar. Na sequência estão Salvador e Lauro de Freitas, na Bahia, na quarta e quinta posições. Depois aparecem Porto Velho, Manaus, Olinda, Ananindeua e, fechando o ranking das 10 primeiras, Teresina.
8: Apesar de São Paulo aparecer na terceira posição do levantamento, a maior cidade do país chama atenção pela concentração de ocorrências. O estado representa cerca de 5,6% da população brasileira, mas concentra 20% dos roubos e furtos de celulares registrados em todo o país.
9: E quando os bandidos não levam o celular, muitas vezes eles entram em contato pelo aparelho na tentativa de aplicar golpes. E infelizmente conseguem, porque esse crime cresceu em todo o território nacional também.
8: Em 2025, o Brasil registrou uma média de 258 golpes por hora. Ao todo, foram mais de 2 milhões

0: no comando do país. A informação é do correspondente Eliseu Caetano.
1: A Nicarágua deu mais um passo rumo ao fim do sistema eleitoral. A Assembleia Nacional, que é controlada pelo presidente do país, Daniel Ortega, e pela co-presidente e esposa dele, Rosário Murillo, iniciou o processo para colocar em prática o plano anunciado pelo próprio governo de extinguir as eleições no país. A decisão foi tomada poucos dias depois de Ortega afirmar durante as comemorações dos 47 anos da Revolução Sandinista que não haverá mais eleições no país. Segundo o presidente, o objetivo é impedir que partidos de oposição, que ele acusa de representar os interesses dos Estados Unidos e da antiga ditadura Somoza, voltem a disputar o poder. Nessa semana, a Assembleia anunciou a elaboração de um plano de trabalho para transformar esse discurso em medidas legais. Oficialmente, o governo afirma que as mudanças servirão para garantir paz, segurança, estabilidade e a continuidade das políticas de combate à pobreza. Mas na prática, porém, a iniciativa pode eliminar as eleições nacionais previstas para novembro deste ano, que já haviam sido adiadas após uma reforma constitucional que ampliou o mandato presidencial de 5 para 6 anos. Daniel Ortega governa a Nicarágua desde 2007 e, após a reforma constitucional aprovada neste ano, passou a dividir oficialmente a presidência com a esposa, Rosário Murillo, em um modelo de copresidência. Críticos afirmam que o casal concentra praticamente todo o poder político do país, controlando os poderes executivo, legislativo, judiciário e o sistema eleitoral. A deteriorização da democracia nicaragüense já vinha sendo denunciada desde a repressão aos protestos de 2018. Nos últimos anos, o governo prendeu ou impediu a candidatura de líderes opositores, fechou milhares de organizações da sociedade civil, restringiu a atuação da imprensa independente e realizou eleições amplamente criticadas por observadores internacionais por falta de competitividade. A nova medida provocou reação imediata da comunidade internacional. O secretário de Estado dos Estados Unidos, Marco Rubio, classificou a decisão como mais um avanço do regime autoritário e pediu uma resposta conjunta da comunidade internacional em defesa do direito dos nicaragüenses de escolher livremente os seus governantes. O alto comissário das Nações Unidas para os Direitos Humanos, Volker Turk, também condenou a iniciativa e voltou a defender a restauração das instituições democráticas no país. Os governos do Chile, da Guatemala e da República Dominicana divulgaram notas defendendo a realização de eleições livres, transparentes e competitivas na Nicarágua e manifestaram preocupação com a decisão do regime de Daniel Ortega de acabar com o processo eleitoral. Em resposta, o governo nicaragüense rejeitou as críticas, classificando as manifestações como ingerência em assuntos internos do país e reafirmando que seguirá adiante com as mudanças anunciadas. Ainda não está claro qual será o formato jurídico dessas mudanças, nem se haverá algum tipo de consulta formal. Mas para analistas e organizações de direitos humanos, o anúncio representa mais um passo na consolidação de um regime de partido único e no encerramento definitivo das vias democráticas para a alternância de poder na Nicarágua.
0: Agora a gente confere aqui no Jornal da Manhã a previsão do tempo para esta sexta-feira com a participação da Camila Yunes. Camila.
2: Oi, Nonato, muito bom dia para você e bom dia também para você que nos acompanha aqui no Jornal da Manhã. A gente traz agora os destaques da previsão do tempo. Tem muita instabilidade na atmosfera e, como é sexta-feira, a gente vai trazer os detalhes também para o final de semana. E olha só, aquela frente fria que se desloca da região sul do país continua atuando no Paraná e no oeste de Santa Catarina. E ela vai avançando aqui para a região sudeste e centro-oeste do país. Associada a essa frente fria, a gente tem a atuação de um cavado meteorológico e tudo isso vai favorecer as instabilidades com moderada a forte intensidade. Então, atenção para a região sul de Mato Grosso do Sul e também no estado de São Paulo, viu? Atenção para a região de Sorocaba, de Bauru e também Campinas, onde essas pancadas de chuva podem ser mais intensas. Chove também com fraca a moderada intensidade no Rio de Janeiro e no sul de Minas Gerais. Tem chuva forte também no norte do país, com destaque para o Amazonas e no litoral nordestino. Desde o Rio Grande do Norte até o Pernambuco tem condição de alerta. Tem chuva fraca também para outras áreas do país. Vamos dar uma olhadinha no nosso próximo mapa? Tem chuva fraca mais concentrada aqui no norte gaúcho, no litoral de Santa Catarina, no sul da Bahia e também aqui em áreas da região de Salvador. E o tempo firme predomina aqui no interior do país, na região centro-oeste. Quando a gente fala de tempo firme no centro-norte do país, tem também baixa umidade relativa do ar. E a nossa mancha aqui no mapa de baixa umidade, ela vai se ampliando. Olha só, praticamente

0: todo o centro-norte do país com essa condição. Umidade relativa do ar abaixo de 30%. Áreas do Amazonas, Pará, Rondônia e em vermelho aqui, alerta. Umidade relativa do ar abaixo de 20%. Então, atenção para o Tocantins, Bahia, Piauí e também boa parte do estado de Goiás. Agora vamos falar de temperaturas, como elas ficam para esta sexta-feira. Aqui em São Paulo, o dia vai ser nublado, com chuva ao longo de todo o dia, máxima de 18 graus, com temperaturas caindo. Lá em João Pessoa, máxima de 26 graus, tem possibilidade de chuva ao longo do dia, e em Brasília não chove, máxima de 28 graus. E como é sexta-feira, é lógico que a gente vai trazer os destaques para o final de semana. Olha só, no sábado aqui na capital paulista, o dia amanhece com 15 graus, não sobe tanto, máxima de 23 graus. E tem condição de chuva entre a tarde e a noite. No domingo já não chove e a máxima é de 25 graus. Vamos para o Rio de Janeiro, porque por lá as temperaturas também vão cair. Isso é o efeito daquela frente fria. Olha só, no sábado, máxima de 21 graus, sem condição de chuva. E no domingo cai para máxima de 18 graus e tem condição de precipitações para a capital fluminense. Então esses são os destaques da previsão do tempo. Um bom fim de semana para você e até semana que vem.
1: Camila Yunes, sempre com a gente aqui no Jornal da Manhã. Hora de falarmos de saúde no quadro Viva Bem de hoje. Márcio Atala nos traz os benefícios de se exercitar pulando corda. Acompanhe.
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3: Olá, ouvintes e espectadores da Jovem Pan News. Hoje eu quero falar com vocês sobre uma atividade física que é muito barata, muito eficiente e que você pode fazer em casa, que é pular corda. Pular corda vai trazer enormes benefícios para a sua saúde. Vai fortalecer a musculatura de membros inferiores, a musculatura do seu ombro e do seu braço, alto gasto calórico, ajudando você não só a emagrecer, mas melhorar a sua saúde cardiovascular. Tudo isso com baixo custo, sendo feito em casa. Agora, alguns cuidados são importantes. Ter um bom calçado é fundamental, mas ter uma boa técnica vai ajudar muito. Então, se você está iniciando nesse processo de pular corda, não pense em treinos muito intensos e muito longos. O mais importante é você investir na técnica, pular cada vez menos para que essa atividade física seja prazerosa e benéfica para você. Combinado? Gostou? Vai lá no meu Instagram, @ Márcio Atala, deixe sua sugestão e eu volto aqui para bater um papo com você.
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1: Agora ouça essa, hein? Uma jaqueta de couro assinada pelo CEO da NVIDIA. É vendida por $960 mil. É assunto aqui para o Bruno Meyer.
4: E uma notícia que foge um pouco do comum no cenário de negócios, de jornalismo de negócios, porque simplesmente a tradicional jaqueta de couro usada pelo CEO da NVIDIA, Jensen Huang, foi vendida por $960 mil em um leilão beneficente promovido pela Sotheby's em Nova York. O valor ficou muito acima da estimativa inicial, que variava entre $40 mil e $60 mil. A jaqueta da grife Tom Ford foi usada por Jensen Huang durante um evento da Foxconn em Taiwan em 2023 e traz a assinatura do executivo. O acessório tornou-se uma marca registrada do fundador da NVIDIA, especialmente durante a ascensão da empresa como líder mundial no mercado de chips para inteligência artificial. O leilão recebeu dezenas de lances e terminou com um valor de 16 vezes superior ao máximo estimado pela casa de leilões. E olha que interessante, todo esse dinheiro arrecadado será destinado ao EDGE, um instituto sem fins lucrativos que financia projetos de inovação, pesquisa e formação de novos talentos nas áreas de tecnologia, ciência e cultura. Esse resultado reflete a crescente popularidade de Jensen Huang, que se tornou um popstar, um dos principais símbolos da corrida global pela inteligência artificial. Nos últimos anos, ele passou a ser tratado como um verdadeiro popstar aí do setor de tecnologia, impulsionado por esse protagonismo da NVIDIA no desenvolvimento de chips para inteligência artificial.
1: Agora é muito dinheiro por uma jaqueta, né? Olha, autoridades do Brasil e da Itália se reuniram em São Paulo para discutir estratégias de combate às facções internacionais. Quem acompanhou esse assunto foi o Misael Mainetti.
5: A cooperação internacional foi o grande tema da conferência de consenso realizada entre o Ministério Público com representantes brasileiros e italianos. Para as autoridades, este é o único caminho para prevenir e enfrentar a criminalidade organizada transnacional. É o que explica o promotor de justiça do Ministério Público de São Paulo, Lincoln Gaquia.
6: Olha, a cooperação internacional hoje que é a única maneira que nós entendemos viável de deter o avanço de organizações criminosas como o PCC, por exemplo. Porque já havia mencionado, está presente em 28 países, mas o negócio principal do PCC hoje é a exportação de cocaína para a Europa. Então, portanto, essas atividades como a de hoje, essa cooperação com a Itália tem nos ajudado, sim, a tentar frear esse crescimento, né? Porque o crescimento fez com que essas organizações também tivessem um aumento extraordinário de recursos. Esses recursos estão sendo aplicados aqui na economia formal, no mercado financeiro, e a gente precisa do apoio internacional, de cooperações, como temos feito com a Itália.
5: Especializado em combate ao PCC, o promotor diz que o Brasil tem muito a aprender com a Itália por causa do histórico, uma vez que as máfias têm todas as características apresentadas pela maior facção brasileira.
6: Vou mencionar formação empresarial, dominação territorial, infiltração no Estado, a corrupção de agentes públicos, a atuação transnacional e a lavagem de dinheiro estruturada. Então, quando a gente está diante de uma organização que tem todas essas características, a gente está diante de uma máfia. Os italianos também consideram o PCC já como uma máfia. Já há condenação de brasileiros no tribunal de Torino, na Itália, considerado como mafiosos ou integrantes do PCC. Então, eu acho que essa troca de informações, essa troca de informações, inclusive, que auxiliam as investigações, e como a Itália lidou com o crescimento das máfias lá, vão nos ajudar também a lidar com o crescimento dessas organizações aqui no Brasil.
5: Presidido pelo Procurador-Geral da Justiça, Paulo Sérgio de Oliveira e Costa, o evento contou com a presença de Giovanni Tartaglia, assessor jurídico do Ministério das Relações Exteriores e da Cooperação Internacional da Itália, e Francisco Rezec, ex-ministro do Supremo Tribunal Federal e ex-integrante da Corte Internacional de Haia. O jurista italiano Giovanni Tartaglia classificou o Brasil como pioneiro ao falar sobre a lei antifacção. Ele enfatizou que a máfia se infiltrou no poder público e que agora todas as instituições da sociedade, públicas ou privadas, precisam padronizar normas para combater o crime organizado. Precisamos prestar atenção na criminalidade organizada do tipo mafiosa na América Latina. A lei antimáfia do Brasil é pioneira. Vamos celebrar a aliança entre Itália e Brasil e a cooperação internacional. Não é possível combater um grupo criminal global senão por meio da cooperação, disse o especialista internacional Giovanni Tartaglia. A conferência discutiu estratégias de cooperação entre Brasil e Itália no combate às organizações criminosas transnacionais, com foco em temas como narcotráfico, lavagem de dinheiro, corrupção, segurança prisional e infiltração do crime organizado na economia legal. Questionado sobre a declaração do pré-candidato à presidência da República, Flávio Bolsonaro, do PL, sobre reproduzir o que os Estados Unidos fizeram, classificando as organizações criminosas em facções terroristas também no Brasil, o promotor disse que isso já é coisa do passado.
6: Acho que essa discussão de enquadrar ou não o PCC e o Comando Vermelho como organização terrorista, hoje já é uma discussão que ficou no passado. Nós tivemos lá em 2016, quando tivemos a aprovação da lei antiterrorismo, oportunidade de discutir esse tema, e o Brasil optou por entender que para que você considere uma organização terrorista, ela tem que ter duas coisas: a finalidade ideológica ou política, né? E a gente não vê isso nem no Comando Vermelho, nem no PCC. Eu não vejo como essa classificação norte-americana, em que pese a gente poder ter uma melhoria na cooperação internacional, vai nos ajudar a enfrentar internamente esse problema.
5: Entre as autoridades que discursaram sobre problemas e sugestões para combater o crime, estavam Antônio José Campos Moreira, atual Procurador-Geral de Justiça do Estado do Rio de Janeiro, e Francisco Zanicotti, Procurador-Geral de Justiça do Ministério Público do Estado do Paraná.
1: Na esfera política, o período das convenções partidárias segue até o dia 5 de agosto. E a repórter Thaís Sprovieri explica como estão as articulações dos partidos.
7: A campanha eleitoral ainda não começou oficialmente, mas os partidos já estão em movimento. As lideranças intensificam as negociações para definir alianças, fortalecer palanques nos estados, atrair nomes considerados estratégicos e organizar as chapas que disputarão as próximas eleições. O PDT abriu o calendário de convenções nacionais. O PL marcou a convenção para esta semana. PSD, MDB, Novo, PSB e PT também já definiram as datas dos encontros em que vão oficializar candidaturas e deliberar sobre coligações. É nessas convenções que as legendas decidem quem disputará a presidência da República, os governos estaduais, o Senado e a Câmara dos Deputados.
8: Essas articulações eleitorais já começam a influenciar a pauta aqui do Congresso. Nos bastidores, líderes partidários admitem que projetos com maior potencial de desgaste tendem a perder espaço. Já as propostas de consenso ganham prioridade para evitar embate às vésperas da campanha.
7: Depois das convenções, os partidos entram em uma nova etapa. O PL concentra esforços na consolidação dos palanques estaduais e na definição de candidaturas ao Senado. O PT busca fechar acordos nos estados onde ainda há impasse sobre partidos aliados. Já a União Brasil e PP trabalham para alinhar a estratégia da federação. Em Brasília, a avaliação é que essas articulações tendem a dividir a atenção das lideranças e influenciar a definição da pauta do Congresso.
1: E José Maria Trindade analisa como a nova realidade política dos partidos no Brasil influencia nas campanhas de Flávio Bolsonaro e Lula. Acompanhe.
9: Pois olha, é um novo momento na maneira de se fazer política no Brasil. Os presidentes dos partidos políticos já não são aqueles mandatários, donos da sigla. E aí os estados ficam fortes demais a tal ponto que interferem nas decisões nacionais. E é exatamente assim que os partidos de centro não podem apoiar nem o senador Flávio Bolsonaro e nem o presidente Lula. Ex-ministros do atual governo já adiantaram que qualquer que seja a decisão da política nacional do partido, eles continuarão apoiando o presidente Lula. Da mesma forma, regionalmente, integrantes dos partidos de centro apoiam Flávio Bolsonaro. E foi exatamente por isso que os presidentes dos partidos de centro disseram ao senador Flávio Bolsonaro que não vão fazer coligação, e isso significa que ele não terá uma vice ou um vice desses partidos, ou seja, Flávio Bolsonaro pode emplacar uma chapa puro sangue e escolher um vice ou uma vice dentro do próprio PL. Isso aí não é um problema do senador Flávio Bolsonaro, mas dos partidos que estão muito divididos.
1: Jornal da Manhã, agora são 5 horas e 57 minutos.
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1: Jornal da Manhã, 6:01. Um ótimo dia para você que está chegando agora aqui à programação da Jovem Pan. Seguimos com o Jornal da Manhã, primeira edição, já entrando na nossa segunda hora. E hoje é sexta-feira, dia 24 de julho de 2026. Seja muito bem-vindo, muito bem-vinda para nos acompanhar aqui com os principais assuntos desta manhã de sexta. Pré-candidato à presidência, Flávio Bolsonaro e a ex-primeira-dama Michele Bolsonaro colocaram um ponto final na crise. Acompanhe na reportagem da Beatriz Souza.
18: O senador e pré-candidato à presidência da República, Flávio Bolsonaro, do PL, publicou nesta quinta-feira um vídeo nas redes sociais em que faz um novo gesto de aproximação com a ex-primeira-dama Michele Bolsonaro e convida a madrasta para caminharem juntos na missão de defender o Brasil.
19: Vamos evitar qualquer divisão. O momento exige união. O que nos une é muito maior do que qualquer diferença. Então, Michele, renova aqui o convite para caminharmos juntos na missão de defender o Brasil e honrar o nosso maior líder, que é Jair Messias Bolsonaro, que enfrenta um momento extremamente difícil que exige de todos nós desprendimento, humildade, coragem e espírito de união para honrar o seu legado.
18: A manifestação acontece às vésperas da Convenção Nacional do PL, marcada para este sábado em São Paulo. Flávio ainda não definiu um nome para vice em sua chapa e enfrenta dificuldades em firmar alianças com outros partidos e de ter apoio do eleitorado feminino. O gesto ocorre um mês após Michele Bolsonaro expor a briga familiar e publicar um vídeo dizendo que foi maltratada e humilhada por Flávio durante as divergências sobre o palanque do PL na disputa pelo governo do estado do Ceará, que negociava apoio a Ciro Gomes, do PSDB, que já foi crítico de Jair Bolsonaro quando era presidente da República. O vídeo caiu como uma bomba dentro da ala bolsonarista, mas Flávio pediu desculpas em seguida e disse que não teve a intenção de ofender a ex-primeira-dama. Ainda assim, Michele se afastou da pré-campanha do senador, deixou de participar de eventos importantes e também anunciou a saída da presidência do PL Mulher. Nos bastidores, lideranças do PL passaram a atuar para conter a crise familiar, que, segundo as pesquisas eleitorais divulgadas após o episódio, teve impacto negativo na pré-campanha de Flávio Bolsonaro. O vídeo selando a reconciliação com o senador Flávio Bolsonaro e colocando um ponto final no episódio foi publicado por Michele Bolsonaro pouco depois. Michele agradeceu pela sinceridade do senador e disse que irá sentar e conversar com o pré-candidato.
20: Depois que deixei o PL Mulher, me recolhi e tentei me afastar das articulações e da cena política. Flávio, eu assisti o seu vídeo e recebi as suas palavras com muita paz. Eu quero te agradecer por sua sinceridade. Você sabe o quanto a verdade é importante para mim. Todos nós cometemos erros, isso é humano. E o seu gesto de vir a público para pedir desculpas tem muito valor. E poucos homens teriam coragem de fazer isso. Vamos fazer isso pelo meu marido e seu pai e por cada um dos brasileiros que querem um Brasil melhor para seus filhos e netos. Aceito o seu pedido. Eu te desculpo. Vamos sentar, vamos conversar, ajustar os detalhes e juntos vamos reunir um grande exército de pessoas de bem para resgatarmos o nosso Brasil. Façamos isso pelo nosso maior líder, Jair Bolsonaro.
18: Com o primeiro passo dado por Flávio, aliados comemoraram o gesto de reconciliação. Em publicação nas redes sociais, o deputado Nicolas Ferreira afirmou que pacificar é essencial para a vitória. A reconciliação conta com a articulação do próprio presidente do PL, Valdemar Costa Neto, e das amigas de Michele, Celina Leão, governadora do DF, e a senadora Damares Alves. A avaliação dentro do partido era de que o conflito vinha afastando partidos do Centrão, que ainda resistem a declarar apoio à pré-candidatura do senador. Segundo parlamentares bolsonaristas, os vídeos sinalizam uma página virada e um ponto final. Até o momento, não há confirmação de que Michele vá comparecer na convenção que vai confirmar a candidatura de Flávio Bolsonaro.
1: Convenção que será neste fim de semana, nesse sábado, inclusive, na capital paulista. A gente, claro, vai estar acompanhando para você aqui na programação da Jovem Pan. Daqui a pouco, mais informações a respeito desse assunto. Os Estados Unidos anunciaram nesta quinta-feira uma sobretaxa de 12,5% sobre produtos brasileiros por suposta falha na fiscalização da importação de bens produzidos com trabalho forçado. Outros 88 países também foram sobretaxados sob a mesma justificativa. Acompanhe com o Fabrício Naitsky.
0: As novas taxas fazem parte de mais uma investigação do representante comercial dos Estados Unidos, com base na seção 301 da Lei de Comércio. Segundo a Casa Branca, os países atingidos pelo tarifaço se beneficiaram de produtos ligados ao trabalho forçado ou análogo à escravidão. As alíquotas aplicadas variam entre 10% e 12,5%. E foram divididas em três categorias. O Brasil faz parte do grupo que recebeu a maior tarifa, ao lado de outros 40 países que, segundo o USTR, não implementaram restrições à entrada e circulação das mercadorias. Já 18 países que adotaram medidas para coibir a prática receberam uma taxa reduzida, de 10%. A alíquota também foi aplicada para a União Europeia, com 27 Estados-membros. Somados, os países atingidos representam 99,4% das importações dos Estados Unidos. Mas o decreto voltou a isentar produtos considerados essenciais para a economia norte-americana. Para o Brasil, isso significa que as mercadorias que ficaram isentas de tarifas na última semana permanecerão na mesma situação. Já aquelas que foram atingidas pela taxa de 25% receberão a sobretaxa. E a alíquota final passará a ser de 37,5%. Na prática, o novo decreto da Casa Branca serve para substituir a tarifa base de 10% que expirou nesta quinta-feira, 150 dias após a aplicação. A medida foi a resposta de Donald Trump à decisão da Suprema Corte dos Estados Unidos em fevereiro, que derrubou o tarifaço global, instituído em abril de 2025. Agora, o republicano acredita que a nova aplicação não corre riscos de ser rejeitada pelo judiciário, que alegou que o presidente fez uma interpretação incorreta da lei para o chamado Dia da Libertação. Em entrevista à Jovem Pan, o ex-secretário de Comércio Exterior, Lucas Ferraz, disse que a taxação não surpreendeu e confirma a falta de disposição da Casa Branca de negociar com países considerados hostis, como o Brasil.
21: É pouco simpático, para dizer o mínimo, a gente negociar, digamos, bilateralmente com um país que está visivelmente utilizando o peso da sua economia de forma claramente coercitiva, assim como fez com vários outros países.
0: Ferraz, porém, avalia que qualquer retaliação brasileira pode piorar a situação.
21: O Brasil não pensa muito diferente dos Estados Unidos nesse aspecto. Né? O Brasil também acredita em política de substituição de importação, né? E o Brasil também vem elevando tarifas de importação com fins arrecadatórios. Vamos lembrar que recentemente o Brasil aumentou as tarifas de máquinas e equipamentos aqui no Brasil, que foi um pedido do Ministério da Fazenda, algo completamente inusual, não foi um pedido do setor privado, não foi um pedido das associações de classe, foi do próprio Ministério da Fazenda, claramente ali com o objetivo de aumentar a arrecadação brasileira. Então, acho que há aí um protecionismo histórico também aqui do nosso lado, não é particularmente algo desse governo, isso vem já desde muito tempo, está dificultando a negociação. A negociação que foi feita nesses moldes por todos os países do mundo, né, que negociaram com o Trump e conseguiram tarifas bem menores, né? Não conseguiram, evidentemente, uma negociação simétrica, mas reduziram o dano.
0: Governos estrangeiros se manifestaram contra a decisão de Donald Trump. A Noruega afirmou possuir regras claras contra a entrada de produtos com trabalho forçado, enquanto o governo da Austrália disse que a medida é injustificada e que buscará apoio para a remoção das taxas.
1: Esse é o primeiro assunto para a gente trazer aqui o comentário do Nelson Kobayashi, que participa conosco nesta sexta-feira do Jornal da Manhã, primeira edição. Bom, Kobayashi, a gente tem aí mais essa sobretaxa imposta pelos Estados Unidos ao Brasil. Talvez mais do que falar de Brasil, que a gente já tem falado tanto aqui, como o governo tem que se defender, como tem que diversificar os seus mercados. Voltou a se falar na lei da reciprocidade. Mas tem muito analista entendendo que não é o ideal, porque a gente está lutando contra um gigante e a nossa reciprocidade não afetaria tanto assim. Mas eu acho que a gente tem que olhar muito para a política do Donald Trump, essa política de imposição de taxas em países, não importa se são amigos ou se são inimigos e por aí vai. Me parece mais que é uma política americana que a gente não tem muito o que fazer, porque em muitos momentos ela não se justifica, né? Inclusive nesse caso de você atuar comprando coisas onde talvez você tenha trabalho escravo ou análogo à escravidão, enquanto que, por exemplo, volta e meia a gente está acompanhando informação de que algumas fazendas, alguns locais voltados a café, a pecuária, você acaba tendo um trabalho análogo à escravidão e aí você tem uma atuação do Ministério lá para tentar impedir que isso aconteça. E eu estou trazendo esse assunto exatamente porque são produtos que estão isentos, que não estão na pauta. Então, se você tem uma verdadeira vontade de combater isso, me parece que você escolheu a dedo o setor que você quer afetar, no caso dos Estados Unidos, não? Bom dia para você.
2: É isso, Nonato. Bom dia para você, bom dia para toda a audiência do Jornal da Manhã. Os países não têm amigos, os países têm interesses. E aí se toma a decisão por lá nos Estados Unidos e depois se procura algum fundamento para justificar o que já havia sido decidido. Está claro que todos esses argumentos trazidos pelos Estados Unidos são, na verdade, instrumentos para justificar a vontade dos Estados Unidos de impor as taxas. E aí qualquer argumento pode ser utilizado, como nesse caso está sendo utilizado esse do trabalho forçado. Se fosse assim, os Estados Unidos não teria relações com muitos outros países mundo afora, principalmente aqueles onde não há tanta democracia assim, e os Estados Unidos não liga tanto, de fato, para estas questões. Essa ideia da reciprocidade, que pode ou não ser aplicada pelo Brasil, em resposta a essas taxas americanas e agora as sobretaxas americanas, é uma ideia que fica muito mais no argumento de defender os interesses nacionais, de falar que o Brasil é muito importante, de que a gente é demais, de que a gente não vai aceitar nenhum tipo de iniciativa neoimperialista americana, do que propriamente de uma solução válida. Porque entre Davi e Golias não existe reciprocidade. Aplicar reciprocidade nesse caso, tratar os Estados Unidos com a mesma moeda, só feriria os interesses da economia brasileira. Quem sofreria com isso seriam os brasileiros. Imagine só aquele que já está afetado pelas taxações americanas, se ele tiver que pagar mais caro em insumos, em equipamentos, em objetos, matéria-prima que eventualmente possa vir dos Estados Unidos, seria matar de vez aquele que já está na UTI. Mais do que isso, a população em geral sofreria com esse tipo de taxação. Se a gente compara o PIB do Brasil com o PIB dos Estados Unidos, aliás, a gente não compara, porque é justamente incomparável. Não tem como tratar os Estados Unidos de igual para igual, porque não há igualdade, não há paridade de armas entre os Estados Unidos e o Brasil. Por isso que essa ideia da reciprocidade fica muito mais no campo do discurso, da defesa dos interesses nacionais, do que propriamente no campo das soluções. A solução é diplomática, é de negociação, não é um caminho fácil, porque do lado de lá a gente tem esse método muito próprio, muito típico do Donald Trump, de negociar, que é pela imposição da força, pela imposição do poder, pela canetada, pela imprevisibilidade, pela falta de razoabilidade, pela falta de coerência, mas não há outro caminho, senão pela diplomacia, só há essa alternativa ao Brasil.
1: Ô Kobayashi, vamos mudar de assunto aqui, sair um pouco da economia e passar para a política, porque teve um fato importante que foi o vídeo publicado pelo senador Flávio Bolsonaro pedindo desculpas a Michele Bolsonaro, caso tenha a ofendido e caso tenha sido o gerador de algum desconforto. A Michele aceitou, disse que está desculpado, que aceita isso em paz e etc. Isso bota um ponto final nessa crise que vinha se desenrolando na campanha do Flávio? E é interessante, porque essa relação volta a ficar às boas, entre aspas, nas vésperas da convenção do PL, que ocorre amanhã e que deve oficializar o nome do Flávio como candidato à presidência da República. Boa parte dos apoiadores do Flávio Bolsonaro comemorou essa relação que volta a ficar, como eu disse, entre aspas, as boas, porque a gente não sabe até onde vai e se é efetivamente para valer. Como é que você interpretou esse pedido, o aceite da Michele? É mesmo para valer, meu caro?
2: Olha, Nonato, não é um ponto final, não. É um ponto e vírgula, viu? Porque me parece muito mais uma carta de intenções do que um contrato de reconciliação. Até porque o vídeo do Flávio, ele é público, ele é nas redes sociais, ele não é uma ligação para a própria Michele. Não há notícia desse encontro, desse sentar à mesa, né? Desse aperto de mãos, desse abraço entre madrasta e enteado. E o vídeo da Michele também é muito protocolar. Dá a impressão até de que ela está lendo ali um teleprompter, né? Um texto escrito por uma assessoria, não é um vídeo tão autêntico assim. Até porque, se a gente vê bem nas redes sociais dela, ela publica esse vídeo, mas ela mantém fixado como destaque aquele vídeo anterior de críticas ao Flávio Bolsonaro. Aparentemente é um desconforto dessa iniciativa ter sido feita pelas redes sociais e não diretamente a ela. Talvez ele tenha o número dela, talvez ele tenha como falar diretamente com ela, ele preferiu fazer isso de maneira pública. É claro que isso tudo está muito bem estruturado por uma estratégia de campanha do PL de gerir a crise, mas há muito mais a ser feito ainda, por isso que é um ponto e vírgula. Há algum encontro para acontecer, há um abraço, há um aperto de mãos, há uma lavagem de roupas sujas entre familiares para acontecer antes da gente poder cravar que houve ali, de fato, uma reconciliação. É o que teve para esse momento. É o vídeo para amenizar a crise, mas não é uma crise resolvida.
1: Nelson Kobayashi volta daqui a pouco com outras análises aqui no Jornal da Manhã. Após diversas falhas em trens da região metropolitana de São Paulo, operados pela Trívia nesta quinta-feira, a Artesp decidiu retomar a operação das linhas 11 Coral, 12 Safira, 13 Jade e Serviço Expresso Aeroporto por 90 dias. Em nota enviada na noite desta quinta-feira, a Trívia Trens informa que a operação dessas linhas está totalmente regularizada. Como precaução, a concessionária interrompeu a circulação dos trens, priorizando a proteção das pessoas e a regularização do sistema no menor tempo possível. A Trívia Trens ainda lamenta os transtornos causados aos passageiros. Sobre a decisão da Artesp, a Trívia Trens reitera que sempre cumpriu com todas as suas obrigações contratuais em todas as fases de transição dos serviços concedidos, de forma estruturada, transparente e também cooperativa. E pela nossa checagem, na manhã de hoje a situação é tranquila, é de normalidade no que diz respeito ao transporte de trens em São Paulo. Jornal da Manhã, agora são 6 horas e 18 minutos.
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1: Jornal da Manhã, 6 horas e 21 minutos.

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1: Entre 2019 e 2025, 92 bilhões e 400 milhões de reais em crédito rural público foram destinados a propriedades com alertas de desmatamento ou até mesmo degradação. Quem traz o assunto aqui para a gente é a apresentadora do Hora H do Agro, Mariana Grilli.
2: A nova versão do monitor do crédito rural do MEP Biomas acende um alerta sobre a governança socioambiental do financiamento agropecuário no país. Entre 2019 e 2025, 92,4 bilhões de reais em crédito público, distribuídos em 831 mil operações, foram destinados a propriedades com alertas de desmatamento ou algum nível de degradação. A metodologia, que cruza bases de dados oficiais, como, por exemplo, o Cadastro Ambiental Rural no Banco Central, traz uma transparência inédita e ajuda o Brasil a compreender para onde os recursos com subsídios públicos estão indo. A concessão do crédito está altamente concentrada. Apenas 5 instituições correspondem por 60% do crédito rural concedido no Brasil. E liderando o volume financeiro em áreas com sobreposição ambiental, estão os estados do Tocantins, do Mato Grosso e de Rondônia. O cenário expõe a urgência de aprimorar, então, os mecanismos de conformidade e rastreabilidade do sistema financeiro, incluindo a avaliação do cadastro ambiental rural, cuja análise é de competência estadual. São os estados que precisam avaliar, analisar o CAR. Se isso não anda, os bancos podem estar concedendo crédito com base em uma realidade que não é a atual, porque os CARs, eles mudam. Vamos lembrar que esse é um documento autodeclaratório, então o produtor rural que declara esse documento, às vezes ele pode fazer correções ao longo dos anos, o Estado não está dando conta de avaliar, então alguns estados no Brasil andaram com a avaliação do CAR, mas a realidade é que isso não chegou a nível federal, nacional, como deveria. Então é muito importante olhar para esse mecanismo, para esses dados que o MEP Biomas nos traz, exatamente para a gente entender o passado, né, de como que o crédito rural foi utilizado, mas também o futuro. Então, por exemplo, um dos dados ali do portal é de que o crédito rural está cada vez mais sendo direcionado para investimentos e não custeio. Então, quais são esses investimentos, em quais regiões do país? É interessante a gente ter essa clareza de dados e nós conversamos sobre isso com o Tasso Azevedo, que é coordenador do MEP Biomas, nos explica um pouco mais desses dados, fala de culturas, por exemplo, como o café, a laranja, o setor de bioenergia, de cana-de-açúcar, olhando para esse funcionamento do crédito rural. Então fica o convite para você conferir trechos dessa entrevista. Ela vai ao ar no próximo sábado, às 5 da manhã, ou também no horário alternativo do domingo, às 6 da manhã, que é quando passa o nosso Hora H do Agro. E se você quiser assistir outros programas também na íntegra, eles estão disponíveis lá no canal da Jovem Pan no YouTube.
1: Uma pesquisa interna do PT aponta a possibilidade de vitória em primeiro turno do presidente Lula nas eleições presidenciais deste ano. Apesar do otimismo, integrantes da pré-campanha petista preferem pregar a cautela com os números. O João Vitor Revedilho tem os detalhes aqui para a gente.
3: Dados obtidos nos trackings internos no partido apontam o presidente Lula com 50% dos votos válidos, ou seja, excluindo brancos e nulos. Os dados foram apurados na quarta-feira e o resultado daria vitória ao petista ainda no primeiro turno, caso a eleição fosse hoje.
4: Essa é a primeira vez que o presidente Lula atinge 50% dos votos válidos nos trackings diários, que são aquelas pesquisas que os candidatos recebem em tempo real desde o início da pré-campanha. Só que mesmo com os dados positivos, a campanha de Lula prega cautela e eles avaliam que ainda falta muito chão até o final da campanha eleitoral.
3: Petistas acreditam que novos fatos podem até ajudar Lula, como também pode favorecer Flávio Bolsonaro no decorrer das eleições. A avaliação é que o novo plano Brasil Soberano pode manter o petista em alta e ajudar na avaliação positiva do Planalto nas próximas pesquisas. Por outro lado, a cúpula do partido ainda deverá medir os efeitos do vídeo publicado por Flávio Bolsonaro pedindo desculpas à ex-primeira-dama, Michele Bolsonaro. Outro ponto de estudos internos será a resposta de Michele, aceitando as desculpas do filho 01.
1: Bom, mais um assunto aqui para o Nelson Kobayashi analisar junto com a gente nesta manhã de sexta-feira, Koba. É claro que as projeções internas vão acontecendo, vão rolando, e a gente fala muito das pesquisas aqui também, que são sempre o retrato de momento. Mas a campanha propriamente dita nem começou ainda, o horário eleitoral também não está no ar ainda. Tem muita coisa ainda para rolar para a gente dizer se dá primeiro turno, se vai dar segundo turno, quem é que vai, quem é que não vai, se alguma candidatura vai desidratar. Me parece ainda cedo, não, Kobayashi?
0: Pois é, Nonato. Eu prefiro ficar com o que a gente tem de mais palpável, que são as pesquisas registradas no TSE. Essas não apontam para a vitória em primeiro turno. Aliás, as pesquisas de rejeição apontam que dificilmente a gente vai ter uma vitória no primeiro turno, seja de quem for, porque os dois que estão mais à frente são os mais rejeitados. Aliás, o presidente Lula tem mais rejeição do que a aprovação no seu governo. Então, isso contradiz esse otimismo interno, das tracks internas do partido, de que ele venceria no primeiro turno. Aliás, é muito perigoso a pesquisa oficial apontar para um caminho e a pesquisa interna ser mais otimista do que a oficial. Isso talvez tenha agradado a campanha do Flávio Bolsonaro, deles verem no entorno do presidente Lula esse otimismo todo. As pesquisas oficiais, as registradas no TSE, têm a sua metodologia, têm as diretrizes que são acompanhadas pela Justiça Eleitoral. Aliás, a gente viu a Justiça Eleitoral até metendo a mão aí em pesquisa que foi questionada judicialmente, né, no Tribunal Superior Eleitoral. Então, essas que estão registradas são mais críveis. E nesse ponto a gente precisa acreditar que nesse momento há ali em algumas pesquisas uma vantagem do presidente Lula, em outras um empate técnico entre ambos, mas nenhuma das pesquisas apontando para um segundo turno. Até porque a gente tem, principalmente na centro-direita, uma pulverização de votos, né? A Ronaldo Caiado, Romeu Zema, Renan Santos, que disputam ali, claro, em maior parte o eleitorado do Flávio Bolsonaro, mas muito deles também tirando votos do presidente Lula. A gente vê, inclusive, em algumas pesquisas no detalhamento, essa migração de votos, o que indica certamente que neste momento, para o retrato deste momento, a gente teria sim um segundo turno acontecendo. Claro que tudo pode mudar, principalmente nesse ano de revelações de Banco Master, a gente pode ir tanto para uma vitória de um quanto de outro, uma mudança de cenário a cada semana, mas para este momento o retrato é de existência sim de um segundo turno.
1: Jornal da Manhã, 6 horas e 30 minutos.
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8: 6 horas e 33 minutos. O ministro do Supremo Tribunal Federal, André Mendonça, autorizou a Polícia Federal a investigar os repasses ao filme Dark Horse. A reportagem é do André Anelli.
9: A abertura de inquérito autorizada pelo ministro André Mendonça atendeu o pedido feito pelo deputado federal Lindbergh Farias, que defende a apuração de eventuais irregularidades no financiamento do filme Dark Horse da parte do ex-banqueiro Daniel Vorcaro, dono do Banco Master. Respostas para pelo menos duas perguntas devem ser buscadas nessa investigação. A primeira, se os repasses de Vorcaro foram realmente de R$61 milhões, a pedido do senador Flávio Bolsonaro. E a segunda possível resposta é se houve destinação de parte desse recurso para bancar o ex-deputado Eduardo Bolsonaro nos Estados Unidos. A decisão de Mendonça também atende a um pedido da Polícia Federal, que teve manifestação favorável da Procuradoria-Geral da República para a abertura do inquérito. Flávio, que é pré-candidato à presidência, nega qualquer irregularidade no episódio e afirma que apenas pediu um financiamento privado para o filme que conta a trajetória política do pai, o ex-presidente Jair Bolsonaro.
10: Por mais explicações que eu fique dando todos os dias, nunca vão ser suficientes. Porque eu advogo, inventam alguma coisa para tentar me atacar como se fosse algo de ilegal na minha advocacia. Tem investimento privado para um filme, daqui a pouco transformam isso em algo que é ilegal. Olha como é que a régua é diferente, gente. Vocês estão vendo aí? Cadê o Lulinha? O Lulinha é acusado de receber mensalinho de R$300 mil por mês do careca do INSS. É acusado de ter desviado mais de 25 milhões só do INSS, o filho do presidente da República atual.
9: O longa-metragem tinha a previsão inicial de ser lançado em setembro, véspera da eleição. Mas, diante da polêmica em torno do patrocínio de Vorcaro, ainda não houve a divulgação de uma data oficial de estreia. De Brasília, André Anelli.
8: Nelson Kobayashi segue comentando aqui os principais temas com a gente. Koba, onde é que vai dar essa história aí envolvendo o filme Dark Horse, que ia estrear? Agora a gente já não sabe quando é que vai rolar. E por aí vai. E que tipo de influência isso pode ter na campanha, Nelson?
11: Olha, Nonato, o maior potencial lesivo à campanha do Flávio não está de onde veio o dinheiro, mas para onde foi. Porque esses valores, se eles foram integralmente destinados à produção desse filme... Tudo bem, é investimento privado, naquele momento não havia liquidação do Banco Master, não havia prisão do Daniel Vorcaro, e aí esse argumento de alguma maneira se sustenta. Mas o problema é se esse dinheiro serviu para outras finalidades, porque é muito dinheiro. Produções com esse valor todo são produções de Oscar, são produções de filmes consagrados, mundo afora. E, aparentemente, pelos trailers que a gente vê de atores de peruca, não é o resultado que a gente vai ter nesse filme Dark Horse. Independente do roteiro, independente da história que se conte, estou falando da da produção do filme. E aí a gente vai entender agora, no caminho do dinheiro, a legalidade ou não desses investimentos. A crítica que os governistas fazem à utilização desse dinheiro é de que poderia ter sido utilizado para manutenção, para o sustento do Eduardo Bolsonaro nos Estados Unidos, e aí para o sustento das finalidades da estadia do Eduardo Bolsonaro nos Estados Unidos, que pelo Supremo Tribunal Federal foi entendido como coação no curso do processo, vez que foi condenado recentemente. Para os governistas que fazem denúncias ao Procurador-Geral da República, esse valor poderia ter sido utilizado até para caixa 2 de pré-campanha, enfim. O Flávio Bolsonaro e toda a equipe do ex-presidente vai ter oportunidade nessas investigações de comprovar a inocência também. É claro que no Estado democrático, o ônus da prova, a obrigação de comprovar o ilícito é de quem acusa, é do Ministério Público, é da Polícia Federal. Mas quando a gente fala de presidenciáveis, não basta ser honesto, tem que parecer ser honesto também. E aí, agora no bojo da investigação, para o Flávio Bolsonaro, que estava pedindo a CPI do Banco Master, vai ter agora não a comissão parlamentar de inquérito, mas vai ter o inquérito para comprovar também a sua lisura no relacionamento com Daniel Vorkaro e no acesso a esse dinheiro que seria financiamento de filme do filme Dark Horse.
8: 6:38 e o governo federal não perdeu tempo ao manifestar ou se manifestar contra a imposição de novo tarifaço americano. Acompanhe na reportagem do André Anelli.
9: Em nota, o governo federal rechaçou as novas tarifas confirmadas pelo governo dos Estados Unidos a produtos brasileiros e classificou as medidas como injustas e arbitrárias. No texto divulgado pelo Palácio do Planalto, o governo brasileiro negou falhas em proibir e fiscalizar a importação de mercadorias produzidas com trabalho forçado e voltou a ameaçar o início imediato dos trâmites previstos para acionar a Lei da Reciprocidade. A nota afirma que, na ausência de base interna legal para sustentar a política comercial protecionista, o representante comercial dos Estados Unidos optou por manipular tema caro aos direitos humanos e à luta dos trabalhadores em todo o mundo para acusar 59 países e a União Europeia de práticas desleais. Segundo o governo brasileiro, ao longo da investigação nos Estados Unidos, o Ministério do Trabalho prestou explicações e apresentou.

0: apenas, mas para o setor atingido é 100%.
1: O ministro afirmou ainda que cerca de 2 mil produtos que o Brasil exporta para os Estados Unidos não estarão sujeitos a nenhuma das duas tarifas, a de 25% anunciada na semana passada e a de 12,5% anunciada nesta quinta.
0: A nota do presidente Lula, a nota do governo já deixa claro que o Brasil rechaça e que vai adotar todos os meios, mecanismos, inclusive a lei de reciprocidade, que é um instrumento que o Congresso Nacional aprovou por unanimidade no ano passado para situações como essa, em que por decisão unilateral de um outro país é imposta uma restrição indevida ao Brasil. É o caso, o Brasil, no momento certo, a partir da orientação do presidente Lula, vai fazer valer esse instrumento legal de proteção da sociedade brasileira, de proteção do Brasil.
1: A promessa de adotar a reciprocidade e que foi feita pelo Palácio do Planalto foi semelhante à reação do tarifaço de 25% anunciado na semana passada. Mas, logo depois, o vice-presidente Geraldo Alckmin e o ministro Márcio Elias Rosa sinalizaram que medidas de reciprocidade só seriam iniciadas em momento oportuno. De Brasília, André Anelli.
2: Jornal da Manhã, 6 horas e 41 minutos. 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Renata Flores já está aqui com a gente, sempre tratando de finanças, de assuntos que interessam aí ao seu bolso, à sua vida financeira, sua organização também. E qual é o tema de hoje, hein, Renata? Bem-vinda.
3: Olá, Nonato. Oi para quem nos acompanha. Hoje o assunto é combustível, né? Porque esse é um item que impacta bastante o nosso orçamento no dia a dia. E com esses conflitos acontecendo no Oriente Médio, como você noticia praticamente todos os dias, inclusive hoje, o preço da gasolina, infelizmente, segue lá em cima. Então, nos resta procurar pequenas formas de economizar para não sofrer na hora de encher o tanque.
2: Tem algumas dicas, né, que a gente já está acostumado, são meio básicas, né? Evitar ir com o carro todos os dias, você pode pegar o transporte público, ou até mesmo fazer uma caminhada até o seu local de trabalho, usar um transporte alternativo e por aí vai, que acaba até ajudando também no meio ambiente. O problema é que na hora que você vai ao posto de gasolina, essa solução não importa muito, né? Você teria aí outras dicas para a gente, Renato?
3: Justamente, Nonato. 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
2: Combinadíssimo. Valeu, Renata. Agora temos 6 horas e 44 minutos. A União Europeia cobra os Estados Unidos sobre o acordo comercial feito entre eles e deseja que o país americano cumpra integralmente esse acordo. Nosso correspondente internacional, Luca Bassani, direto da Europa, nos atualiza, tem mais informações a respeito dessa discussão. A gente falava aqui mais cedo com o Kobayashi, Luca, que essa é uma política do governo americano que não poupa quase ninguém, né? Seja amigo, seja próximo, seja inimigo, está todo mundo entrando nesse rol de taxação. Mas a União Europeia está aí se precavendo, não? Bom dia para você.
4: Exatamente, Nonato. Bom dia a você também, a todos que nos acompanham, uma boa sexta-feira. De fato, essa nova rodada de tarifas do

0: O presidente Donald Trump tem feito os diplomatas da União Europeia questionarem mais uma vez todos os acordos firmados ao longo do último ano e meio. Afinal, a própria presidente da Comissão Europeia, Ursula von der Leyen, esteve na Escócia em 2025 para tentar negociar aquelas tarifas que inicialmente eram de 30%, conseguiu trazê-las para 15%, algo que foi aplaudido por parte do Parlamento Europeu e muito criticado como uma espécie de vassalagem por outros políticos europeus. E agora, com essa nova rodada anunciada pelo presidente Donald Trump, incluindo o Canadá, países asiáticos, o Brasil e também alguns países europeus, os europeus temem que aqueles acordos previamente firmados não sejam cumpridos e que até haja a possibilidade de um acréscimo, já que essa alíquota é de 15%. Donald Trump está distribuindo aí uma série de tarifas na faixa dos 12,5%. Ninguém quer que isso seja somado e novamente cheguemos perto dos 30%, no caso 27,5%. Então, o que eles cobram dos Estados Unidos é que cumpram o acordo. Afinal, muitos dos produtos norte-americanos que chegam aqui na Europa tiveram também a sua própria remoção de tarifas para que sejam vendidos no mercado europeu em igualdade com os produtos europeus, mas isso parece não ter sido suficiente para os Estados Unidos, que alegam que a balança comercial entre os dois lados do Atlântico continua deficitária para os Estados Unidos, alega até mesmo trabalho escravo ou indícios de trabalho escravo em alguns países da União Europeia e concorrência desleal de alguns produtos, o que, na visão de Donald Trump, justificaria tecnicamente a aplicação de novas tarifas. Algo bem parecido com a justificativa dada também para as tarifas no Brasil. Fato é que os europeus não sabem mais como negociar de uma forma persuasiva, considerando que nas últimas negociações tudo foi bastante difícil, bastante duro, e as concessões feitas pelos Estados Unidos foram muito poucas comparado com as ambições do bloco. Agora parece que mais uma vez nos encontramos neste mesmo cenário. Óbvio que tudo pode mudar. Donald Trump é uma figura muito imprevisível, como nós falamos aqui nas reportagens e nas análises, mas fato é que não está fácil para ninguém. Os Estados Unidos não estão aliviando nem mesmo para os seus aliados mais próximos, seus vizinhos, México e Canadá, que dirá para aliados históricos que passam por um momento de fragmentação, como é a relação com os países da União Europeia. Óbvio que a gente vai acompanhar como se dá esse processo, principalmente de negociação, caso eles sejam bem-sucedidos. Pode até mesmo inspirar o Itamaraty, os outros ministérios brasileiros que dialogam diretamente com os Estados Unidos, para também conseguir concessões dos Estados Unidos nesse momento econômico tão difícil.
1: Luca Bassani, direto da Europa, atualizando para a gente as repercussões, né? Porque não tem só aqui no Brasil, tem também em todo mundo, e o Luca trazendo essa situação na Europa. 6h48, está na hora da gente conferir aqui as manchetes dos principais jornais do país que já circulam nesta manhã de sexta-feira. Começando pelo jornal O Estado de São Paulo, manchete principal na mesma linha do que a gente tem falado aqui no Jornal da Manhã. Guerra comercial. Estados Unidos taxam o Brasil em 12,5% por suposto benefício com trabalho forçado. E o detalhe, né, que essa nova tarifa se soma à alíquota de 25% já em vigor. O governo diz que vai acionar a lei da reciprocidade, mas isso também não está muito azeitado, não está muito definido se efetivamente vai ocorrer ou não. Tráfico transforma Norte e Nordeste nas regiões mais violentas do país, diz aqui o jornal O Estado de São Paulo, também na capa da edição de hoje. Do Estadão, vamos agora para a Folha de São Paulo e os assuntos mais relevantes. Gestão Trump cita trabalho forçado e impõe nova taxa de 12,5% ao país. O país integra um grupo de 60 economias atingidas e a taxa deve se somar aos 25% já em vigor, indo a 37,5% de taxação. Polícia Federal vai investigar repasses de Vorkar ao filme sobre Bolsonaro, que é o Dark Horse. Tema que você acompanhou agora há pouco aqui na programação da Jovem Pan. Terreno de Jacques Wagner valoriza após obra de seu governo, lá na Bahia. Também é mais um assunto que está na capa da Folha de São Paulo. E um dado interessante, ó, a IA, a inteligência artificial, vai superar a inteligência humana em 5 anos. Pelo menos é a previsão do Elon Musk, e a Folha traz esse assunto em destaque na sua capa na edição de hoje também. E da Folha vamos agora para os temas abordados pelo jornal O Globo, esse no Rio de Janeiro. Ataque comercial, Trump impõe nova tarifa de 12,5%, governo brasileiro reage. Sem base legal e injusta é o que diz o Brasil. Lembrando mais uma vez, a taxa atinge 60 países no total, sob a alegação de não combater o trabalho forçado. Planalto aponta uma ação arbitrária e promete acionar a reciprocidade. Vale destacar que não é dizer que o Brasil está praticando o trabalho forçado ou análogo à escravidão, ainda que a gente tenha casos verificados por aqui. Mas seria o caso de o Brasil comprar de países que notadamente têm esse tipo de trabalho, e isso seria injusto para os americanos, é o que diz o Donald Trump. Outro tema do Globo, Flávio e Michele divulgam reconciliação após briga pública. Flávio divulgou um vídeo, Michele divulgou o dela, dizendo que aceita e a reconciliação está na mesa à véspera, que ocorre amanhã, da convenção do PL, partido pelo qual o Flávio Bolsonaro deverá ser confirmado como candidato à presidência da República. São os assuntos de capa dos principais jornais do país e que você acompanha diariamente aqui na programação da Jovem Pan. Agora são 6 horas e 51 minutos. Com julho chegando ao fim, 4 medidas provisórias caducam em meio ao recesso parlamentar. A repórter Thaís Sprovieri tem as informações.
2: Com o fim do recesso parlamentar, um dos primeiros desafios do Congresso será destravar a pauta das medidas provisórias. Nos bastidores, a preocupação é evitar que novas MPs percam a validade, repetindo o cenário registrado em julho, quando 4 medidas provisórias caducaram por falta de votação. Entre elas, 2 relacionadas ao diesel, uma sobre incentivos à cadeia de cacau e outra voltada ao apoio a municípios atingidos por desastres naturais. As MPs têm força de lei assim que são editadas pelo presidente da República, mas precisam ser aprovadas pelo Congresso em até 120 dias. Caso contrário, perdem a validade e o governo precisa buscar outro caminho para manter as medidas.
3: A retomada dos trabalhos promete uma disputa intensa pela pauta. O governo quer priorizar projetos da agenda econômica, como a regulamentação da reforma tributária e medidas voltadas ao ajuste fiscal. Já a oposição pretende pressionar pelo avanço da anistia aos condenados pelo 8 de janeiro e de propostas na área de segurança pública. Com a aproximação das eleições, a tendência é que a disputa por espaço no plenário fique ainda mais acirrada.
2: A expectativa agora é saber quais medidas provisórias terão prioridade nas primeiras semanas de trabalho e se o Congresso conseguirá evitar uma nova sequência de MPs caducando por falta de votação. A definição dessa pauta será um dos primeiros testes da articulação política do governo neste segundo semestre.
1: Nelson Kobayashi está aqui com a gente comentando esses principais assuntos. Thaís, eu sei que 4 MPs acabaram caducando. É difícil imaginar que a gente tenha uma movimentação, seja da parte do governo ou até mesmo do Congresso, de olho nessa possibilidade de votação na volta dos trabalhos pós-recesso. Porque a cabeça vai estar toda voltada para a eleição, né? E quem não vai disputar, certamente tem alguém que vai querer apoiar e por aí vai. Eu não sei, não tenho grandes expectativas. Como é que você está vendo isso, Kobayashi?
4: Olha, Nonato, em um ano eleitoral, agora já no meio do ano, já mais próximo das eleições, segundo semestre, o recesso é até as eleições. Os parlamentares estão todos dedicados às suas campanhas ou às campanhas de seus sucessores, que sejam, grande maioria, pensando em reeleição, né? Já que a gente tem uma reeleição infinita, uma possibilidade de reeleições indefinidas no nosso parlamento brasileiro para deputados federais e senadores. Então, é claro de que nenhum parlamentar está preocupado com a caducidade ou não dessas medidas provisórias. De qualquer forma, esse número e a chance dessas caducidades nos apontam para um desarranjo no nosso sistema legislativo brasileiro. Porque a medida provisória é para ser uma medida excepcionalíssima, em caso de necessidade de urgência, são os requisitos que a Constituição estabelece. Porque o poder legislativo é do Congresso Nacional, é do deputado, é do senador. Então, quando o presidente edita uma medida provisória, ele está fazendo uma função que não é dele, fazendo uma função atípica. E nem sempre tem essa relevância toda e essa urgência toda. Tirando o caso ali dos exemplos que trouxe a Thaís na reportagem, tirando o caso do socorro aos municípios atingidos por questões ambientais, todos os outros casos poderiam ser tratados como projetos de lei. Ou seja, há, de alguma maneira, um desvirtuamento do que é urgente, do que é relevante, e aí acaba se banalizando o instrumento da medida provisória. Por isso mesmo é que não tem ninguém preocupado, porque o tempo todo tem alguma medida provisória para ser votada, para ser colocada em pauta, senão vai caducar, como são essas quatro medidas provisórias que estão agora no radar do prazo final. Isso tudo para nos refletir, mas nem na relevância desse sistema desarranjado das medidas provisórias e muito menos no teor dessas quatro medidas provisórias estão pensando os nossos parlamentares. Eles estão pensando mesmo nas eleições de outubro.
1: Nelson Kobayashi trazendo a análise dele aqui para a gente nesta sexta-feira. A gente vai conferir de perto esse retorno aí pós-recesso, porque, como o Nelson falou, normalmente em ano eleitoral tem uma emendada. E o recesso só termina depois das eleições. O pré-candidato à presidência, Romeu Zema, em agenda em São Paulo nesta quinta-feira, comentou que, apesar de confiar nas urnas eletrônicas, ainda assim seria importante ter comprovação impressa do voto. Acompanhe.
5: Então, eu confio nas urnas. Eu acho que deveria, como já foi proposto, uma amostra das mesmas ter a impressão do voto, para uma posterior conferência para poder tirar todas as dúvidas. Por que não pegar 5% das urnas, imprimir e depois conferir? Que aí sanaria todas as dúvidas, mas eu confio muito. Pode ter fraude? Pode. Mas nada que possa impactar o resultado de uma eleição. Fraudes que não impactam a eleição. Em algum lugar, alguém que não foi votar, um mesário mal intencionado, vota lá como se tivesse a pessoa comparecido. Um voto, dois a mais por urna, provavelmente não vai ter muito impacto.
1: Esse é o pré-candidato à presidência, Romeu Zema. Jornal da Manhã, 6h57.
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0: Bom dia, começando agora a edição do Jornal da Manhã Litoral Norte desta sexta-feira, hoje dia 24 de julho de 2026. Vamos chegar agora às 7 horas em ponto, nós vamos até às 8 horas aqui na Jovem Pan 94,1 com as principais notícias da nossa região, informações do tempo, trânsito, esporte e muito mais. Eu sou o Anderson Davi, comigo nessa manhã está Duda Nunes. Bom dia, Duda.
1: Muito bom dia, Anderson, e bom dia a todos que nos acompanham. Começa agora mais uma edição do nosso Jornal da Manhã Litoral Norte nesta manhã de sexta-feira, e você, nosso ouvinte, segue com a gente até às 8 horas da manhã para começar o seu dia muito bem informado.
0: Vamos aos primeiros destaques de hoje.
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0: Dólar comercial fechou ontem R$ 5,08, um acréscimo de 0,65%. O euro, R$ 5,78, um acréscimo de 0,37%. Dólar turismo 5,29, a libra 6,79, o peso argentino 0,003 e o Bitcoin R$ 332.491.
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1: O dia será de nebulosidade variável, com períodos de sol em grande parte do estado. No litoral sul, tem condições para chuva fraca e isolada, e já no oeste e no norte de Santa Catarina, a partir da tarde, o tempo fica mais instável, com possibilidade de pancadas de chuva e temporais isolados. As temperaturas seguem amenas, as mínimas variam entre 5 e 14 graus em Santa Catarina, enquanto as máximas ficam abaixo dos 21 graus em todas as regiões. O vento sopra de sul, com variação para nordeste de intensidade fraca a moderada. E essa condição acontece porque a área de alta pressão que manteve o tempo firme nos últimos dias se afasta para o oceano, enquanto áreas de baixa pressão passam a influenciar o tempo em Santa Catarina. Então, resumo do dia, sexta-feira com sol entre nuvens na maior parte do estado, o litoral sul pode ter chuva fraca entre a tarde e a noite, o oeste e o norte de Santa Catarina tem chance de pancadas de chuva e temporais isolados. E as temperaturas permanecem agradáveis, sem extremos de frio e calor. E essas foram as informações da previsão do tempo aqui no Jornal da Manhã Litoral Norte.
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0: Informações do Complexo Portuário de Itajaí nesta sexta-feira. Nós temos uma movimentação ocorrendo neste momento, já, né, prevista para iniciar às 7 horas da manhã. Já está em curso aí uma entrada. Depois disso, nós temos apenas ao meio-dia. E aí, 14 horas, 15 horas, 16h30, 21 horas e 22 horas. Recapitulando, então, agora às 7 horas da manhã, começando uma movimentação de entrada aqui no Complexo Portuário de Itajaí. Depois disso, meio-dia, 14 horas, 15 horas, 16h30, 21 horas e 22 horas. Se você vai utilizar o serviço do ferryboat próximo a esses horários, fique atento, porque pode haver interrupção para a passagem dos navios.
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1: Vamos agora ao giro dos aeroportos para saber como está o funcionamento dos voos nesta manhã de sexta-feira, se você vai embarcar, vai fazer uma viagem ou espera por alguém. E nós começamos conferindo as operações do Aeroporto Internacional de Navegantes, que nesta manhã de sexta-feira opera normalmente com visibilidade de 10 quilômetros ou mais. E saindo de Navegantes, vamos a Florianópolis também conferir o funcionamento do Aeroporto Internacional de Florianópolis, o Floripa Airport, que nesta manhã de sexta também opera normalmente com visibilidade de 10 quilômetros ou mais. E por fim, nós também vamos a Joinville, conferir o funcionamento do aeroporto de Joinville, que nesta manhã de sexta-feira também opera normalmente com visibilidade de 10 quilômetros ou mais. Então, manhã de sexta-feira com o Aeroporto Internacional de Navegantes, Aeroporto Internacional de Florianópolis e Aeroporto de Joinville funcionando normalmente com seus pousos e decolagens dentro da programação.
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0: 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Agora sim, para Vale Auto Shopping, 7 horas e 5 minutos, vamos ao nosso primeiro boletim de trânsito aqui do nosso Jornal da Manhã, Litoral Norte. Manhã de sexta-feira, né? Agora 7 horas e 5 minutos do dia 24 de julho. Nós temos a região central de Itajaí, por enquanto, ainda tranquila, férias escolares ainda rolando. Então, o trânsito fica mais tranquilo também, principalmente que em vias como a Contorno Sul, né? Que começa o dia ainda tranquila nesta manhã. Mas BR-101, a tranquilidade já não é tanta, né? Sentido sul da BR-101, principalmente entre Penha e Navegantes, já temos mais trânsito, né? Um trânsito um pouco mais intenso neste horário ali no sentido sul da BR-101 até chegar na ponte de Navegantes. Depois em Itajaí, o sentido sul até flui bem, até chegar no trevo da Jorge Lacerda. A partir desse trevo da Jorge Lacerda, o trânsito fica bem intenso, já temos congestionamento neste momento. E chama atenção também obras na Antônio Raio, no sentido Brusque, né? O começo da Antônio Raio, sentido Brusque, já começa com obras amanhã de sexta-feira, e com isso nós temos congestionamento naquele trecho para quem está indo em direção a Brusque via Antônio Raio. Até mesmo a saída da BR-101, para quem sai da 101 para acessar Antônio Raio, já está travada também. E da mesma forma, ali para quem vai sair da Contorno Sul para pegar Antônio Raio, também vai pegar bastante trânsito na saída direção Brusque da Antônio Raio. Então fica aí o destaque. Não é tão comum, né, esse trecho estar tão movimentado assim neste horário, mas nós temos bastante trânsito neste momento, então, naquele trecho ali da Antônio Raio. Vamos falar um pouquinho de Balneário Camboriú também. Nós temos o trânsito em Balneário Camboriú, por enquanto, fluindo bem, né, os dois sentidos, tanto o sentido sul quanto o sentido norte da BR-101 em Balneário Camboriú, o trânsito flui bem neste horário, não temos nenhum ponto de maior destaque neste momento. Além disso, né, a própria Avenida Santa Catarina, neste momento, também está mais tranquila, né, no sentido BR-101, Camboriú também da via. Da mesma forma, nós temos ali a Marginal Oeste também fluindo bem neste momento, nenhum ponto de maior destaque em Balneário Camboriú, nesse trecho ali, principalmente o trecho da Santa Catarina, né, para quem vai de Camboriú em direção Balneário. Então, destaque mesmo hoje o sentido sul da BR-101, entre Penha e Navegantes, depois a partir do trevo ali da Jorge Lacerda, em direção a Itajaí, em direção, aliás, sul, né, direção Balneário Camboriú, direção Floripa, o trânsito fica um pouco mais travado ali no sentido sul da BR-101 com congestionamento, e também Antônio Raio. O Jorge Lacerda hoje amanheceu bem tranquilo ali, só aquele trecho próximo ao trevo mesmo, para quem vai acessar a BR-101 no sentido sul também vai pegar mais trânsito naquele local. Então essas são as informações do trânsito, né? Lembrando que você pode participar com a gente via WhatsApp, manda sua mensagem, como é que está o trânsito aí, por onde você está passando, que a gente atualiza em tempo real para os nossos ouvintes. O nosso WhatsApp, que é o 99901-9410. 99901-9410 para participar com a gente via WhatsApp. Manda a situação do trânsito aí, que a gente vai atualizando em tempo real aqui para os nossos ouvintes. O pessoal está mandando mensagem aqui, mas ainda não chegou. Então, quando chegar a mensagem aqui de trânsito, ó, nosso ouvinte aqui falando sobre Antônio Raio, vamos ver o que ele vai trazer de informação e a gente já vai atualizando. Enquanto isso, enquanto o pessoal vai mandando mensagem por aqui, Duda Nunes tem um recado para os nossos ouvintes, né, Duda?
1: É verdade, Anderson. 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
0: Tá certo, então depois desse recado, participe da promoção. Tem agora sim que chegou aqui as mensagens que o nosso ouvinte estava enviando. Nosso ouvinte mandou aqui, ó. Antônio Raio teve um acidente às 6h30 da manhã. Estava uma pista só, a outra tinha guincho e dois carros batidos, por isso a lentidão. Então, tá explicado, tinha um indicativo ali que aparentava ser obras, né, na Antônio Raio, mas na realidade houve um desvio ali, uma pista foi fechada para atendimento de uma ocorrência de trânsito. Então, tá feito o registro na Antônio Raio, por isso essa lentidão, né? Bem no começo ali da Antônio Raio, para quem vai sentido Brusque, né? Sai ali da BR-101, já vai pegar congestionamento. Então, participação do nosso ouvinte, um acidente ali agora há pouco, né? Faz meia hora e 40 minutos. E por isso, dois veículos colidiram ali e para atendimento da ocorrência com um guincho, uma pista só. Então, por isso, o trânsito mais complicado nesta manhã. Obrigado aqui pela participação via WhatsApp dos nossos ouvintes. Enquanto o pessoal vai mandando mais mensagem aqui, a gente também vai atualizando em tempo real para os nossos ouvintes aqui na Jovem Pan 94,1. Agora 7 horas e 10 minutos, ainda falando de trânsito, vamos falar um pouquinho de Itajaí. Na rua Cônego Tomás Fontes, será interditada para obras urbanísticas a partir deste sábado. A Codetran informa que a partir deste sábado, a rua Cônego Tomás Fontes, ali em frente ao Itajaí Shopping, será totalmente interditada para a realização de obras urbanísticas na região. A intervenção corresponde à primeira etapa da obra, que será executada no trecho da rua Silva até a rua Samuel Reis. Para minimizar os impactos na circulação de veículos durante o período da obra, haverão alterações temporárias em vias próximas e monitoramento constante das equipes no local. Durante a intervenção, ficará proibido estacionar no lado esquerdo da rua Samuel Reis, sendo permitido apenas o embarque e desembarque de passageiros, medida que visa garantir maior fluidez ao trânsito. A parada de ônibus da via também será transferida provisoriamente para o lado direito da rua Samuel Reis, nas proximidades do Itajaí Shopping. Outra mudança importante será a alteração de sentido em um trecho da rua Pedro Ferreira, permitindo que os veículos que seguem pela Samuel Reis possam acessar a rua Silva por essa via. Para caminhões e ônibus, a recomendação da Codetran é que utilizem a Avenida Paulo Bauer para realizar a conversão à esquerda, evitando conflitos no tráfego da área de obras. Além disso, o retorno em frente ao Hotel Mercury ficará temporariamente fechado, com acesso sinalizado exclusivo para a entrada no hotel, como forma de garantir mais segurança e organização na nova circulação implantada na região. Também será implantada uma mão inglesa na rua Samuel Reis, permitindo que os motoristas vindos do ferryboat possam realizar o retorno em direção às praias de maneira mais segura e ordenada. Para facilitar o acesso ao estacionamento e à área de carga e descarga do Itajaí Shopping, será criada uma transposição provisória sobre o canteiro central para os veículos que estiverem na Avenida Paulo Bauer. As alterações no trânsito vão permanecer até a conclusão da primeira etapa da obra, prevista para ocorrer em aproximadamente 40 dias. Durante todo o período, equipes da Codetran estarão no local, orientando os condutores e monitores sobre a circulação. A recomendação é que os motoristas redobrem a atenção, respeitem a sinalização e sigam os desvios temporários. Então, muita atenção, a partir de amanhã iniciam obras ali na rua Cônego Tomás Fontes, em frente ao Itajaí Shopping. Haverá então mudanças e desvios no trânsito naquele trecho. Então, muita atenção aos motoristas que passarem ali a partir de amanhã aqui em Itajaí.
1: Agora, 7 horas e 13 minutos, ainda falando de trânsito, Anderson, vamos a uma nota oficial da ANFRE sobre o trânsito na BR-101, ação civil pública sobre a mobilidade na BR-101 entre Penha e Balneário Camboriú. A Associação dos Municípios da Região da Foz do Rio Itajaí, a ANFRE, informou por meio de nota que foi proferida a sentença pela 2ª Vara Federal de Itajaí na ação civil pública ajuizada em conjunto com o município de Penha, visando a adoção de medidas para melhoria da fluidez e da segurança no trecho da BR-101, compreendido entre os municípios de Penha e Balneário Camboriú. Na decisão, o juízo reconheceu que os congestionamentos registrados nesse segmento da rodovia constituem fato público e notório, produzindo impactos significativos sobre a mobilidade regional, a economia, o turismo, a logística, os serviços públicos e a qualidade de vida da população dos municípios da região. A sentença também consignou que, embora não caiba ao Poder Judiciário definir quais obras específicas devem ser executadas, é legítima sua atuação diante da demora excessiva da administração pública na adoção de providências efetivas para enfrentar um problema que se prolonga há anos. Então, nesse contexto, o juízo julgou parcialmente procedentes os pedidos formulados nas ações e determinou que a Agência Nacional de Transportes Terrestres, no prazo de 90 dias, conclua os estudos técnicos, defina medidas concretas e eficazes para melhoria da capacidade e das condições de tráfego da BR-101 no trecho entre Penha e Balneário Camboriú e formalize de forma definitiva o ajuste necessário com a concessionária responsável pela rodovia para viabilizar a imediata implementação das soluções definidas. Essa decisão estabelece ainda uma multa diária de R$ 9.000 em caso de descumprimento da obrigação, valor que será revertido em partes iguais aos municípios de Penha, Balneário Camboriú, Balneário Piçarras, Navegantes, Itajaí, Itapema, Porto Belo e Bombinhas. Além disso, a sentença condenou que a Agência Nacional de Transportes Terrestres e subsidiariamente a União Federal ao pagamento de indenização por danos morais coletivos no valor de R$ 9 milhões e, conforme decidido pelo juiz, os recursos deverão ser divididos igualmente entre os 9 municípios mencionados e destinados, então, exclusivamente a iniciativas voltadas à melhoria da mobilidade urbana e da infraestrutura viária local. Essa decisão judicial reconhece que a demora na definição e implementação de soluções para um dos principais gargalos logísticos de Santa Catarina ultrapassou os limites da razoabilidade, comprometendo aí diariamente o deslocamento de trabalhadores, moradores, turistas, serviços de emergência e atividades econômicas estratégicas para toda a região. Então, por fim, a ANFRA informa que acompanhará atentamente esse cumprimento da sentença, respeitando aí o regular processamento dos recursos cabíveis, permanecendo à disposição para contribuir tecnicamente com todas as iniciativas que resultem na melhoria da BR-101 e a sua infraestrutura, né? Em benefício da população e do desenvolvimento regional, então, está feito o registro aqui no Jornal da Manhã Litoral Norte, né? Essa ação civil pública sobre a mobilidade na BR-101 entre Penha e Balneário Camboriú.
0: Com uma importante decisão, né? Vamos seguir acompanhando o caso, né? E que essa decisão seja cumprida, principalmente na questão de melhorias que são urgentes e necessárias aqui na BR-101, que atravessa, né, o nosso município, a ANFRA, então aí representando os municípios de toda a nossa região, né? Que acabam também sofrendo aí com os congestionamentos e com o impacto direto da BR-101 aqui na nossa região, e já passou da hora também para que esses problemas sejam solucionados. Agora 7h17, nós vamos para o nosso primeiro intervalo aqui do nosso Jornal da Manhã Litoral Norte, e na volta do intervalo a gente tem entrevista, a gente continua falando sobre o fabuloso Arraiá que acontece a partir de amanhã em Tijucas, então fica ligadinho com a gente que tem muita informação bacana aqui no nosso Jornal da Manhã Litoral Norte. Já voltamos.
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2: Agora 7 horas e 29 minutos, estamos de volta aqui com o nosso Jornal da Manhã Litoral Norte aqui na Jovem Pan 94,1 para mais de 50 cidades da nossa região recebendo sinal da Jovem Pan na manhã desta sexta-feira, hoje dia 24 de julho de 2026. E a gente já recebe aqui no nosso estúdio a Edna Souza, né, da gestão da cervejaria Green Coast, e também o Gabriel Tambani da gestão da Ludi de Frango no Balde, para falar sobre o fabuloso Arraiá que acontece neste final de semana, sábado e domingo em Tijucas, no Flores de Sal. Bom dia, bem-vindos ao nosso Jornal da Manhã Litoral Norte. Já para a gente começar esse bate-papo, fale um pouquinho sobre o que é o Fabuloso Arraiá. Bom dia.
4: O Fabuloso Arraiá é uma festa que comemora as tradições juninas, julinas, né, de São João. Então, é um evento lindo, onde ele traz para a gente aquelas festas de infância que a gente tinha, que hoje, aqui em Santa Catarina, é difícil de ter essas festas. Então, o Fabuloso Arraiá trouxe essa tradição para o nosso estado, né? E está fazendo maior sucesso.
5: É verdade. E para quem está ouvindo a gente agora e, enfim, se interessou pelo Fabuloso Arraiá, vamos fazer um serviço completo. Quando que vai acontecer? Onde que será realizado? Qual que é a programação desses dois dias assim por cima? Onde o nosso ouvinte encontra os ingressos também?
4: Assim, ó, vai ser dia 25 e 26, nesse sábado e domingo, né? No Flores e Sal, em Tijucas, no bairro Cidade, no bairro das Flores, né? E você pode ir das 11 horas da manhã, né? Você tem que fazer o seu cadastro no site do Fabuloso Arraiá, porque a entrada é limitada, porque é o espaço, né? Então você faz o seu cadastro e é gratuito, né? Qualquer pessoa pode ir.
2: Bacana, então a gente está falando sobre o Fabuloso Arraiá, que acontece amanhã, né? Como a Edna falou, amanhã e domingo lá em Tijucas, no Flores de Sal, a partir das 11 horas da manhã. E vocês estão aqui também para falar um pouquinho sobre o que vai ter lá, o que vocês vão levar, né, de novidade lá para o Fabuloso Arraiá. Vou começar com a Edna primeiro. Edna, Green Coast já é uma cervejaria bastante conhecida aqui na nossa região. O que a Green Coast vai levar para esse Fabuloso Arraiá lá de Tijucas?
4: Então, a gente vai ter vários estilos. Mas os estilos que combinam assim com o inverno, que eu acho bem interessante estar citando, a gente tem a Stout, que é uma cerveja escura, mais forte, mais encorpada, cremosa e com... como é que eu posso... Você vai sentir chocolate,
2: um sabor
4: café,
2: diferente.
4: Um sabor diferente, mas ela é mais encorpada. Vamos ter também a Jack's Triple, que é uma cerveja com Jack Daniels para aquecer, né? Que harmoniza com muita comida. E também o chope, que assim está fazendo o maior sucesso no Arraiá e também em outros eventos, que é o nosso chope de quentão, que é um chope de vinho com especiarias, cravo, canela, gengibre. Então, assim, é a febre. Todo mundo adora o nosso chope e é muito interessante para esse momento, né? Essa festa temática.
2: Ô, Edna, conta um pouquinho sobre a Green Coast, né? Obviamente, a gente já teve até outras entrevistas aqui de eventos de cerveja que a Green Coast participou aqui com a gente, mas conta um pouquinho sobre a Green Coast, que é uma das cervejarias aí mais tradicionais e também que mais faz sucesso aqui em Itajaí, principalmente nesse tipo de evento, né, Edna?
4: É, então, a cervejaria Green Coast está conquistando, assim, muito essa região do Vale do Itajaí, toda Santa Catarina, nos eventos que a gente vai. É uma cervejaria que já tem 10 anos, né? E a gente preza por qualidade, por ter sempre novidades para o nosso cliente, né? E saber o que realmente cabe no paladar dele no momento que a gente está vendendo, né? Nos eventos ou até nas festas, né? O que ele gosta de beber. Então, assim, cada cliente tem o seu preferido, né? Mas a gente procura manter sempre uma qualidade, sempre um padrão de show.
2: E o bacana desse tipo de evento, né, Edna, é que o pessoal da cervejaria mesmo é quem vai estar lá com o seu stand vendendo. Isso também faz com que o cliente tenha uma proximidade maior com a cervejaria, possa conversar com vocês, tirar dúvidas, né, pegar dicas também,
4: sim,
2: né?
4: Sim, sim. A gente é fiel. Eu e meu marido sempre participamos dos eventos com os colaboradores, então o público já sabe que vai nos encontrar, que vai trocar ideias e vai conseguir saber e fazer perguntas sobre o shopping, né? E a gente vai estar esclarecendo. Então a gente já é uma carinha já marcada nos eventos.
2: Bacana. Agora vamos falar um pouquinho também sobre gastronomia, né? Porque o Fabuloso Arraiá também tem a gastronomia típica e tem muitas opções. E a gente vai conversar agora também com o Gabriel. Gabriel, que vai falar um pouquinho sobre o Ludide, né? Gabriel, conta pra gente um pouquinho mais sobre o Ludide Frango do Balde.
6: Bom dia, tudo bom? Então, a Ludide Frango no Balde desenvolveu um cardápio típico pro Fabuloso Arraiá. Então a gente vai trazer a batata da roça, o nosso frango caipira e a nossa famosa pipoca de frango, que foi totalmente elaborada pro Fabuloso.
2: E o que seria a pipoca de frango? Agora eu fiquei curioso.
6: Então, a pipoca de frango, ela é uma pipoca marinada, então ela é extremamente suculenta, crocante e é uma pipoca de frango, né? Não tem muito o que falar dela, tem que ir pro evento experimentar essa pipoca de frango.
2: Bacana, a Duda é uma que tem cara de quem já se interessou pela pipoca do frango. Da outra vez a gente trouxe aqui um evento, era sobre pamonha, né? E a Duda foi lá justamente atrás da pamonha. Ô Gabriel, fala pra gente um pouquinho também mais sobre a Ludide, né? Um pouquinho da história de vocês, né? Vocês também participam desse tipo de evento. Conta um pouco sobre a Ludide.
6: A gente é de Joinville, agora a gente tá vindo agora mais pro litoral. A gente tá começando a fazer eventos também. E a gente está chegando agora no litoral de Santa Catarina também, fazendo o evento Carrames, e é isso.
2: Bacana. E já que a gente está falando sobre né, gastronomia, ô Edna, fala um pouquinho também, tem alguma dica de cerveja aí para harmonizar com essa festa típica da festa junina, além, claro, da cerveja que você já falou, que é específica para esse evento?
4: É, a gente vai levar a sour, que o pessoal também gosta, são as cítricas, né? Azedinha, então são cervejas mais leves, né? E o nosso tradicional Pilsen por malte, as pessoas gostam porque é levinho, mas também tem vários estilos, né, que você pode provar.
2: Ainda falando sobre o Fabuloso Arraiá, a gente estava conversando antes, vocês participaram também do evento aqui em Itajaí, que teve na praça, né? A gente, sim, conversou ontem com o Cleiton aqui sobre isso também, que foi um grande sucesso. E o Fabuloso Arraiá, como você estava falando, ele tem uma decoração típica, ele remete, né, a uma nostalgia. Fala um pouquinho também como é que foi esse evento em Itajaí, como é que vocês estão esperando lá em Tijucas também reproduzir esse evento.
4: É, o de Itajaí foi espetacular, assim, meu Deus, eu remeti lá na minha infância que passava aqueles pau de fita, né, várias atrações, assim, foi maravilhoso. E toda aquela decoração temática te deixa deslumbrado, e daí junto com a comida, aí tu mistura a bebida, é maravilhoso. Todo um conjunto de atrações que te faz tu ir, tu tens que ir porque é imperdível.
5: É verdade, viu? Quem foi pode conhecer um pouquinho mais e, claro, fica o convite para ir nesse fim de semana em Tijucas. E por falar em convite, eu queria que vocês dois fizessem aquele convite bem especial para os nossos ouvintes que nos escutaram nessa entrevista, que se interessaram e querem participar desse evento, o Fabuloso Arraiá em Tijucas, nesse fim de semana. Então vamos reforçar aí aquele convite, reforçar local, horário, onde a gente encontra o ingresso também.
4: Então, será no Flores de Sal, né? Em Tijucas, o horário vai iniciar no sábado às 11 horas, no domingo às 11 horas. Então, será dia 25 e 26, entrada gratuita, não esqueçam disso. Mas façam o seu cadastro lá no site do Fabuloso Arraiá, sigam o Fabuloso Arraiá, sigam a Green Coast. Lá vocês fazem o cadastro e entram com a sua família, seu pet, né, seus amigos, e vão aproveitar o Fabuloso Arraiá.
5: Tá certo, então nós conversamos aqui no nosso Jornal da Manhã Litoral Norte com a Edna da Green Coast e com o Gabriel da Ludide, Frango no Balde. E agradecer, então, pela participação de vocês nesta manhã aqui no nosso Jornal da Manhã Litoral Norte. E, claro, os microfones da Jovem Pan sempre estão abertos para vocês. Muito obrigada.
4: Obrigada.
5: E depois dessa entrevista, temos sorteio. Olha só, um sorteio de 3 kits bem especiais, já para fazer aquele esquenta para o Fabuloso Arraiá. Um kit com guloseimas para você que vai participar nesse fim de semana do Fabuloso Arraiá em Tijucas. E o sorteio funciona assim: os 3 primeiros que mandarem mensagem no nosso WhatsApp agora, que é o 999019410, garantem esse kit aqui no Jornal da Manhã Litoral Norte. Então, manda uma mensagem agora no nosso WhatsApp, que a gente anuncia em breve os ganhadores desse kit.
2: Tá certo, então já o pessoal já mandando mensagem, manda o nome completo aqui pra gente e tem que retirar aqui, né, retirar aqui até meio-dia de hoje aqui na rádio, aqui na Avenida Beira Rio, aqui em Itajaí, tá, pessoal? Então tem que retirar hoje esse kit, já tá chegando aqui as mensagens, a Duda Nunes já tá fazendo a conferência, mandem o nome completo também, pessoal, pra gente saber assim certinho quem que tá participando e até pra Duda trazer já os resultados. Duda, já temos até inclusive o resultado, né, Duda?
5: É verdade, Anderson. Nossos ouvintes assíduos participando aqui com a gente nesta manhã. Já temos, então, o resultado. O Carlos Roberto Farias mandou mensagem pra gente. O Anderson Branco também mandou mensagem. E, por fim, o Kleber Rocha. Os 3 sortudos que vão garantir esse kit pro Fabuloso Arraiá.
2: Tá certo, então, Duda Nunes. Ah, lembrando, né, a gente vai responder a mensagem certinho ali pelo WhatsApp, mas tem que retirar até meio-dia aqui na Avenida Beira Rio, aqui em Itajaí, aqui na Jovem Pan, em Itajaí. Agora, 7h40, a gente faz mais um intervalo e na volta do intervalo, mais informações do trânsito, do tempo e também do esporte. Já voltamos.
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0: Agora 7:50, estamos de volta com o nosso Jornal da Manhã Litoral Norte aqui na Jovem Pan 94,1 para mais de 50 cidades da nossa região, recebendo o sinal da Jovem Pan na manhã desta sexta-feira, hoje dia 24 de julho de 2026. Antes da gente falar sobre trânsito aqui, ó, só fazer um registro aqui, dar uma mensagem bacana que o nosso ouvinte mandou, né? Ele mandou no último bloco, enquanto a gente estava durante a entrevista. Ele manda aqui, ó, trabalho, né, como motorista de aplicativo aqui em Itajaí, então ouço sempre a rádio para evitar vias bloqueadas e ou com muito trânsito. Hoje pude ajudar na informação da notícia. Então tá aqui o registro da mensagem bacana que o Giovanni mandou aqui, motorista de aplicativo, né? Ele que mandou as informações, inclusive, sobre aquele acidente ali na Antônio Rai. Então, a gente que agradece aqui a participação do nosso ouvinte e também a audiência sempre acompanhando no dia a dia, né? A gente sabe que tem muita gente que trabalha, tanto os motoristas de aplicativo, quanto o pessoal que trabalha também com transporte de cargas, acaba auxiliando, né? Esses boletins de trânsito também na rota de quem já está trabalhando. E vamos falar de trânsito agora, começar falando até mesmo ali da própria Antônio Raio, né? Nosso ouvinte tinha falado sobre um acidente ali que aconteceu cedinho, mas neste momento nós temos já o trânsito normalizado no Antônio Raio. Então, para quem está indo sentido Brusque, ainda tem um trecho ali mais um pouco mais para frente com um trânsito mais intenso, mas ali naquele ponto, justamente na saída, né, da Contorno Sul, para quem pega Antônio Raio ou na saída da BR-101, o trânsito já está melhor ali, já está fluindo bem mais tranquilo. Então, mais um pouco para frente, tem ali ainda no sentido Brusque um trânsito mais intenso em outro trecho da via. Falar agora de BR-101, porque o trânsito na BR-101 também aumentou bastante. No sentido sul da BR-101, entre Penha e Navegantes, ali até a ponte de Navegantes segue aquele movimento intenso. E passando a ponte de Navegantes, já temos congestionamento no sentido sul, né, no trecho que chega em Itajaí. Nós temos ali no sentido sul, a partir da ponte de Navegantes em diante, até praticamente o trevo de Brusque, congestionado. Então, todo o trecho da BR-101 que atravessa Itajaí neste momento está congestionado no sentido sul da BR-101. Jorge Lacerda, por enquanto, o trânsito ainda tranquilo na Jorge Lacerda. Um pouco mais de movimento ali para chegar no trevo, né, para quem está indo direção BR-101. Até porque aquele trevo fica bem travado, ainda mais com o sentido sul da BR-101 também congestionado. Então, ali para acessar o trevo, tem um pouco mais de movimento, uma fila se formando, mas de modo geral, Jorge Lacerda flui bem. A própria marginal ali também, né, para quem sai da BR-101 ou para quem vai acessar a BR-101 saindo do trevo, também já está bem travada em função aí da BR-101 no sentido sul estar congestionada neste momento. Vamos falar um pouquinho também de Balneário Camboriú. A situação do trânsito em Balneário Camboriú não mudou muita coisa. Segue fluindo bem, nenhum ponto de maior destaque em Balneário Camboriú, tanto sentido sul quanto sentido norte da BR-101, por enquanto fluindo bem. Além disso, nós temos a Avenida Santa Catarina, começa já a ter mais movimento, né? Uma fila começa a se formar ali no sentido BR-101, que também é normal para o horário, mesma forma, no mesmo trecho ali, a Marginal Oeste, né, também, para quem sai da 101 para entrar em Balneário Camboriú, vai pegar um trânsito um pouco mais intenso ali na Marginal Oeste. Então, são alguns dos principais pontos de trânsito neste momento, também em Balneário Camboriú, e no caso da Santa Catarina, né, para quem vai de Camboriú para Balneário. Faltou só um último giro aqui por Itajaí, né, agora a gente começou no um pouco invertido, né, começamos pela BR-101 ali, e agora a gente volta para Itajaí para falar do trânsito em Itajaí. Contorno Sul começa a ter um pouco mais de movimento, tanto para quem entra em Itajaí ali já no comecinho da Contorno Sul e no trecho que passa pela Univale, também neste momento no sentido centro, também mais congestionado. Mesma situação, por exemplo, da Renault Schmidhausen, né, também no sentido centro, começa a ficar mais congestionada a Schmidhausen aqui em Itajaí. Então são alguns dos principais pontos de trânsito também em Itajaí, né? Mas de modo geral, região central de Itajaí com trânsito ainda tranquilo, até em função das férias escolares aí, que deixa o trânsito mais tranquilo. É muitas escolas particulares no centro e aí o trânsito flui melhor, né, com as férias escolares neste mês de julho, né? Estamos aí no dia 24 de julho de 2026. Agora, às 7 horas e 54 minutos. Antes da Duda trazer informações do tempo, vou dar uma passada geral aqui nos boletins, né, de intervenções de trânsito, tanto em Itajaí quanto em Balneário Camboriú. Vamos começar por Itajaí, né, Heitor Liberato, né, das 5 da manhã até as 3 da madrugada, então praticamente aí 24 horas, quase 24 horas de serviço ali na Heitor Liberato. Na Avenida Nilo Bittencourt, no São Vicente, das 8 às 11. Na Rua Florianópolis, na Fazenda, das 8 às 11. E na Rua Tijucas, das 8 às 11 também, né? Estão iniciando daqui a pouquinho essas obras que vão aí interferir no trânsito. Na José Pereira Liberato, no São João, das 8 às 11 horas da manhã. Na Maria Lucília Adame, lá na Paciência, né, no interior de Itajaí, das 7h30 às 17 horas. Na Rua Soldado Abelardo Mendonça, Sobrinho, no Carvalho, das 7h30 às 17h. E também na Radial Oeste, no bairro Cordeiros, das 7h30 às 17 horas. Essas são as vias que vão ter intervenção no trânsito hoje, em função de obras, boletim da Codetran. Vamos também com as informações da ABC Trânsito, informações para hoje. Normando Tedesco, das 7 às 18 horas, no número 4770. Também na Normando Tedesco, na esquina com a rua 3950, aliás, das 7h30 às 18 horas, na rua 3700, entre a Avenida Atlântica e a Avenida Brasil, das 8 às 17 horas. Interdições totais de via, na rua 4600, na esquina com a Normando Tedesco, e também na rua 4502, na esquina com a 4550, das 7h30 às 11h30 e das 13h30 às 17h30. Além disso, rua Érico Veríssimo, na esquina com a rua Evaristo da Veiga, das 10 às 13 horas. Rua Clarice Linspector, com a Avenida Rui Barbosa, das 14 às 17 horas. Na rua Portugal, na esquina com a Martin Luther, das 8 às 11 horas e das 14 às 17 horas. São as intervenções totais de via em Balneário Camboriú, também informações da BC Trânsito. E Duda Nunes traz pra gente agora informações do tempo. Como é que fica o tempo para hoje, Duda?
2: Anderson, vamos falar de previsão do tempo para essa sexta-feira e também dar uma passadinha no fim de semana, como é que fica a previsão do tempo aqui para a nossa região. Essa sexta, sem previsão de chuva aqui para o nosso litoral durante o dia. Durante a noite, uma instabilidade que vem de outra região pode chegar aqui mais para o norte de Santa Catarina, então um pouco mais de atenção no período da noite. Mas durante o dia teremos sol entre nuvens aqui na nossa região. E as temperaturas seguem mais amenas, né? Sem muito calor em comparação ao começo da semana, mas também sem muito frio. Agora é 7 horas e 57 minutos, nós temos 17 graus aqui em Itajaí, com sensação térmica também de 17 graus. E as máximas para hoje não passam dos 20 graus. Amanhã teremos um dia de sol, mas temperaturas um pouco mais baixas também. Mínimas de 13 graus e máximas de 22 graus. E no domingo o cenário é um pouco diferente. O domingo já chega com instabilidade aqui na nossa região, então logo durante o começo da manhã, ali no período da tarde também pode ter chuva isolada, chuva fraca, né, isolada aqui na nossa região. Anderson.
0: Agora 7h57, quase 7h58, vamos rapidinho dar uma passada aqui no esporte. Campeonato Brasileiro Série C no final de semana volta a ter rodada, né, semana passada não teve. Nós temos o Barra jogando no domingo, 16 horas contra o Ipiranga lá em Erechim. Barra precisando em vencer para ficar, se afastar ali da zona do rebaixamento. O Brusque, que é o vice-líder, recebe o Ituano também no domingo, 16 horas. E o Figueira vai jogar no sábado, 17 horas, contra o Santa Cruz, lá em Recife. Além disso, nós temos Série B do Brasileiro, o líder, Criciúma, jogando domingo, 16 horas, contra o Náutico, né? O Tigre aí que está sobrando na Série B, é o líder aí com 4 pontos de vantagem para o segundo colocado. Série A do Brasileirão, nós tivemos jogos ontem, vitória do Corinthians sobre o Remo 3-0 e empate do Botafogo com vitória no Rio de Janeiro em 0-0. Rodada do final de semana, amanhã 18h30 tem Atlético Paranaense e Inter, Santos e Chapecoense, 20h30 tem Vasco e Mirassol. No domingo, 16 horas Cruzeiro e Botafogo, 16 horas também Bahia e Corinthians, 18h30 Bragantino e Coritiba, Grêmio e Fluminense também no domingo 18h30, 18h30 tem um jogão no Maraca, hein? Flamengo e São Paulo. No domingo ainda, 19h30, Remo e Vitória. E fechando aí a rodada, o líder Palmeiras recebe o Atlético Mineiro também no domingo, 19h30. O Palmeiras que tem aí 44 pontos. Vice-líder é o Flamengo com 37. Na zona de rebaixamento, Vasco com 20, Mirassol 19, Remo 18. E a Chapecoense, a Lanterninha, com 9 pontos. Mas ali em cima do Vasco tem Inter, Santos e Grêmio com 21 pontos. Então, muitos times grandes aí ameaçados. Por falar em Grêmio, ontem o Grêmio jogou pela Sul-Americana, aquele playoff pré-oitavas de final. Perdeu lá na Bolívia por 3-2 para o Bolívar. Essas foram as informações do esporte. Na segunda-feira a gente volta também para trazer os resultados da rodada do final de semana, Duda.
2: Encerramos então mais uma edição do nosso Jornal da Manhã Litoral Norte. Obrigada a você, nosso ouvinte, pela participação nesta manhã aqui no nosso Jornal da Manhã Litoral Norte. Segunda-feira nos encontramos novamente com todas as notícias da nossa região. Uma excelente sexta-feira a todos, um excelente fim de semana, um grande abraço e até segunda. Tchau!
0: Valeu, Duda. Então a gente volta segunda-feira às 7 horas da manhã aqui no nosso Jornal da Manhã Litoral Norte. Uma boa sexta, um bom final de semana a todos. Fique agora com o Rock and Pop da Jovem Pan. Valeu, fui!
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5: Muito bom dia! Uma sexta-feira hiper alto astral. Pra você que no litoral e vale de Itajaí, tá aqui ligado na Jovem Pan 94,1. Classe especial.
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6: E lá vamos nós começar a hora com uma atrás da outra. Não tem conversa, só música boa pra você curtir.
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0: Espresso, Desree, You Gotta Be e tantas outras nessa hora direto com muito som bom. É sexta-feira e a gente tá aqui, ó, no astral do litoral, tocando o som que você quer ouvir. E depois do break, prepare-se, vem aí as mais pedidas da Pan.
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0: 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Jovem Pan, 2 para as 10.
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2: Muito bom dia! Excelente sexta-feira pra você que tá aí aproveitando, curtindo no rádio ou nos apps. Tá ligado aqui na Jovem Pan 94,1. Classe especial. Eu sou Luciane Chiodi e a gente tá juntos até o meio-dia. 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

sétimo lugar, Alex Warren, Ordinary. Atendendo a pedidos da galera que já tá aí no clima pro final de semana, Swedish House Mafia, Don't Worry Child. Oitava posição, Bruno Mars, I Just Might. Na nona, Olivia Jean, Man I Need. E no décimo lugar, Ella Langley, Tos in Texas. E aí, tá curtindo as mais pedidas da Pan? Você também pode participar e pedir a sua preferida. Manda mensagem aqui pro WhatsApp 47 99019410 ou pelo arroba Jovem Pan Itajaí. 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

0: 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Jovem Pan, 28 para as 11.
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Ribeiro, Sam Fender, Olivia Jean, Rain. O flashback da manhã com Nelly, Dilema. Quarta posição, BTS Swim. E na quinta, Hendrix Golden. Gostou das mais pedidas da Pan? Demais, não é? Mas ó, durante todo o dia você continua participando, interagindo e fica à vontade para pedir aquele som que tanto gosta. É só mandar a sua mensagem aqui pro WhatsApp 47 99 01 9410 ou pelas redes sociais, @ Jovem Pan Itajaí. 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

0: 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Jovem Pan, 11:06.
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Bruno Mars e Pitty. Muita música boa para você aproveitar e já fazer o seu esquenta para o final de semana. Aproveita também para acompanhar o que tá rolando lá nas redes sociais. Acesse @ Jovem Pan Itajaí. 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

0: 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Jovem Pan, 28 para o meio-dia.
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0: esquenta pro final de semana. Já já depois do intervalo, você fica com a galera do Pânico, 2 horas tem o Planeta DJ e mais tarde o nosso novo encontro. Muito obrigada pela sua sintonia, uma super sexta-feira e até mais. Tchau! 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Jovem Pan, 9 para o meio-dia.
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0: O vem pra desinstalar.
1: É, olá, meus viuvinhos da picanha. Estamos de volta aqui, mais um ensaboado programa Pânico pelas distintas plataformas da Jovem Pan. Sejam bem-vindos ao programa que, diferente de muitos políticos, tem o rabo solto, no bom sentido, é claro. Sextou. É gostoso, não é? Se preparando aí pro final de semana. Você sabe que temos as dicas peraltas para você se esbaldar no weekend. O meu serelepe Gilbertinho Barros. E claro, ele não poderia faltar.
2: Oi.
1: A não ser quando troca fraldas de madrugada. Mas aqui está o meu propró, meu Maravigold, meu carequinha querido. Tudo bem, Propri?
3: Tudo bem, Emílio, Maravigold. Eu estou excelente. Mimizão, olá. E garotos marotos desse programa. Confesso que hoje é sexta e hoje é dia de entortar a varinha do meu Little Harry. É dia de colocar o Platão pra fora e descabelar todo o Karl Marx.
1: Ai, que delícia. Vamos tomar um sinar esta
3: Vamos
1: noite.
3: Sinar. Vamos fazer um manifesto. Pode ser comunista ou conservador. A página que você quiser. Já preparei meu gin tônica com pitaia. E provavelmente vou ficar mais louco que o fuzil numa loja de perucas. Fica a dica. Para o meu pequeno Harry não vai faltar Yakult numa mamadeira. Hoje quero sentar mais que poodle adestrado. Meus joelhos vão sofrer mais que os joelhos de Edmota, depois de vários vinhos. Agora vou comprar minha sunga cavada de tigresa e um gelzinho que aquece o sorvetão. Boa sexta a todos, gratiluz. E hoje eu não tenho palestra, Zuzi. Eu só tenho palestra. Lá
1: ai,
3: na minha
1: gostoso.
3: King size.
2: Delícia.
3: Agora vai você, Gilzinho Little Lion.
4: Meu guloso Propró! Eu te adoro desde a época que você tinha um topetão e se vestia como Salete Campari. Bons tempos, meu velho amigo engolidor de ovos. Mas sextou com alegria. E alegria.

0: sexta-feira para todo o Brasil. Vamos agora para a agenda dele. É o melhor stand-up comedy do país, do meio. O chamam...
1: Do quê?
0: Um menino que usa o sutiã 58. É o nosso meninão, é o Rogério Morgado.
2: Ô, baleia.
3: Tadeu Peitão. Olha
4: lá. Quem é esse rock'n'ball, hein?
2: Sou eu.
4: Uma hora dessa.
2: Alô? Foi pro saco, foi pro vinagre.
4: Rock'n'ball.
2: Tudo bom, pessoal? Vem aqui em mim, câmera 1. Vem. Vem no gordinho. Olha o dedo, Brasil. Negócio seguinte. Morgadão, hoje. Ó, velho da van veio informar. Hoje, Brusque. Galera de Brusque, Santa Catarina, tem show do Morgadão. 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E amanhã, sabadão, também estão nos últimos ingressos para você de Florianópolis, galera de Floripa. 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Para você comprar os últimos ingressos para Floripa e Criciúma, lá no Ratazana, todo mundo conhece, uma casa muito legal, você compra também no Pensa no Evento. Criciúma é no domingão, tá legal? No dia 31 agora, Morgado tá em Sumaré. Dia 31 de julho, uma sexta-feira, você de Campinas, Hortolândia, Sumaré, toda a região aí, ó, vai curtir o show do Morgadão, tá legal? Pessoal de Campinas fala, Morgado, você não vai vir pra Campinas? Tá difícil, é uma pauta aí, viu? Olha só, né? Cada um chora por onde sente saudade. Então compra o seu ingresso, bilheteriaexpress.com.br. Deixa eu chamar umas cidades aqui, ó.
5: Ó.
2: Canoas. Novo Hamburgo e Bento Gonçalves, simpla.com.br. 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Segue a gente, @RogerioMorgado, tem todo o caminho lá. Obrigado, Emílio, que alegria!
0: É isso aí, você, Guerezito, vai estar onde, meu querido?
5: Ah, Emilhão, hoje, exatamente hoje, no My Fucking Comedy Club, com inutilidade pública, pouquíssimos ingressos, 16 ingressos aí, então compra lá, nem que não for, só compra pra poder vender isso daí e eu ganhar o dinheirinho de vocês. Mas prometo hoje, showzaço, piadinhas que eu não deveria fazer, mas vou fazer pra todo mundo que estiver lá. Então hoje, My Fucking Comedy Club, inutilidade pública. Tem os próximos shows também no @FábioGueré. Entra lá, me segue e vê toda a patifaria que eu posto todos os dias. Meu tríceps pro Zuzu gostar.
2: Só fazer um adendo aqui. Papelão. Parece que não é um elogio, mas quarta-feira no meu show, um casal foi no meu show e falou assim, nossa, Morgado, eu não esperava, mas o show do Gueré é muito bom.
3: Falei, ele é demais.
2: Meu Deus, como não esperava?
1: Ele ia no show...
3: Com essa cara de tonto.
2: Não, é que ele parece rabugento, ele é muito divertido no palco.
6: Eu adoro homem assim da cabeça meio esquisita.
2: Então vale a pena mesmo ir no show do Gueré, é um bom show mesmo, é muito bom.
3: Valeu,
2: é simpático no final.
3: Tira foto, grava mensagem.
2: Grava mensagem, ele adora gravar mensagem.
5: Putz, não faz isso, eu vou
1: sacar. Escreve roteiro.
2: Roteiro
1: de falar com a sua namorada.
0: Você sabe que os grandes gênios, os grandes gênios da humanidade só serão reconhecidos pós-morte.
2: É. Sim.
0: Certo?
3: Nosso exatamente. Van Gogh aqui.
0: Como Van Gogh.
1: É o Van Gogh.
2: Van Gogh. É o Samuel Van Gogh.
0: Muito bem.
5: Eu quase perdi a orelha mesmo.
0: Agora, olha, eu tenho aqui gente muito bacana. Karina de São José dos Pinhais.
3: Que tá legal.
0: Aqui com a gente. Gil Cabral, Pinhais. Paulo Rômulo, Valéria Álvares. Muita gente bacana nos acompanhando aqui nas redes. Ó, pessoal de Brotas. Murilo Oliveira de Brotas.
3: Daniel.
0: Muita gente bacana. O General Tapioca.
3: General Tapioca.
0: É. General Tapioca está aqui também. Chegou a hora de homenagear quem trocaria uma massagem tailandesa pelo nosso programa. É hora de nossa audiência, a Majestade.
7: A Majestade. A majestade de hoje vem da terra da cerâmica, a encantadora Mogi Guaçu. Oh. O cara tá solteirão nas quebradas e fazendo um belo trabalho como martelinho de ouro. O bichão ainda curte um churras, um rolezão de jet ski e o pânico. Palmas para Edras Belloni.
1: É, olha, o príncipe só do Shrek. Bonitinho.
0: Presença encantadora. O que você manda, meu querido?
1: O príncipe do Shrek.
0: O que você manda, Esdras?
8: Como está, pessoal? É um prazer muito grande estar aqui com vocês. A gente já é ouvinte desde a época de papai.
0: Oh. Desde o Velho Testamento.
8: Oh. Legal, hein? Desde o Velho Testamento. E é uma honra muito grande, é um prazer, né? A gente sempre está dividindo parte do dia com vocês, independente, eu presto serviço de martelinho de ouro, como dito, né? Na Europa e em vários outros lugares.
3: Porra!
8: E sempre quando a gente está trabalhando fora, às vezes é outro fuso horário e a gente está aqui sempre sintonizado com vocês, 100%, todo dia ouvindo vocês.
0: Boa!
8: Faz parte do nosso dia a dia.
3: Ó, martelinho de euro.
0: Isso. Está aí o Esdras. É o homem da lei, né?
3: Opa!
0: Não é?
3: Opa,
0: da lei, da Bíblia, né?
3: Não é?
0: Isso.
3: É. Você está falando, eu não sei, mas
0: não,
3: acho que
0: eu acho que não é. É. Não é o homem da lei? É o homem que restaurou a lei, se não me engano,
8: sim,
0: não é isso?
8: Esdras, sim.
0: É.
8: Esdras.
3: É um nome bíblico.
0: É um nome bíblico. É
3: bonito.
8: Se está na Bíblia, né?
0: Exatamente.
8: É um livro,
0: muito
8: verdade.
0: Bem. E que mais? Que mais? Só isso?
1: O que você conta aí?
3: E o martelinho lá, você cobra quanto lá? Ganha bem lá, não?
8: É que tem muita chuva de granizo no exterior, né? Então sim. A gente é especializado nessa obra, vamos dizer assim.
3: Que bacana,
8: de arrumar os carros danificados com chuva de granizo.
3: Ó! Oh.
8: Então, quando tem esse tipo de trabalho em grande escala, em montadoras, a gente faz parte de equipes de serviço que a gente vai prestar serviço em montadoras quando acontecem essas coisas. A gente presta muito serviço para empresas de seguro e tudo mais. A gente atende aqui na Baixa Mogiana, sou de Mogi Guaçu, né? A gente atende toda a Baixa Mogiana, Circuito das Águas, aqui no Brasil. E hoje estou com um projeto novo em Portugal também, iniciando um trabalho novo de compra e venda de carro também.
3: Boa.
8: Mas está na...
0: Trambication do Abaeté.
3: Pecar da Europa.
0: Isso me cheirou.
1: Pede para o Mildinho me pagar.
0: Não, assim, não. Carro você...
1: Milton Barcelos.
0: Você sabe que é automóvel? Automóvel, você sabe que tem muito mistério.
3: É, né? Sim,
0: tem, não tem?
8: Na Europa, não.
0: Não?
8: Na Europa, tem que ser, né? Muito certinho.
3: Na regra.
8: São muito,
0: que lá
8: são
0: tem
8: muito
0: aqueles,
8: sistemáticos.
0: Tem aquela coisa do governo, tem que ir lá para ver se o carro pode rodar ou
8: anualmente,
0: não.
8: Normalmente tem que fazer a vistoria.
0: Aquela pataquada.
8: É tudo mais complicado. É. Então a gente está tentando adequar as situações lá também, sei, iniciando esse negócio novo lá em Portugal. E prestando serviço de martelinho na Europa também, todo, e aqui no Brasil. Tamo aí.
3: Ele é bonitão, ele tem cara que engana senhoras.
0: Mas o mecânico... Fala assim do Esdras.
1: Ele dá uma martelada.
3: Cara. É bom cabelo.
8: O homem do martelo. Ele trouxe o martelo.
3: Um presente aqui pro Emílio.
0: Olha só, porra, mas não precisa trazer presente.
3: Não traz
0: um cavaquinho. É um Jack Daniel.
3: Porra, meu. Cavaquinho.
0: Esse... É um cavaquinho. Vou voltar a beber.
3: Isso.
8: Meu, sensacional.
1: Do cavaco.
3: Me dá o case.
8: É meu sonho isso aí.
3: Diretamente de Nashville.
1: Eu queria o case.
3: Ó, de Nashville. Nashville é o...
0: Olha só que gente, meu.
9: Você é o bichão mesmo, hein, doido.
1: Se não for usar a embalagem, eu gostaria.
3: Aí, ó, Marcote, eu e o Morgado queremos uma.
0: Olha só que bacana.
3: Pô, demais, hein, meu?
0: Pô, muito obrigado.
1: Já vamos tomar agora.
0: Não, não vamos tomar nada.
3: É isso aí, deixa a caixa.
0: Pra quem é um presente?
1: Pra todo mundo.
3: É. Opa, eu vi.
8: Todo mundo pode degustar, né?
1: Viu?
0: Guarda a caixa. Pô, muito obrigado. Muito gentil. Obrigado. Aí, ó.
3: O cara é legal, não, né,
1: cara,
3: meu?
1: Puta, cara é legal.
0: Vou tomar e vou brindar a nossa saúde, a saúde de toda a audiência.
3: Amém.
0: Show.
3: Amém.
0: Obrigado, Esdras. Ó, pra você seguir o homem do martelinho de ouro, esse é o homem que manja tudo. Esdras Belloni. Você pode seguir aí nas redes sociais, tá aí pra você. E quem quiser participar aqui da Majestade, tá aí o endereço pra você. audiênciamajestade@jovempan.com.br. Dito isso, vamos falar de filmes.
1: Hoje tem.
0: Opa. Vamos falar de séries
1: também.
0: Porém, falaremos com homens que se fantasiam de Thor só para pegar no cabo do martelo.
9: Ai, gostei.
0: É hora do Linhagem Geek com Homem-Aranha com corpinho de caminhoneira bruta, André Alba.
10: 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Ai, ai, ai, Zé
11: filha da mãe.
2: Olha, o câmera já tomou um jack hoje.
11: Tudo bem, boa tarde.
2: Esse é o Zé da Manga.
11: Boa tarde, se inscreva lá.
0: Meu querido Albita, antes que eu me esqueça, estão falando por aí que aquilo lá é fake.
11: O quê?
0: O caso de ontem.
11: Ah, será?
1: O Alba Caminhão, será?
0: Queremos...
11: Não, Fifi, o Fofoca Geek?
0: A Bianquinha. A Bianquinha.
11: Acho que não.
0: Diz que factoide. A Bianquinha... Diz que é um factoide.
11: Será que os dois... Que o Alba trouxe uma fumaça?
0: Não.
11: Que os dois combinaram...
0: Isso.
11: Pra ter uma expressão midiática.
2: Engajamento. Eu quero ver quem vai revelar.
0: Nós precisamos de um depoimento da Bianquinha.
11: Eu vou usar.
0: A Bianquinha não vem aí no Red Pill? O Red Pill ainda é aqui? No
2: Redcast, ela vai vir aí, não?
11: Mas é perigoso, hein?
2: Vou chamar ela aqui.
11: Eu acho perigoso.
0: Por quê?
11: Porque se o Alba mandar mensagem pra ela, ela pode confundir as coisas. Aí vai falar com o Alba. Tá. Eu vou tentar falar pro seu irmão mandar. Porque realmente, existem algumas pessoas que estão falando que existe a possibilidade dos dois terem combinado pra ter o engajamento. Porque quando você tem uma treta que escalona desse tamanho. Por exemplo, eu brigo com o Morgado, né? Aí as pessoas vão querer ver meu lado e o Morgado me responde. As pessoas vão querer, as mesmas pessoas também vão
0: tretinhas
11: querer ver.
0: Tretinhas do Abaeté.
11: E o brasileiro adora a treta.
0: O brasileiro adora.
11: O brasileiro ama a treta.
2: Então, conflito é isso.
11: Eu vou tentar investigar.
2: Boa.
11: Vou
2: despertar. Boa, Cabrini.
11: Vou tentar ir no O Senhor é Corrupto. Eu vou tentar ver se eu consigo algumas declarações dos dois envolvidos para ver se a gente consegue esclarecer. Mas o que parece... Tem muitas pessoas que estão falando isso na internet, mas o que me parece é que o negócio
1: é sério.
11: E vai pro jurídico. Pelo que parece, é isso. Mas se inscreva no... Enquanto isso, se inscreva no canal lá da Linhagem. Falta 2.000 aí pra gente chegar.
1: Hoje bate. Hoje vai. Hoje eu tô sentindo que vai.
2: Que dias, pô.
11: Nos 500 dias aí, nos 500 mil inscritos. Então, peço a sua inscrição. Mandar um salve e um abraço pra minha querida mãe, que faz aniversário. Oh.
2: Eu falei parabéns.
11: Dona Regina.
1: Dona Regina
11: faz aniversário. Ela fez aniversário dia 22, mas eu esqueci, né, no
2: coisa
11: dia.
2: Boa.
11: Mas,
0: é bonito esquecer legal, a mãe.
11: Da mãe?
0: É
11: que eu fico muito concentrado aqui. Então,
2: agora vê se ele esquece do Neymar. Do Thor.
1: E se fosse a data do Neymar?
11: Do Neymar eu não esqueço. Mas um beijo pra... Um beijo pra minha mãe aí, Dona Regina,
0: cara,
11: que faz
0: esqueceu
11: aniversário.
0: Da Dona Regina. Dona Regina, um beijo pra senhora.
1: Desculpa, viu, Dona
0: Ela
1: Regina.
0: Participava muito no...
11: Sim, ela mandava sugestões aqui.
0: Ela
11: no
0: tá
11: meu...
0: indo, participando ou não?
11: Não, agora ela tá mais tranquila.
0: Tá mais
11: ela falou que agora o programa engrenou.
1: Ela tá com essa.
2: Tá do gosto dela, gente
11: agora,
2: boa.
11: Ela falou que engrenou muito. Meus senhora parabéns aí.
2: Os pais do Alba são sensacionais.
11: Sim. Dona Regina, eles foram, né, no show de vocês.
1: Foram,
11: né?
1: E o sogro também.
0: Por isso que o Alba é um cara legal.
11: Sem dúvida.
0: Os pais são legais.
11: São mesmo, claro. Te conheceu na Dirce, o senhor Michael Jackson. Seu Jaime e Dona Regina.
0: É
11: bom,
0: isso aí.
11: Hoje é o dia das dicas, né? Então vamos começar ali com... Pra, se você gosta daquele tema de serviço secreto, Guerreiro. Serviço secreto, a polícia de elite, né? Que é uma série francesa, que tá agora na Netflix, estreou há pouco tempo, que é a Unidade de Elite GIGN. Eu confesso pra vocês que eu não conhecia...
1: É tipo o FBI, é isso?
11: Provavelmente esse é o serviço aí de elite da França.
2: É um serviço secreto, que tem meio que militar também.
11: É, você tem uma parte militar, você tem aquela... você tem a parte física, você tem a parte de impacto, você tem a parte de desarmar bomba. É todo... Assim, é uma é um novelão.
0: Deve ser ruim, né?
11: É um novelão com esse
0: ruim,
11: tema.
0: Deve ser.
11: Pô, mas...
0: Serviço secreto francês.
1: Que nunca ninguém conhece, ouviu falar.
0: Tá brincando.
11: Macron.
2: Os caras não resolvem nada. Rouba a Mona Lisa lá o tempo
0: aquela
2: inteiro.
0: Puta mulher feia ali.
2: Meu Deus. Então, que bate nele.
0: De ela canhão é eles têm lá.
2: Ela é arma secreta.
0: Mas e ele apanha dela.
2: Nossa, os tapas que ele tomou na cara.
11: No avião.
2: Era professora, né?
11: É, professora do cara, tem que respeitar. Mas assim, eu assisti o primeiro episódio. Se você gosta muito do tema, é interessante. Mas logo no final eles já dão aquela...
2: Você foi até o final? Eu não consegui. Não.
11: É um novelão. Eles emendam um novelão ali no meio do serviço secreto e tal. É mais se você gosta desse tema aí, policial, de investigação, desarma bomba ali, toda a equipe tática.
12: pareceu, pelo menos na produção, decente.
13: Me enganou também.
12: Aí você viu?
13: Me enganou.
12: A primeira cena dá uma enganada. Depois...
13: Mano, é muito boa. Então, é a única que...
12: É isso. Aí depois você cai numa novela. Aí,
1: sem fim.
12: Se você gosta, é isso aí.
13: A dica é assiste a primeira cena e sai.
12: A novidade da Netflix. Zuzu!
2: Eu? Lembrei. Brasil!
12: Zuzu Brasil!
2: Por você, minha piscina tá cheia de rato.
12: Suas verdades. Zuzu, seguinte, tem um documentário interessante.
13: Ah, quase perfeito.
12: Que é chamado Amor Tóxico.
1: Olá.
12: É um documentário da Netflix. Eu chamei a sua atenção, Zuzu, porque você gosta muito de histórias absurdas.
13: Eu gosto da câmera real.
12: Então, que tem a câmera real e que tem uma reviravolta absurda. Isso aí é um caso real, que é o documentário acompanha a Michelle, que termina o noivado com um agente federal.
1: Tá certo.
12: E entra na disputa por um imóvel. Essa me acertou, né? Só que assim, começa uma disputa que um fala que o outro tá ameaçando, né? O casal fala que a ex tá ameaçando eles.
13: Certo.
12: Cercando a casa, aparecendo na câmera, mandando e-mail.
13: Senhor e senhora Smith.
12: Só que aí é o seguinte, tem uma reviravolta. Você vai adorar isso aí.
13: Esses são bons.
12: É uma paulada só ali, acho que é uma hora ou 50 minutos aí de documentário. Acho que é um só, não tem...
13: Mistura aqueles depoimentos da polícia, as cenas da câmera policial.
12: Tem depoimento de todos os envolvidos, né? Se você gosta aí do True Crime, essa é uma boa pedida pra você, que é Amor Tóxico, o documentário aí, um novo documentário da Netflix com o True Crime.
13: Vou assistir, obrigado.
12: Falando em True Crime, ainda na Netflix, Elise.
13: Eu assisti ontem
12: Elise,
13: uma
12: das mulheres assassinas.
13: Elise é sensacional.
12: Sombras muito. De uma Mulher, Netflix. Enfim, eu achei o filme bem ruim. Não tem. Você assistiu também, galera? O filme.
13: Assisti.
12: Ele começa, ele tenta fazer um. Ele utiliza bem aquela tática.
13: O que a Elise utilizou, ele vai bem por partes.
12: É, exatamente. Ele vai ele divide por partes ali o filme. Não é um filme horroroso e tal.
13: Não, é bem produzido.
12: Ele é interessante em alguns momentos, mas você tem uma passada de pano muito forte aí pra Elise. É aquele tipo de contexto que... eu cometi uma injustiça por sofrer uma injustiça.
13: Uhum.
12: Pelo menos é essa parte. Só que assim, é interessante. Se você gosta do caso, eu acho que você vai acabar gostando. Eu também não sou muito público ali de filme de terror, de true crime. Então, a Netflix tá investindo bastante no true crime. A menina faz um bom trabalho aí.
13: Meu, ela é muito...
12: Essa atriz é muito boa. Ela é muito boa. Ela é muito mais... Ela salva. É muito mais bonita que a Elise.
13: Ela não. Você
2: sabe que eu... Você pode pesquisar. Eu acho que ela fez a Galisteu lá na série do Senna.
13: Não é.
12: Não é essa.
13: Pesquisa. Aí ela é a Júlia Fiotti.
12: Pesquisa.
0: Vocês deviam se preparar melhor.
12: Pesquisa.
0: Pra fazer,
12: é o Zuzu, hein?
13: Depois vocês vão falar. Tava certo.
0: Devia se preparar um pouquinho melhor pra fazer o...
13: Pesquisa, hein?
12: Procure saber.
13: Ela é a atriz que... Mas eu tô com Alba e assim, não só a questão da versão dela, mas a questão... Peraí que o Delari tá falando. Aí. Era só tosse. Não, eu concordo com o Alba, que é a versão dela, mas assim, eu acho que ficou faltando muita coisa, mesmo na versão dela.
12: Sim, exato.
13: E o japonês é muito bonitinho, parece um Tamagotchi.
12: Ele é mesmo. Ele é muito fofinho.
13: Ele é fofo.
12: O japonês. Enfim, você tem a história do crime da Elise Matsunaga ali, contado pelo filme. É um filme rápido, acho que é 1h20 ali. Se você tem curiosidade, acaba sendo... Acho que você vai acabar tendo entretenimento, mas... Faltou mais coisa, concordo com o nosso roteirista.
0: O advogado é o Durso, né?
12: É isso aí.
1: Dursinho.
12: Faltou.
0: Não, Dursão.
13: Dursão.
1: Ah,
13: Dursão.
1: O Dursão. O pai do Urso.
12: Se prepara melhor aí também, né?
13: O Guarece viajou.
2: Puta na miséria.
1: Tô tomando porrada.
2: Coita, vai, dorme, Sam.
0: Só pra se preparar.
13: Se preparar. O Guarece viajou. Não é a mesma atriz.
2: Por isso que eu fico quieto, Sam. Aprende comigo.
13: O Guarece deu uma viajada aqui, não é a mesma atriz.
12: Eu.
2: Uma viajada.
12: O cara é muito canalha.
2: Eu falo quando é canalha, ninguém acredita.
13: Uma mulher loira vestida de branco, já acha que é babá.
12: Enfim, também acho que faltou muita coisa, mas você tem aí a Elise, o filme aí. Se você tem a namorada e esposa que gosta do True Crime, pode assistir com ela. Não, não é muito pesado também.
13: Não.
12: Eles dão aquela... Não tem a cena mostrando mesmo a cena.
2: Porque pesado não é arrastar.
13: Também muito.
0: Não tem a japonês. Maquita?
12: Não. Não, não tem.
0: O bom é quando tem a Maquita.
12: Não tem? Cortando. Não.
13: Só tem uma cena que o faz bom, o barulhinho.
0: O bom de terror é obsessão.
12: É isso aí.
0: É o melhor.
12: É bom.
0: É o melhor. É o melhor de terror. Ah, você vai falar que Elise é melhor que Obsessão?
13: Não, não, claro que não.
0: Obsessão mas é o filme do momento.
13: Na mesma gaveta.
0: Não é?
12: É o filme do momento.
13: É o filme sucesso.
12: Vou assistir.
13: Não, tá bombando.
1: Mas você não vai falar do que estreou hoje?
12: O quê?
0: O que estreou?
13: Vocês vão é que a gente tem mais Stiller? Tempo ainda.
0: O que estreou do Ben Stiller?
1: Filme de pickleball.
0: Ah, você tá bom.
1: The Dink, a última chance, Apple TV, Ben Stiller, vai todo o pessoal da Iola lá, a gente vai lá.
12: Vocês vão pro cinema?
1: Cava no cinema.
14: Minha mulher, sou o pau mandado, faço tudo que ela quer. Lava
0: e o pior é que ele não ganha um centavo da Iola.
12: Não, mas ele é o embaixador.
13: ele acredita.
0: Ele, faz, ele acredita no pickleball.
13: Pelo que eu vejo nos posts da Tami, ela não quer mais que ele fale, mas ele não para.
0: Que ele queima.
1: Olha lá o filme. É mega novo, produção. Eu não vi ainda.
12: É novo?
1: Não, estreia
12: não
1: hoje. Estreia hoje.
12: Vi, mas...
1: Estreia hoje, é aproveitando que tem Mundial de Tênis de Mesa em São José do Rio Preto.
0: Ah, isso
1: vocês deveriam ir. Vocês deveriam.
12: Parou o Brasil.
1: Deveriam,
12: o cara vai viajar, ele vai ver.
2: Não, e o pior que eu falei, ó, eu vou ser um pouquinho mais cedo que eu vou. Ó, tá tendo o campeonato. É. Será que fecharam 23 de maio? Não, é o ping-pong.
0: O Brasil parou.
1: Calderano, você devia valorizar os atletas brasileiros.
2: Não, valoriza, ué.
0: O Brasil parou para o campeonato mundial de tênis
1: WTT,
0: de mesa.
1: WTT, estarei lá.
12: WTT,
0: que é WTT em São José?
1: São José do Rio Preto, no shopping.
0: São José do Rio Preto.
2: Eu achando que era aqui.
12: Tire uma foto com o Sami.
13: Leva o gordo Caldeirão.
0: É. Vai lá, vai, Albeta.
1: Raquetada.
13: Continuando, se você não assistiu o He-Man... Ele chegou na Prime Video. E aí você pode tirar as suas conclusões. Ele está disponível. Um dos maiores fracassos do ano na bilheteria. O filme ele vai ter um prejuízo de aproximadamente 100 milhões ali de dólares ou mais. Que é o mesmo prejuízo ali da Supergirl. Então, se você tem alguma curiosidade ou se eu estou te lembrando, nessa lembrança você fica curioso, você tem aí o He-Man na Prime Video já disponível. Agora eu vou chamar a atenção do Morgadinho, eu não sei se ele lembra.
2: Vale isso. Vamos lá.
13: Do nosso querido Big Bang Theory.
2: Lembro muito.
12: Opa!
13: O Big Bang Theory, ele é uma sitcom que fez muito sucesso uma época, né? Foram mais de 10 anos de sitcom ali que mostram os nerds ali, né? E... Tem um spin-off do Stuart Fails to Save the Universe.
2: Parece que vai ser legal.
13: Então, é um spin-off de um dos personagens, né? Que era dono daquela loja de quadrinhos, que eles iam visitar. É um negócio muito mais nonsense e tá fazendo bastante sucesso. O público que gostava do Big Bang Theory acabou assistindo. Isso é HBO Max, estreou agora. É uma comédia
2: cê
13: pastelão.
2: Você viu?
13: Comédia.
2: Cê viu?
13: Eu não assisti o primeiro episódio. Mas, pelo que eu vi ali das críticas, a turma que gostava do Big Bang Theory tá gostando bastante.
2: E é um personagem legal, ele. E o gordinho também era personagem. Exato. O cara das pedras lá.
1: Exato. E tem
2: o
1: geólogo. O Jovem Sheldon, que é uma série de muito sucesso.
2: Já foi, Sammy, esse daí.
1: Eu sei, mas é um spillover, tá falando do mesmo tempo.
2: Spillover não, spin-off. Prepare-se, Sammy, melhor. Isso é lançamento. É lançamento. Calma. Pera aí,
1: do universo.
2: Pera aí, o ping-pong.
13: Mas é o seguinte.
2: Deixa o menino.
13: O Morgado, você chama atenção pro negócio legal que... vai ter algumas participações dos personagens clássicos nesse spin-off. Então,
0: estão falando aqui que o Mundial é em São José dos Campos.
2: Ele não sabe nada.
0: Ele não sabe nem onde é o Mundial.
12: Tá bem legal.
2: Absolutamente nada.
0: Se prepara.
2: O cara chama de spin-over.
0: É.
2: Ele
12: tá com a gripe chinesa, coitado.
1: São José. Eu tô com a gripe.
12: Ele tá com a gripe chinesa. Morgado.
0: É o seguinte.
2: Você passa a doença pra nós.
0: Vocês lembram quando veio dos da China?
1: Foi o vinheteiro.
0: Vocês lembram quando veio a Covid da China. O cara chegou aqui, ó. Chegou da China, cheio de tosse.
1: Em São José.
12: Covid-26. Comeu um pingolim lá e aí tá aí, ó.
0: Você sabe que a China é
13: um marco zero.
0: Campeão de audiência. Você sabe lá, né? Os morcegos, aquelas coisas.
2: Então a turma vai participar, Alba, voltando aqui.
1: São José dos Campos, então.
13: Teremos algumas participações. Algumas participações. Nos cinemas, nós temos... eu fui assistir com o meu irmão o Águas Mortais no cinema. Você vai adorar o filme, o Sammy, que a história é a seguinte. Você vai...
12: Não, manda ele. Leva ele.
13: A história é a seguinte. Você tem um helicóptero... Um helicóptero não, um avião.
1: Um avião.
13: As pessoas estão fazendo uma viagem.
1: Boa.
13: O comandante tem que fazer o pouso
12: forçado.
1: De emergência.
12: No oceano. E aí o que que acontece aí, Dedê? Como você tá vendo aí no pôster, alguns tubarões ficam atormentando os tripulantes aí que sobreviveram ao acidente.
2: É um filme ruim,
12: né?
1: Muito
12: você,
1: ruim.
12: Você tem o Kingsley, que fez o Breaking Bad, o ator, provavelmente ele deve estar tem algum boleto pra pagar.
2: Sim.
12: E outros atores interessantes, como o cara que eu sempre esqueço o nome, mas que fez o Duas Caras do Batman, do Christopher Nolan.
2: Não, ele é muito bom.
12: Ele é bom,
2: véio.
12: Ele é bom. Sim. Os dois são... Exato. Os dois são bons, só que o filme é ruim. Então não adianta nada.
2: Ganharam bem.
12: Não adianta nada. É igual colocar o Neymar no time da seleção. No o time Santos, é ruim, não adianta. É, também. Não adianta, então, mas assim...
2: Aaron Eckhart.
12: É, o Aaron Eckhart. Se você gosta dessa temática aí de filme de animais assassinos, então você vai acabar gostando e se divertindo desse filme.
1: Você gosta de Anaconda.
12: Mas, esse filme aí é bem medíocre. Mas se você gosta, tá aí no cinema chamado Águas Mortais.
0: Por que que você escolhe filme tão ruim?
2: Porra, meu.
12: É a estreia da semana.
2: Mas deixa eu falar. Porque senão ele vai fazer que nem o jovem Sheldon aí, ó.
11: Vocês deviam valorizar mais nosso roteirista, que ele deu uma das melhores indicações da semana, que acredito que vocês não assistiram.
1: Eu assisti.
11: Sensacional.
2: Donos do Oeste.
11: Muito bom.
1: MGM.
11: Pode assistir. É muito bom.
1: Muito
11: bom.
1: Sai o quarto episódio.
11: Não, o terceiro.
1: É muito bom.
11: É o terceiro.
2: Ah, então estética é maravilhosa. Mas eu tenho três empregos.
11: Os atores são incríveis.
12: Parabéns.
11: Adorei. Um cara, eu não lembro quem é o jornalista, mas é americano. Ele falou que é uma soma de Peaky Blinders com Sopranos. E é mais ou menos essa linha mesmo.
2: Legal.
11: Você vai gostar, o Betão.
0: Peaky Blinders é chato pra cacete.
11: Não é, não.
1: Eu acho chato.
11: Ele se acha Peaky Blinder aqui.
0: Chato. E o filme é demais, Peaky Blinders. E ainda saiu o filme do Peaky Blinders também.
12: O filme é ruim.
0: Filme ruim.
12: Mas essa série é boa.
1: The Dink. Vejam o The Dink.
11: É, o filme é ruim. O filme do Peaky Blinders é ruim.
0: Ruim demais. É. Ruim demais. Claro.
11: Eu posso dar uma dica?
0: Não. Já ruim. Muitas dicas.
11: Ruim.
0: Não, mas...
1: Dica ruim?
0: Não, então dá, vai.
1: Só porque é ruim.
11: Pode dar.
1: Vamos.
11: Da série da Globoplay que saiu ontem, Jogada de Risco, que o Cauã Raymond está dirigindo e tal e tudo mais.
1: É com a Dine, né?
11: Pra quem gosta de sexo é maravilhosa, mas pra quem gosta de série não tá legal, não.
0: Por quê? Tem muita...
11: É muito trucado ainda, assim, os primeiros episódios e tal, e aí é muita coisa que eles tentam
0: jogar. Ele é lindo!
2: Ele é maravilhoso!
0: Que homem!
2: Ele tem CC, mas ele é lindo!
11: Ele é maravilhoso, cara.
1: É sobre futebol, né?
11: Ótimo. É sobre futebol, ele é um ex-jogador que agora virou empresário, e aí... Dão um migué nele, tiram um atleta dele, que é o maior atleta dele, e por aí vai desenvolvendo, e ele deve uma grana pra agiotagem do Rio de Janeiro. Então, assim, é bem carioca. Essa parte é a parte boa. E a parte de atuação tá meio complicada.
0: Nem assisti série da Globoplay, pelo amor de Deus.
2: É que ele
0: escreveu.
2: Ele é roteirista.
0: Ah, ele é roteirista.
11: Tem que pagar no...
0: Não. Ah, ele é roteirista.
2: Ele é roteirista.
11: Fez uma pequena ponta.
0: E você vê que ele finge que é ruim a série.
11: Sim, pra divulgar.
0: Faz a propaganda pra parecer que é.
11: Ele chegou, Cauã, deixa que eu vou divulgar.
0: Ah, tô ligado.
11: Nessa série eu fui dublê de
0: Cauã. Ô, Cauã, deixa que eu vou dar, mas eu darei de um jeito pânico a dica.
1: Senão os caras zoam.
11: Não sou, não.
12: Vamos ver lá no...
0: Está explicado. Muito bem. Dito isso... Foi?
2: Break?
0: Então vou chamar um break agora para o Reginaldo. Hoje tem novidade aqui no Pânico.
11: Oba!
0: Fique ligado aqui na programação. Vai lá, Reginaldinho.
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5: Não sei, você não.
6: Amiga da garota.
5: Você não se prepara. Então ele vai se preparar. Boa. No próximo bloco você vai saber quem foi a Dona Augusta da Rua Augusta. É uma rua clássica de São Paulo. Certo, Fufu? Então se preparem que o Fuzil vai fazer uma preparação da. Mostra esse Tigrinho. É o nosso produtor. Cadê o Tigrinho? Tigrinho Gatão da Zona Leste.
7: O rei da galeria.
5: O rei da cidade de Tiradentes.
7: O rei de Guaianazes.
5: É Guaianazes, Tigrinho?
8: O rei das veias.
5: É?
8: Guaianazes representando.
5: É Guaianazes, olha lá. Mora mal!
8: É com ele, viu?
5: É isso aí.
9: Você é o bichão mesmo, hein, doido?
7: Pinta de jogador.
5: Ele é da ZL, é ou não é? É isso aí.
7: Quebrada aí, isso aí.
5: Muito bem. Dito isso... Quem serão nossos convidados hoje, Zuzi?
7: Olha como você vai gostar e a audiência mais ainda, porque hoje teremos a presença de Lorde Vinheteiro.
6: Completamente.
7: Opa. Um dos maiores sucessos da rede social, principalmente no Twitter, entre funkeiros e regiões do Brasil que não gostam dele, porque ele classifica alguns lugares como fezes.
6: Puríssimo.
7: Puríssimo.
5: Ele fica falando mal da cidade.
6: É Guarulhos.
7: Ele
10: e não vê que tá ficando careca.
7: Sim, mas me parece que ele está com um lindo trabalho com a esposa dele.
6: Sim.
7: Roberta. Que
6: muitas parcerias.
7: Monjaro, que ele está mais magrão aqui. O papai do ano, o homem mais querido, o pianista que faz sucesso na China, Vinhetoca para vocês nessa sexta-feira, amiga.
11: O novo Pedro de Lara.
7: Ele está participando do Sim. SBT?
6: É o show de calor.
7: O novo Pedro de Lara. Vai muito bem no programa da Patrícia Bravanel.
11: E a Patrícia falou que ele é sucesso entre as crianças.
7: Olha lá.
11: Você vê?
6: Porque elas não
11: Quem
6: entendem.
11: Diria?
7: É isso aí. Entendem.
11: O vinheteiro, sucesso com a molecada.
7: O sucesso do velho e bom Lorde Vinheteiro.
6: Ele tá animando festa infantil também.
7: Que, pra quem não sabe, se formou em veterinária na Embi Morumbi.
5: E é um homem muito rico. E hoje nós vamos mudar a pauta.
7: Vai?
5: Vai. Vai ser a vida social de Vinheteiro.
7: Boa!
6: Uma boa.
5: Não é?
6: Que lugares que ele frequenta.
5: Exatamente.
6: Aonde vai?
5: Depois do o que ele come. Faz com a professora Helena.
7: Boa.
5: Ele é papai agora. É a vida social do vinheteiro.
7: Olha, gastronomia ele manja.
5: Ele manja.
11: Gostei da pauta.
5: Muito boa. Bem. O que mais?
7: Então é isso. Vinheteiro para vocês. E assim que você... Aliás, quero mandar um abraço para nossa direção, que tem parabenizado o nosso lindo trabalho.
5: Quem
7: aqui.
5: Quem que tá parabenizando?
7: A direção, não vou falar nomes.
5: Não, não, tem que falar.
7: Bom, então fala. Os acionistas. Eu estava no elevador e fui cumprimentado. Pô, parabéns pelo programa aí que vocês estão fazendo, que tá...
5: Por quê?
6: Porque foi bem.
7: Ué, mas se os caras dão parabéns e a gente não comemora, então a gente não faz mais nada da vida.
5: Deixa eu te falar uma coisa para você.
6: Parabéns é no salário.
5: Você não pode se abater. Ixi. Nem quando falam mal, nem quando falam bem.
11: Eu guardo isso.
5: Porque isso não nos define.
7: Perfeito.
5: O fracasso ou o sucesso jamais nos definirá.
7: Isso aí. Concordo com o senhor.
5: Se você acreditar nisso, o dia que a gente estiver lá no último lugar, aí você vai sentir.
7: Não, mas eu só tô dando agradecendo para.
5: E eles mentem.
7: Eles mentem?
11: Muito.
5: Eles mentem.
7: Eu acho que não.
5: Eles mentem porque eu vou falar para você uma coisa agora. Isso é a maior verdade de todos os tempos. O seu chefe.
7: Certo.
5: Vou prestar atenção. Chefes.
7: Anota. Certo, lógico.
5: O seu chefe jamais está preocupado com a sua pessoa. Sim. Por quê?
7: Por quê?
5: Porque o dia que ele descobrir que tem alguém melhor que você, que ganhe menos, ele vai contratar essa pessoa.
11: Vai mesmo.
1: Amigo Lins.
11: Não é o meu caso.
6: É. Mas também é o contrário. Vale. O dia que você descobrir um lugar que paga mais...
5: Mas
7: essa é uma máxima do chefe, né?
5: O chefe procura
7: alguém que... ganha menos e faz igual.
5: Isso eu tô lógico, isso. Claro. É claro, você acha que não?
6: Fazer igual até faz.
7: Não parei pra pensar nisso.
5: Não, mas... Não é?
6: Fazer igual faz. Você sabe. Ganhar menos.
5: Você trabalhou lá. Você foi um chefe que mandou todo mundo embora.
7: Não, sim. Não.
5: Claro.
7: Foi sim. Agora não adianta recuar.
11: Mandou o cabeleireiro embora.
6: Eu não fiz nada disso.
5: O chefe não tem muito amor pela gente.
7: Não tem. Me pareceu extremamente carinhoso.
5: Sim, porque...
6: Na frente.
7: Estamos aqui... não sei, me deu um puta brabo.
11: Não, mas seguindo essa regra que o Emílio falou, a gente está muito tranquilo.
6: Eu também.
5: Mas não é?
7: Eu não sei, agora você me deixou na dúvida. Agora, quando a gente estiver mal, eu peço pro chefe também não comentar nada, né?
11: Sim, não cobrar. Ele é chefe, você não tem que pedir ou não, ele chega e fala.
6: Bom, o chefe não tá pedindo permissão, ele faz o que ele quer, o chefe.
5: Exatamente, ele é chefe.
6: Ele diz que ele é chefe.
5: E ele só não faz o trabalho... Porque ele não tem tempo.
7: Sim.
5: Então ele contrata você.
6: Sim. Que é mais barato.
5: Pra você fazer alguma coisa por ele.
7: Que ele claro, o tempo dele
5: não é?
7: E muito melhor se ele quisesse, né?
5: Claro.
7: Se ele sentasse aqui.
5: Se ele vem aqui, o chefe. Porque ele é dono, porra.
7: Sim.
5: Se ele senta aqui, ele vai fazer o programa muito melhor.
7: Ele arrebenta.
11: É lógico.
7: Ele fala, vou
11: investir
7: em mim mesmo.
11: Só que ele não vai querer ganhar o que a gente ganha. E
7: lógico que
5: então,
7: não.
5: Então, aí o que acontece? Aí a gente vem aqui. Dá uma parte da do nosso tempo
6: da nossa
5: em troca de um cascalho.
7: É mas a troca é essa.
6: É isso que é a relação de trabalho.
5: Mas na cabeça dele, você está falando, puta, eu preciso arrumar uns caras menos e melhor.
7: Esses caras estão muito bons, né?
5: Uma salva de palmas para todos os chefes.
7: Do Brasil.
5: Todo o Brasil.
7: Vamos já aplaudir.
5: Você que é
7: vivo chefe, 6x1.
5: Você que é chefe sabe do que nós estamos falando.
7: Verdade.
5: Boa. Dito isso...
7: Bora pro jornal?
5: Bora?
7: Ó.
5: Então. Aliás, muito obrigado pela audiência. Agora falando sério.
7: Show.
5: E a audiência, a gente tem que agradecer
7: muito,
5: a própria audiência.
7: Que
5: é a nossa majestade.
7: Cara,
5: não é? Por que você acha que a gente chama a audiência de majestade?
7: É isso aí.
5: Porque sem ela...
7: A gente não é absolutamente nada.
11: O Boni não aparece.
5: Absolutamente nada.
7: A gente trabalha pra eles.
5: Exatamente.
7: Eles que...
5: Não, a gente trabalha. Pra ganhar.
7: Ah, sim. Vamos ser
5: hipócritas.
11: Competição com o padre.
7: Também se for de graça, a gente não estaria, né?
11: Não, mas não é nem perto.
6: Não é. Relógio,
5: pode soltar a vinheta?
7: Vamos, por favor.
5: Então solte a vinheta, porque começa agora o Jornal Nacional.
7: Resenha. Bom, hoje eu vou gastar adoidado em homenagem ao nosso governo que nos ensina que o cartão não tem limites.
11: Boa.
7: Saiu uma reportagem interessantíssima falando do governo do Lula 3. E este Lula 3, esse mandato que tem agora, Samidana, foi o maior gasto em cartões corporativos da presidência até agora. O terceiro mandato do presidente Luiz Inácio Lula da Silva caminha para registrar o maior gasto da história da presidência da República.
6: Bateu recorde.

0: quer que, quem quer que seja que ganhe, vai explodir aí na mão de quem ganhar.
1: Vai, a bomba.
0: A bomba explode o ano que vem aí.
2: Você lembra daquele termo que chama herança maldita? Sim. Alberto, que falava herança maldita.
1: Lembro do filme.
2: Não importa quem. Alguém que pegar o Brasil vai ter uma herança maldita para organizar principalmente as nossas contas públicas que não estão baratas. Aí você me pergunta, tá bom, o que, que poderia fazer com esse dinheiro?
0: Putz.
2: Uma das coisas. Segurança pública.
3: Saneamento básico.
2: Não. Vamos pegar
0: educação, segurança, saúde.
2: Aí a gente vai para mais uma pesquisa. Segurança Pública de 2026 aponta que 8, presta atenção, das 10 cidades mais violentas do Brasil estão em estados governados pelo...
4: Petoca.
2: Então assim, cara, se a segurança tá uma porcaria e a gente tá gastando tanto assim, Alberta, uma hora o nabo, a mandioca rosa... vai chegar para todo mundo.
3: Aqui se faz, aqui se paga.
0: A conclusão deveria ser simples, né?
2: É, e a gente não tem muito um caminho, assim, eu não vejo, Samidana, você que é um cara mais otimista da mesa.
1: Errou.
2: Você que é um cara...
1: Você olha para ele e você pensa, otimismo.
2: O que faremos? Essa é a minha pergunta. Para onde iremos, né, com tanta gastança e sem nenhum
4: ele tem a proposta? Ele tem a blindagem patrimonial.
2: Exato.
4: O professor.
2: Você tem blindagem?
4: Ele tem. Ele é um super blindado. Ele tem carro blindado.
2: Blindado.
4: Ele carro tem... blindado e
2: patrimônio.
3: E carro blindado, BID blindado.
2: Ele fala
3: Totality.
2: Vocês têm que investir em ETFs. É. Ele fala, a gente não tem Sammy Dollar.
4: O que mais?
2: Cara. Bom, aí eu vou falar um negócio pra você. Você sabe que agora os políticos estão se manifestando, principalmente pela notícia que eu dei aqui no começo da semana. E falei assim, supostamente, talvez, eu acho, não sei, não tenho certeza.
3: Possível.
2: Mas possível que o Lula não vá no debate.
0: Ah, sim.
2: Nunca e aí os candidatos da direita estão saindo do buraquinho e dando um oi. É o caso do Caiado. E falou que o Lula tá fugindo do debate e provoca. Lula, vem pro pau.
0: Opa.
2: Te espero lá.
0: Oh.
2: Caiadão.
0: Te espero lá
2: deu
0: fora.
2: Deu uma declaração agora. O ex, que a tua conhece, chamando o Lula para o debate. Vamos debater segurança, que eu falei aqui, saúde, educação e inovação. Você não vai comparecer quem enfrentou o crime organizado? Só pra pontuar, Beta, lá em Goiás, o Caiadão foi muito bem na segurança pública.
3: Foi muito elogiado.
2: Não é muito elogiado?
0: Foi, sim.
2: O ranking,
3: pessoal gosta
4: os
3: cara dele.
4: Os caras estão querendo emplacar o Caiado agora. Agora tem.
3: Agora
4: é, lógico.
2: Lógico.
4: Estão querendo emplacar o Caiado. Mas o Caiado tá com 3%.
2: Então, quando você pega a pesquisa, né?
4: Candidato, 3%. Tem um monte aí.
2: Mas, Emílio, quando fazem...
4: E o que tem de artista candidato?
1: Nossa Senhora da Paz.
4: Vocês viram?
2: Eu separei, não sei se poderia ou não, né? Porque às vezes a gente fala que dá um pouco de vergonha alheia, com todo o respeito do nosso Brasil. Porque a turma que está na corrida eleitoral de 26 tem nomes conhecidos do público que engajam na internet, mas eu acho que não tem nenhuma proposta política.
1: Meu Caneta
2: Deus. Azul. Você acha que Caneta Azul, Manuel Gomes, o Hit da Caneta Azul vai
4: não,
2: fazer
4: são vários, coisa? São vários.
2: São vários e vários.
1: Se fosse só ele, tava bom.
2: Não, se eu pegar nomes de apresentadores de televisão...
4: Tem vários.
3: É verdade. Podia fazer um teste cognitivo.
2: Influenciadores digitais... Vira uma chacota no nosso Brasil, Emilhão.
4: É isso aí. Vamos?
2: Vamos.
4: Olha, tem algo sensacional. Atenção, pare tudo agora. Tudo que nós estamos fazendo. Presença ilustre nesse programa. O Daniel Bren aqui está. Tudo bem?
5: Como vai? Prazer. Tudo bem?
4: Tudo certo.
5: Tudo bem?
4: Tranquilo.
5: Com vocês.
4: Esse é o Daniel Bren que vocês estão conhecendo. Diretor comercial. E o Zé Eduardo da Kia Brasil.
2: Opa.
4: Eles vão falar... dessa novidade aqui para vocês. Primeira vez que eles estão aqui no programa.
2: Certo.
4: Que é o Kia Bongo.
2: Certo.
4: Que é este caminhão.
2: Ó. Oh.
4: Não é isso? Caminhão leve.
3: Bonito.
4: Que é o grande clássico aqui do Brasil. Que ganha destaque cada vez mais no mercado brasileiro. O que a gente vê, né, do Bongo nas ruas de São Paulo, nas ruas de todo o Brasil. E eles estão aqui no programa pela primeira vez.
2: Que
4: muito
2: legal,
4: obrigado pela participação. Uma salva de palmas para esta dupla fantástica. Aliás, aqui no Brasil tem uma história muito bacana e muito legal. Qualquer dia a gente pode contar aqui, não é? Para a nossa audiência, não é? A história é muito bacana.
6: São 34 anos.
4: São 34 anos de Brasil. E começou já aqui no Itu, não é isso? É uma história.
2: Tem história.
4: Pô, é uma história linda que eu tava acompanhando e qualquer dia a gente pode contar aqui para nossa audiência, não é? Porque hoje a gente tá falando de um produto específico, né? Mas é muito bacana.
5: Vamos marcar sim.
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15: Risco.
16: O Ribeiro morreu. Os caras falam que eu pareço com o Ribeiro. Tô desmentindo hoje Ribeiro. Na televisão.
15: Mas boa. Você é o famoso corintiano da camisa 12.
16: Não, ele morreu, era meu.
15: Ah, então não é você?
16: Não.
15: Ah, então peraí. Todo mundo achou ele. Mas eu também achava que era ele, tá vendo? Não é. Boa, vem Sam. Cá, meu mano.
17: Ô, fuzil.
15: Eric. Pai do Sam. Sabia que ele não é o corintiano. Né? Oi. Oi.
18: Olá, pessoal.
15: Peraí, o Emílio vai falar um bagulho. Peraí,
17: não, pode continuar, meu querido. Pode continuar. Você tá lindo, fuzil.
15: O que você fez no passado que hoje seria um cancelamento, na certeza?
19: Nossa, uma vez eu discuti com uma velha e um cadeirante no ônibus pra poder sentar no preferencial.
15: Peraí, mano, você queria sentar, mas aí não tem como. Não.
19: Eu tava pra ver que ele queria sentar. Aí não sei o que idoso tá fazendo na rua depois do horário de pico.
20: Nossa, velho.
15: Não, você tá errado, mas você me deu na época e agora. Não.
19: Tem que estar em casa, eu discordo. O idoso tem que.
15: Você vai ser um idoso, eu sou um idoso, a gente tá trabalhando.
19: Quando eu for idoso, eu vou ficar em casa, não vou ficar atrapalhando a vida de quem tá trabalhando.
20: Etarismo ao vivo.
15: Como é seu nome?
19: Eric.
15: Eu não vou brigar com você, mas eu queria fazer uma reflexão. Não, agora escuta o que o tio vai falar. O tio tem quase 55 anos.
19: Tá na hora de ficar
15: o tio
19: casa.
15: Vai falar uma coisa. Não, faça uma reflexão na sua casa. Repense o que você falou.
20: Ele tem
15: porque
20: pai,
15: nós,
20: mãe?
15: O velho não é uma tonelada. Ele não é um peso para a sociedade. É uma tonelada de sabedoria.
19: E uma tonelada no ônibus também, na hora que eu tô indo embora.
15: Não gostei. Tô muito chateado com você. Não gostei, não vou te seguir no Insta. Você viu o que ele falou, cara? Que os velhos, que ele tá com raiva, que o velho não pode ficar na rua, mano. Ofendeu nós, eu, teu pai.
21: Não, tem que ficar, mano. Tem que ficar.
15: Dá uma voadora nele.
20: Deu uma voadora?
15: O que você já fez no passado que hoje seria cancelamento?
21: Que eu fiz no passado que seria cancelamento, mano? Puta, já fez muita piada diferente, hein, mano? Errada, pá. Tá ligado?
15: E hoje, com certeza, seria cancelado ou cadeia?
21: Ah, seria sim.
17: É, já foi, né, Fufu?
15: Tá bom, muito obrigado, viu? Oh, já foi.
21: Já tá falando do Corinthians.
17: Não, deixa o Corinthians. Tá ligado? Olha lá o Corinthians.
21: 3-0 ontem, ó.
17: Ó, deixa eu falar uma coisa pra vocês agora, sério.
22: Pois não.
17: Vai lá, o Fufu cortaram o microfone dele. Valeu, Fufu, vem aí que daqui a pouco tem um vinheteiro aqui ao vivo. Muito bem, dito isso... Olha a situação.
22: Diga lá.
17: Você estava falando de preço. Olha que ponto nós chegamos. Ponha, por favor, na tela.
23: Põe na tela.
17: Ovo branco.
22: Certo.
17: Eles estão vendendo agora uma dúzia com 10 unidades.
23: Mentira. É a novidade. É.
17: Não, então não, a novidade agora é o seguinte: a dúzia.
22: Onde é isso?
17: A dúzia.
23: É. Nova dúzia.
17: É uma nova dúzia. Que graças ao governo atual,
23: a dúzia
17: virou 10. Então agora a inflação continua tranquila. Por quê? Porque a dúzia virou 10.
22: Vai bugar, certo? A molecada na escola.
17: É,
22: véio.
17: Isso aí.
22: Ô, Will.
17: Então lembre-se
22: como
17: agora
22: que
17: a dúzia. A dúzia
23: é a dúzia de 10.
17: É a dúzia de 10.
23: Você tem a dúzia de 12.
17: O que mais, Fufu? Quais são as próximas notícias, meu querido Zuzi?
22: Olha, você sabe que eu tô muito mais tranquilo na sexta-feira, não gostaria de treta, mas a rede social, perceba até pelo Fuzil, né, que ele fez um desabafo recente, que é uma coisa muito difícil. Porque as pessoas gostam de encher muito o saco, né? Principalmente quem tem o destaque. Caso Fuzil, encher o saco dele. O Neymar, não param de encher. E aí tomou uma proporção muito além do que a gente imaginaria. O menino Ney fez um desabafo na própria rede social dele, da turma que enche o saco dele. E aí tem um desenrolar dessa história. Primeiro, Neymar na tela, por favor.
20: Na tela.
24: Ó. Tava aqui me preparando pro segundo treino. Lembrei, né, que na minha folga, muita gente ficou falando sobre ter jogado pôquer e tudo mais, né, não sei o que e tal. Mas eu trabalhei de manhã, não fui pro jogo, porque eu voltei agora aos treinos. E no dia seguinte tava de folga. Ela ficou falando, né? Enfim, agora eu tô aqui me preparando pro treino. Aí eu quero perguntar pra vocês, né? Posso treinar ou vocês vão ficar coletando também? Aí, cuidado da sua vida!
22: Aí, é importante as pessoas cuidarem da própria vida.
20: Sim.
22: Parte, né? Você tá lá pra ser exposto.
20: Cada um joga
22: o que pode também, ele tá certo, velho. Só que aí vai pro pessoal. E quando vai pro pessoal, não é uma coisa que eu acho interessante. O Neto ficou louco, pilhado mais ainda. E aí tem agora uma treta gigantesca entre pilhado, Neto e o Neymar.
20: Então, os três.
25: O Neymar não tá nessa treta. É só dos dois.
20: Ele respondeu.
22: Ele respondeu,
25: Neto.
22: Respondeu.
25: Mas ele não tá na treta.
22: Não.
25: Ele só responde.
17: Quem? O Neto?
22: O que acontece assim?
23: É brincadeira!
22: O Neto não aguenta. Ele gosta também de engajar. O Neto aguenta.
17: O Neto gosta.
22: Neto.
25: Fala, Neto.
26: Olha o Santos.
23: Olha o Santos.
26: O Neymar agora mandando. Eu posso treinar? Você pode. Você pode treinar, você pode jogar, você pode ser bilionário, você pode ser o que você quiser. O que você não pode é achar que a gente é trouxa. O que não pode, Neymar, é achar que você é uma criança. Você é um bebê. Você é um bebezinho que vai no Instagram.
23: Bebê Ney.
26: Ai, posso
17: treinar agora? Bebê. Ele é um bebê.
26: Coisa de menino. Coisa de bebezinho. Coisa de criancinha.
17: É. Vê o saldo dele, o Netão. É coisa de bobo.
26: Cara, que coisa
17: bobão.
26: Que coisa desnecessária de um
22: Aí, o Neymar...
17: O pilhado também não gosta dele. O pilhado tentou, eles tentaram muito, esse jogador que fez a mudança.
22: Vini, do, o Vini, tentaram emplacar o Vini.
17: Tentaram,
22: é verdade.
17: Eles tentaram emplacar esse Vini. Eles são há dois anos tentando emplacar.
0: De todas as formas possíveis.
17: Não pegou o Vini.
22: O pilhado, na minha opinião, o pilhado sempre foi mais apaixonado pelo Vini do que a Virgínia.
17: O pilhado é apaixonado por esse Vini, mas não pegou.
22: Eu sei, mas sabe o que aconteceu?
17: Não compraram esse Vini, não pegou. Agora ele tá bonito.
22: Tá. Você viu a...
0: Tá bonitão.
22: A queixa.
17: Foi lá no médico do fuzil.
22: Sim, ele fez a...
23: O martelinho de ouro aí fez.
22: Foi no Pluglise.
17: Lá no Pluglise.
22: Fez a harmonização facial.
0: Ficou bonito.
17: Ficou lindo.
22: Aquela que deixa queixudo, né?
23: Não é qualquer harmonização que ele fez.
22: Como a gente gosta de colocar os pingos nos is, no Jovem Pan, o Neymar respondeu.
17: Ah, é?
22: É, falou.
17: Você também tá bem fofo.
22: Neymar, fala o seguinte na rede social. Ô Neto, você é chato pra carvalho.
17: Chato pra carvalho?
22: É.
17: Tá do pilhado. Ó, o pilhado.
22: Ele entrou no pilhado.
0: Tem a parte do pilhado.
22: Mas é o Neto.
0: Não, então, mas lê a parte do pilhado antes.
22: Se vocês quiserem, vocês podem... Não, calma aí, respira um pouco que está de ressaca.
17: O vou pilhado falar também não gosta do Neymar.
22: O negócio é o seguinte, o pilhado entrou na treta, fez o post.
0: Sim.
22: Mas o que eu tô lendo é o que o Neymar falou.
0: É isso aí.
22: Isso.
0: No post do pilhado...
22: Caramba!
0: No post do pilhado, mas é direcionado pro Neto.
22: Eu vou ficar lendo 12 posts aqui. Você quer que eu leia do pilhado? Não,
23: mas
22: eu leio
23: você
22: do
23: falou
22: pilhado.
23: Do pilhado.
17: Calma,
23: programa gente. Sem microfone.
22: Com o resumo da história.
26: Que é isso?
22: Neymar respondeu pro Neto.
0: Uma resposta não muito bonita.
22: Não muito inteligente.
23: Leia, por favor.
22: Desculpa o meu francês, mas Neto, você é chato pra carvalho. Vai se froze.
17: Vai se froze.
22: Seu otário.
17: Otário.
22: A resposta do jogador viralizou porque ele entrou no post do pilhado que puxou a briga. E o pilhado,
17: o pilhado também gosta.
22: É, o pilhado é assim, né?
0: Isso aí.
22: O pilhado foi pra cima do Neto.
0: O pilhado ele torce pela treta sempre.
17: Põe o pilhado quando era da Globo. Ele era lindo.
22: Ele era.
17: Agora ele ficou feio.
22: Ele tá gasto.
17: Ele ficou gasto. Põe o pilhado da Rede Globo.
0: Era bonito, da Malhação.
22: Era o pilhado sarado. Ele tinha a pele bonita.
17: Ele é companheiro nosso.
0: Pilhado da Malhação.
22: Pilhado da Malhação.
0: Menino do Rio.
17: Olha.
22: Galã.
17: Olha o que é a Rede Globo de televisão. Na vida de uma pessoa.
0: Produziu ele.
17: Olha só que lindo que era o pilhado.
22: Olha o que dá.
17: Põe ele agora.
22: Ele começou a xingar o Neto como ele
17: virou um craqueiro.
0: Parece que saiu da cadeia.
17: Saiu
0: uma tartaruga.
17: Saiu lá da Cracolândia, pô.
23: Olha. Puta tortuguita, mano.
17: Eu tô falando com vocês.
22: Xingou tanto, né, meu?
17: Um abraço, pilhadão.
22: Mais paz nos estádios é o que a gente gostaria aqui nesse programa.
17: Depois eles querem... Eles querem paz nos estádios.
23: Sim,
22: é verdade.
17: Não é?
23: Tem que dar um exemplo.
22: A turma fica
17: eles ficam fazendo isso. Sim. Aí, quando é estádio que o cara vai lá e quebra o pau,
23: todo mundo.
17: Que absurdo.
0: Que violência é essa?
17: Paz nos
0: vocês
17: estádios.
0: São violentos.
17: É, fica fazendo aquele símbolo da pomba.
22: Isso.
17: Como é que é a pomba?
0: Isso. Namastê também.
22: Pomba
0: já morreu já.
17: É tudo namastê.
22: Ficou fora a violência.
0: Pilhado
22: mas a gente resolve isso no Fight Music Show e a gente tá promovendo uma luta entre o Pilhado e o Neto e o Morgadão vai apresentar
23: aí,
22: lá. Vamos ver se os caras são macho no ringue também.
0: E o Neymar joga sábado, hein? Joga amanhã. Amanhã tem que jogar.
22: Ó, esperança.
0: Yeah. Não, lógico. Amanhã
22: mas joga. A pergunta final pra vocês.
0: É.
22: O jogador desse tamanho e porte tem que responder na rede social ou o Neymar tem que deixar passar? Porque gostam de encher o saco
23: acho
22: dele.
23: Que ele quer, pô.
22: Né? Tem uma hora que o cara não aguenta.
0: Acho que o Neymar
22: também.
0: Ainda aguenta muito ainda.
22: É.
0: Aguenta. Não, se fosse qualquer outro jogador, já teria já mandado todo mundo há muito tempo.
22: Aí eu concordo com o que o Daniel falou. Mano, tá atacando no pessoal? Quem tá respondendo na rede social é o cara do pessoal também. É o Neymar, não é o jogador Neymar. Então é isso, virou tretinha. E dentro de campo ele que se resolva com o Santos.
0: É, se eu falo o que você. Se eu posto uma coisa, Zuzu, o que você fez na sua folga.
22: Não posta, não.
0: Você... Eu tô entrando no teu pessoal. Aí você... Aí já virou briga de rua.
22: Eu acho que o cara que é jornalista esportivo lá, o cara pode dar a opinião dele, mas não ser uma coisa que vira, não do esporte. Ele não tá analisando o futebol dele.
0: É isso aí.
22: Ele tá pegando que o Neymar é bilionário.
0: Isso aí.
22: O Neymar é rico. Não,
0: mas
22: o Neymar... Que... Então. Fala assim, você não joga a bola, você precisa treinar.
23: Mas o cara
22: ponto.
23: Quer falar...
22: Não, mas isso deixa pro Léo Dias. Não é? Fazer. Não são coisas diferentes? A análise não é disso.
0: Isso chamava inveja.
17: Não, mas não é isso. A partir do momento que o cara posta a vida dele nas redes sociais dessa maneira,
0: ele
17: os
0: tá
17: comentaristas
0: sujeito.
17: Têm todo o direito. A gente, o povo.
0: De dar pitaco?
17: Sim. O povo tem todo o direito de dar pitaco.
0: E ele porque você tem tá... direito de responder. Não.
17: Claro, porque você está se expondo.
1: Sim, ele está.
25: A rede social ela é alimentada pelo ódio e o Twitter muito mais. Quem a gente diz? Sabe muito bem que acontece dessa forma. Mas eu acho que está em outro lugar também. Pode dar o pitaco.
0: Sim.
25: Mas tem uma raiva do cara. Os caras têm uma coisa muito pessoal.
0: É isso aí.
25: É no CPF, na minha humilde opinião. Você vê que o cara... Tudo bem.
17: Porque dá audiência.
25: Ah, isso.
17: Por que você acha que a gente está falando
25: Você acha que eu estou falando dele por quê?
17: Então. É, porque dá audiência.
1: É o mesmo motivo que o cara...
25: Mas tá aí é honesto. Ele fala assim, olha...
1: Não, o cara fala porque ele quer. Ele
17: o
1: quer
17: Neto quer dar audiência.
25: Então o Casagrande não pode falar lá na entrevista lá pro Benja que ele foi mandado, que ele saiu da Globo por causa do Neymar. Tinha que falar assim: eu falava do Neymar porque dá audiência e acabou. Mas eu vou escrever minha coluna porque ele gera clique.
1: O cara pode falar o que ele quiser e o Neymar também. É liberdade de expressão.
25: É isso. Não, todo mundo é a favor disso.
17: Eu sei, o Sami. Só que algumas coisas dão audiência. E a gente só faz coisas que deem audiência.
1: Sim, o cara quer.
17: A gente vive disso. É. Sim.
25: Por isso estamos repercutindo isso.
0: Mas agora, o honesto é o que você está pontuando agora.
23: Nós não vamos ficar falando de campeonato de ping-pong.
1: Não, ping-pong dá audiência. Falar, vocês deveriam respeitar.
25: O gordo destravou o Sami.
1: Olha lá. Bom. Vão respeitar São,
17: que mais?
1: São José.
17: Que mais?
0: Que é isso?
25: Bom, fiquei meio nervoso também. Sei porque...
1: É, eu
17: estou com... está nervoso. Também,
23: não mexe com o nosso amigo Ney.
0: Porque ele é parça.
25: Não.
17: Que mais?
25: Bom, então vamos para outra novela. Vocês querem ficar mais aí atualizados? São várias novelas.
1: Não, você não quiser.
23: Pelo senhor reitor.
25: Por mim, eu iria para economia porque tem a relação do combustível que eu estou muito curioso para saber que o Samidana fez uma análise.
17: Então vamos
25: para
23: mais uma?
1: Mais uma?
23: E o Adibal?
25: Mais uma? Eu vou fazer mais uma notícia.
1: O Adibaldo entrou.
23: Mais uma?
25: Tá bom.
1: E o Delari?
17: Mais uma?
25: Mais uma.
17: Então mais uma. Mais uma. Mais uma. Dólar no dia, professor Samidana.
1: Enquanto esse unicórnio da alegria dança, os mercados estão negociando. E a moeda americana cai 0,57 e pode ser comprada a R$5,06.
25: Rodrigo Viga. Você sabe que acontece muito... lá na Argentina, me lembra muito o Brasil, a relação do Milei junto com a sua...
17: O Milei vem aqui pro Brasil, né?
25: Então, o Milei estará aqui para a campanha, acredito, do Flávio Bolsonaro hoje.
1: É hoje?
25: Ele vai receber... Me parece que ele tem um encontro com o nosso governador, com o Tarcísio de Freitas, onde ele pode receber até uma homenagem.
17: É, o Tarcísio vai homenagear ele.
25: Né?
17: Ele baixou a inflação lá.
25: Melhorou.
17: Tá arrumando a Argentina.
1: Ele arrumou muita briga, mas conseguiu fazer o que era necessário.
17: É impressionante. É impressionante.
1: Não é fácil.
23: Essa fera, bicho.
1: Não é fácil um cara conseguir, porque são medidas impopulistas, né? E ele brigou.
25: Mas não conseguiu ganhar a Copa, chupa.
17: É, ele conseguiu um negócio aqui impressionante, da Folha de São Paulo.
25: Opa!
17: Eu fiquei abismado. Vejam a Folha de São Paulo. Milei chega ao Brasil para apoiar candidatura de Flávio no meio a avanço da direita.
0: Na extrema.
17: Da direita.
0: Não tem.
17: Não.
0: Não é ultra.
17: Põe direita grande. Põe muito grande. Muito grande. Maior.
23: Candidatura não.
17: Vejam vocês.
25: Abaixo.
0: É a primeira vez.
17: Isso é Folha de João Paulo.
25: O que aconteceu?
0: Mudou o estagiário?
17: Põe antes da direita. O cursor. Não tem extrema direita.
0: Não tem ultra.
17: Não
0: tem nada.
1: Não tem uma direita.
17: E vejam vocês.
25: Olha isso.
17: É Milei.
25: Ora.
17: E Bolsonaro na mesma frase. Uma salva de palmas para a Folha de São Paulo.
0: Estamos evoluindo.
17: Algo colocaram na água.
25: Os ventos mudam.
17: Da redação.
0: Alguma coisa mudou.
17: Alguma coisa aconteceu,
0: mudou,
17: né?
0: Mudou o estagiário.
17: Aconteceu alguma coisa.
0: Isso no meu coração.
25: Você sabe, Emílio?
17: Desculpe a minha...
25: Emílio, me mandaram...
0: É até emocionante, né?
17: É impressionante.
0: Eu tô acostumado. Emílio,
25: me mandaram aqui, ó. Falaram que não colocaram ultradireita porque não cabe no campo de caracteres ali.
17: Impressionante.
1: Isto é incrível.
17: O que mais?
25: O Milei, ele recebe muitas críticas da classe artística lá da Argentina, você sabe muito bem, Albeta.
0: É verdade.
25: E aí eu acho que ele tem uma frase que ele atribui ao Churchill que vai servir pro Neymar. Que ele fala o seguinte: se você tem inimigos, ótimo. Isso significa que você defendeu algo em algum momento da sua vida.
0: Sim.
25: Você se posicionou e tentou enfrentar algum sistema. Essa é a frase do Milei, que se encontra hoje com o Flávio Bolsonaro, e vamos aguardar também
0: toda a novela que está acontecendo, porque
25: Flávio fez o vídeo, pediu desculpa pra Michele, Michele fez o vídeo e agora eles têm um longo caminho para caminhar juntos.
1: Caminhar de mãos dadas.
25: De mãos dadas.
17: Muito bem, então, vamos?
25: Por favor, né?
17: Então vamos... É.
25: Né?
1: É o Dela, é o Dela.
17: O Dela tá
1: impossível.
25: Ele tá, porque tem mais.
17: Me solte a vinheta lá, porque agora, senhoras e senhores, diretamente da nossa sala de aula, o professor nos chama, porque vamos falar de
2: foca. Foca. Foca.
3: Economia.
4: Samuel Dana.
3: Foca.
17: Ô, professor.
25: Olha aí.
4: Acorda.
17: Se você me permitir. Olha. Olha só o que eu peguei aqui pro seu quadro.
1: Opa, obrigado, obrigado.
17: As 10 profissões com melhores salários do Brasil. Se você quiser fazer
1: algo. Pode falar,
17: então
1: eu
17: vai lá.
1: Eu vi
17: ó,
1: isso.
17: Médico cirurgião, média, 25 pau. Porra. Juiz federal, 24. É. Diretor executivo, um CEO, 22 conto. Piloto de avião, 18.700. Médico anestesista, 18.200. Engenheiro de petróleo, 17.500. Advogado tributarista, 16.500. Dentista, que faz o implante, 15.900. Gerente de tecnologia da informação, 15.200. E geólogo, 14 pau.
1: É engraçado.
17: Tá aí uma
1: né?
17: dica pra vocês, não queiram ser artistas.
1: É engraçado ver juiz, né? Porque juiz normalmente.
17: Juiz ganha bem.
1: Isso sem contar, né? Aqueles penduricalhos que muitas vezes vem, juiz federal, claro que é uma profissão muito importante, tem todo um rito. Mas você vê também que aparece tributarista. Por que que aparece? Porque aqui é um caos. É um caos, todo mundo precisa de um advogado porque você não consegue sequer saber quais impostos você precisa pagar ou não.
17: É isso aí, professor.
1: E aí tem um negócio lá que você falou do split payment, né? Que o que tá tão reclamando? E com razão. A empresa precisa de fluxo de caixa.
17: Por isso.
1: Porque muitas vezes, vamos supor que você venda celular. Então você vai lá, você compra o celular fica no estoque, demora uns dias e aí você vende.
17: Isso.
1: Muitas vezes você tem que pagar, principalmente se for pequeno, a mercadoria à vista.
17: Isso.
1: E vai receber a prazo.
17: Isso.
1: Ou seja, você está com capital de giro.
17: Isso.
1: Só que com o split payment, vendeu, pagou o imposto. Só que esse dinheiro não está no seu caixa. Que ainda vai fazer o ciclo. E a taxa de juros está na casa do chapéu.
17: Isso.
1: Então você vai precisar correr ao banco para capital de giro. E isso pode inviabilizar muitas vezes o negócio. Para você ter uma ideia, o banco cobra, às vezes, por mês. Não adianta falar a Selic. O empresário, às vezes, toma 7%, 10% ao mês. E isso é maior que a margem dele.
17: E agora o governo vai pegar o seu dinheiro antes de entrar no teu caixa. Você nem vai ver o dinheiro.
1: Você não vai nem ver.
17: E tem outra coisa. E tem outra coisa, meu querido professor
1: Samidana. Chegou, sorriu, a conta dividiu.
17: Agora tem o tal do CPMF, alguma coisa do Abaeté. Eu não sei direito o nome, porque eu não sou tributarista e não sou especialista nessa parte de economia. Estou falando de orelhada e talvez você possa até encontrar. É o seguinte, agora até ambulante vai ter que declarar a bagaça. É, então,
1: fiscalização.
17: O cara que vende o cachorro quente na porta do estádio,
25: informal,
17: vai ter que responder para a Receita Federal.
25: É isso aí.
17: Vocês acreditam?
25: O cara do doguinho que tá batalhando, né?
17: Se preparem pro nabo chegando, hein? Isso tudo é a partir do ano que vem.
25: Mas é tudo pro bem dos
17: todos.
25: Claro.
17: Isso chama-se justiça social.
25: Isso aí.
17: É no rabo de todo mundo.
1: Em fiscalização, ó. Em fiscalização, em multa, a gente é o primeiro do mundo. Primeiro do mundo. Não tem quem seja melhor em multar aqui. Em fiscalização também. Agora, ok fazer isso, mas devia fazer também as contrapartidas que o governo deveria ter, né? Muita gente ainda sem saneamento básico, você vai lá, você não pode andar na rua com seu celular porque te roubam, a escola pública muitas vezes é ruim, a saúde tem uma fila longuíssima. Mas vamos falar de uma notícia que o Dani deixou para mim, mas é importante. O governo dos Estados Unidos confirmou ontem uma nova tarifa, uma nova parte do tarifaço. É uma tarifa adicional de 12,5%, que pega em vários países, inclusive produtos brasileiros. Com isso, a cobrança vai para 22,5%. Era 10%, adicionaram 12,5 pontos percentuais para 22. Putz. O que é uma pressão muito relevante para quem vende para o maior mercado consumidor do mundo, que é os Estados Unidos. A medida se apoia mais uma vez aonde, Dani? Na seção 301 da Lei de Comércio de 1974. Mas agora a justificativa é outra. Vocês viram de ontem?
17: Sim.
1: É o resultado de uma investigação sobre a proibição e a fiscalização de importação de bens produzidos
17: com trabalho escravo,
1: forçado, trabalho escravo. É. Na prática, a sobretaxa recai sobre os produtos brasileiros que estavam sob essa investigação.
17: Mas o Brasil já se defendeu.
1: Já.
17: Já mandou a defesa
1: mas
17: na...
1: Mas não quer dizer que vai reverter.
17: Sim, mas já se defendeu. Falando que não tem essa história.
1: É, ele está falando que não tem o MDIC, que é o Ministério, né, do Desenvolvimento.
17: É isso aí, na verdade, é a política do Trump, né? Que ele não gosta do Lula.
1: Eu odeio.
17: A verdade é a seguinte. Sim. O Trump, vocês sabem que ele não gosta de ouvir desaforo.
1: Não.
17: E o Lula bate muito nele.
1: Pelas costas, principalmente.
17: Não, ele bate no palanque. Politicamente, isso. ele bate no Lula. Ele faz isso para ganhar voto. Então... Provavelmente é isso, né, Sami?
1: Sim.
17: Né?
1: Sim.
17: É mais...
1: Agora, alguns produtos podem bater 37,5% de carga. E aí, de novo, dependendo da área que você trabalha, você não tem margem suficiente para pagar.
17: Uhum.
1: Então, no curto prazo, começa a ficar muito caro, o cara ainda importa, não vende, mas no médio prazo a gente vai ser substituído por outros mercados. Então, o Trump usa, como você falou, como uma... arma de fiscalização. Então ele segrega. Quem ele gosta,
17: isso.
1: 10%. Quem ele não gosta, o céu é o limite.
17: Porque, se não me engano, essa taxação são 60 países, inclusive a Argentina. Países. Inclusive a Argentina, que o Milei é um...
3: Sim, é parça.
1: É BFF ele.
17: O Milei é amigão dele lá. Então, quer dizer, sim, isso aí é...
1: Mas só esses 10% para 12,5%, já é muito para alguns setores, como, por exemplo, máquinas agrícolas. Esses 2,5 pontos percentuais é muito, porque você acha que às vezes o setor ganha muito, mas não ganha. É um problema.
17: O que mais, professor?
1: A gasolina. O Ministério da Fazenda prorrogou por mais 2 meses a subvenção de 44 centavos por litro de gasolina. É a medida para conter a escalada dos preços dos combustíveis no Brasil. A decisão surge no meio da intensificação dos conflitos no Oriente Médio. O petróleo voltou a subir, está acima dos $100, impactando diretamente os custos de importação e refino. A medida, segundo o governo, é para mitigar a inflação gerada pela alta dos combustíveis na economia brasileira, no transporte e no custo de vida. Curiosamente, a Petrobras havia ajustado o preço em 48 centavos por litro para as distribuidoras antes da prorrogação. Mas, por conta disso... 48, veio o repasse de 44, então vai ficar só 4 centavos. Em meio a isso, o Conselho Nacional de Política Energética aprovou o aumento percentual do etanol anidro na gasolina para 32%, também para baratear. É aquela história.
17: Mas embaçou aí no Ministério Público, né?
1: Sim,
17: o Ministério Público quer saber aí, pô, que coisa é essa de batizar a gasolina da turma?
1: É, na verdade você tá fingindo que tá mais barato, mas você tem
17: que é a dúzia com 10 ovos.
3: É, dá uma
17: dúzia
3: temperada.
1: Só faltou pôr água para diluir. É o litro com 800 ml. Depois da dúzia com 10 ovos, vem aí o litro de 800 ml. Mas o que acontece? Quando o país faz isso, é uma espécie de... Você tira dinheiro da União, né? Você tira dinheiro... de outras áreas para financiar esse problema, você está aumentando o rombo fiscal. Isso pode aumentar a taxa de juros, pode dar uma inflação daqui a pouco, aumenta o risco fiscal. E quem é o maior beneficiado disso? Acaba sendo os mais ricos, porque quem
17: dirige
1: o pobre chega a pouco esse rebate.
17: Uhum.
1: E tem alguns trabalhos que mostram que nem sempre, quando você dá a redução para a distribuidora, chega na bomba.
17: Claro, na bomba nunca chega.
1: E a gente ainda... esquece o caso da Dilma. A Dilma fez isso. A gente está fazendo a cartilha da Dilma. Subsídio, na época, afetou, ela segurou e depois...
17: A Dilma foi a energia elétrica. A energia elétrica, né?
1: É.
17: E ela teve...
1: Não, mas gasolina também.
17: Sim, e ela tinha 89% de aprovação.
1: Quando fez isso.
17: 89% de aprovação. Vê o desastre que foi. Demorou
1: menos de um ano, foi uma desgraça na economia, ela foi empichada.
17: E demorou 8 anos para...
1: Ah, sim, foi a maior recessão. A recessão da Dilma foi mais grave que a pandemia, pra você ter uma ideia.
17: Sim, sim. Posso fazer aqui?
1: Pode, oba. O Delari tá...
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17: Ontem ele não veio. 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
17: 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Solte a vinheta, ótimo, porque final o de nosso semana. Querido Leão. Chegou.
4: Programa de hoje, um dos músicos mais eruditos e refinados dessa nação. Um homem reverenciado na China e escrachado no baile funk.
5: Pug.
6: Fezes.
5: Basset Hound.
6: Fezes.
5: Poodle.
6: Fezes e de pobre. É cachorro de gente que compra aquela vacina que tá na geladeira da casa de rações da periferia e aplica sozinho porque acha que todo veterinário é caro.
4: Ó, criador da champoula dourada, palmas para o espalhador de fezes, Lorde Vinheteiro!
17: Está aqui, o vinheteiro, ele bolou esse esquema novo, mas é um dos melhores músicos do país. Eu peço para que vocês aí entrem no YouTube e peguem ele fazendo as trilhas de desenhos animados.
3: Mário Bros também ele faz.
17: É espetacular. Por favor, Dedê, pega lá, ó, tá, pede lá para baixar e me dá o ok quando estiver. E música clássica que o cara domina como ninguém. Mas é o artista brasileiro mais famoso da China.
3: É isso mesmo.
17: Mas aqui no Brasil ele tem que fazer esse papel
6: de vezes
17: para ficar bilionário.
6: Verdade. Sim.
17: É isso.
3: E ele é muito rico também.
17: Ele é muito rico.
25: Muito.
6: O brasileiro, né? Ele não tem preparo para assistir música clássica, né? Principalmente você que assiste o Podpá. Você é um néscio.
17: O Podpá, né? É ruim?
6: O Podpá
25: tão...
6: é fezes por isso.
25: Os caras estão bravos com você.
17: Ó, põe aí, ó. Olha só.

0: dos melhores músicos do Brasil. Ele é o músico brasileiro do YouTube que mais tem. Isso ninguém fala.
1: Não fala.
2: Maior canal de piano do mundo.
0: Por que, o Pod? O que, que tem o Podpá? O Podpá não é do, da, dos meninos lá? Do...
1: Não, Mítico e Yuigão.
2: O Podpá, ele consegue. É, quem assiste o Podpá consegue ficar com o QI menor. Eu não sei o que acontece.
1: Retrai.
2: É um português tão horroroso.
0: Mas eles são da Perifa?
2: Não, não, eles são dementes.
0: Dementes.
3: Os caras responderam vocês. Não sei se
4: você já foi lá?
2: Não, nunca fui.
4: Te convidaram já?
2: Já convidaram, mandaram uma carta escrita em punho lá, cheia de erro de português. Ele não consegue escrever nada.
1: Ô, Vieteiro, você acha que o pessoal não valoriza? Porque, por exemplo, quando você apareceu para o grande público, foi fazendo o Vento Super Mario. Porque o pessoal acha que os desenhos é uma coisa meio mediana, mas só que desenhos da época, assim, Popeye, era muito bem elaborado. As trilhas são muito bem elaboradas. Você acha que o pessoal, por ser desenho, não valoriza algo que é bem feito ou não?
2: Não, o desenho animado, olha só que interessante como o mundo ele continua igualzinho. O desenho animado, ele não queria pagar direitos autorais das músicas da moda, que nem o Popeye, por exemplo, em 1930, 1940. Então eles colocavam músicas clássicas. Então as pessoas que assistiam o desenho antigamente, elas tinham um pouquinho mais de cultura. Hoje esses desenhos japoneses anime,
3: o Alba,
2: que
3: Alba,
2: assiste
3: não,
2: anime,
3: o
2: também
3: não,
2: é um Alba. Idiota.
1: O Alba,
3: se amadurecer, você acha que é mais criança?
1: Alba, pera, Alba, não fica
3: Gabriel,
1: aqui,
3: Alba. Não,
1: calma, velho.
2: Chamando
3: o irmão,
2: esse desenho japonês.
3: Pô, o Alba é pai, velho.
4: O Alba não aguenta. O que você acha que o filho acha quando o pai vê desenho?
2: É ridículo. O pai tem que assistir uma coisa séria. Não pode ver uma animação japonesa de quinta categoria, quadro a quadro lá.
1: Demon Slayer.
2: Fraco.
3: O senhor está desinformado.
0: O meu querido vinheteiro, você sabe que eu vi um corte seu? Um corte não, eu acompanhei inteiro. Você e o Monark. O Monark, eu acompanhei.
3: Baita
0: você,
3: dupla.
1: Que dupla.
0: Eu acompanhei. Eu assisti.
2: É o piano trans. Eu gosto muito do Monark.
0: Eu também gosto.
3: O Caps gosta de vocês.
0: O Monark está meio.
1: Acho que o vinheteiro é trans.
0: Ele está meio. Está atrapalhado, não está?
2: Então, o Monark, eu tenho até um pouco de medo de falar do Monark, que tudo cai, a conta cai, dá strike.
0: Na internet? Não, mas agora ele tá liberado, não tá?
2: Tá mais ou menos, né? O YouTube...
0: Então, mas ele sofreu. Não, eu acho que ele sofreu muito. Não, sim, não é brincadeira o que aconteceu,
2: sim,
0: com isso.
2: Não é.
0: Não é brincadeira, né? Porque,
3: perseguição.
0: Pô,
2: ele recebeu o maior cancelamento da história. Eu
0: sem
2: acho.
0: Dúvida.
1: Exatamente.
0: Sem dúvida.
1: Exatamente.
2: Um cancelamento gigantesco. Mas o que eu fiquei um pouco preocupado com o Monark, para mim ele tá normal, é que tinha muito pelo de gato na casa dele. E quando eu vejo muito pelo de gato no banco,
3: certo,
2: significa que ele tá. As pessoas que gostam muito de bichinhos, elas estão loucas.
0: Entendi. Você acha que ele tá louco?
3: Canta parabéns pro gato.
0: Eu acho que...
2: Por causa do gato. Mas ele fala muitas verdades.
0: Verdades
2: inconvenientes.
0: Não, eu sei que ele fala verdades, mas algumas coisas...
3: Mas é pra render, será? Não é? Porque ele tá falando sobre...
0: Não sei. Né? Que você quem... que teve com ele, olha lá.
3: Ele
0: você
3: fala
0: teve...
3: que...
0: Você foi no primeiro... Ele voltou a ter
3: o podcast.
0: O podcast, né?
3: Boa.
2: Voltou, abriu de novo... E, inclusive, eu vou lá se ele chamar de novo, que eu gosto muito de conversar com ele.
3: E do gato.
2: Mas eu não gostei dos gatos.
3: É um gato, sinal.
4: Você tem alergia.
2: Eu tenho alergia, eu fiquei com o olho vermelho.
3: Nossa, eu sei o que é
2: Monarque,
3: isso. Eu sei o que
2: Monarque,
3: é isso.
2: Monarque, limpa, paga uma faxineira pra tirar pelo
3: de
2: gato.
3: Ele não tá recebendo, pô, não tem como pagar.
2: É.
3: Você não viu a briga? A briga dele é que ele não tá recebendo, então ele não tem como pagar ninguém.
5: É verdade, Vinheteiro. Você vai no Flow de vez em quando também, né?
0: Vou. Qual a professora Helena?
5: Ela é maravilhosa.
0: Senta aqui, professora.
5: Senta aqui.
0: Professora Helena é espetacular.
3: Nossa,
0: ela tá bem,
3: trabalhou
0: ela tá
3: com
0: bem.
3: A gente.
0: Ela trabalhou aqui com a gente.
3: Nas redes
0: o Vinheteiro. O Vinheteiro fala mal do Pânico.
2: Muito.
3: Fala. Pelas costas.
0: Mentira. Pelas costas.
2: Não, mas ele fala.
0: Mas.
2: Ele acha.
0: Mas. Ele. mexeu nas nossas gavetas. Professora Helena cuidava do digital.
1: Total.
0: Da empresa.
5: Fazia maravilhosa.
0: De todo, era a professora Helena. Aí ele veio aqui com esse jeitão dele.
5: Levou
0: de tonto. De tonto.
1: É, isso é
0: ele
1: verdade.
0: Faz esse jeitinho dele.
5: Acolhedor.
0: Levou a professora. E hoje tem um filho lindo.
1: É isso mesmo.
6: Lindo, lindo.
0: Lindo, Bernardo. Lindo, lindo. Parabéns, professora.
6: Dois anos e meio.
0: Não é?
6: Ah, muito legal estar aqui de novo.
0: Tá vendo só? Olha só.
6: A vibe muito
0: isso você não fala, né?
5: Você não divulga a sua mulher.
0: Isso você não fala.
6: Não, e ele tava
0: você só fala
6: de medo.
0: Mal. Fala,
6: ele
0: pânico é muito.
1: Pânico é fez.
0: O pânico é umas fezes.
1: Lastreou
5: o teu ouro, a champola mais dourada.
6: É. Ele não queria que eu sentasse aqui, não, tá?
5: Não?
6: Ficou com medo de atrapalhar a entrevista.
0: Não, não. Hoje
5: dispor, né? É Roberto achou.
0: Hoje é a vida social.
5: E pessoal, dos dois. E só para complementar a Roberta, que eu te acompanho também, você deveria divulgá-la, que ela fala sobre tecnologia. Sim. Eu não vi você nunca fazer um post falando sobre
6: isso. Não, e quando faz, é eu que vou lá e faço, tá?
1: Nossa, velho, que papelão.
6: Quando replica.
2: Era de seguidores.
6: Mas eu faço.
2: Tem que ter um cascalinho para divulgar alguma coisa.
5: Você quer que ela
2: divulgue? Você quer
6: que ela um filho, pô.
2: Não.
0: É.
2: De graça, não.
4: Ele já me falou que tem vergonha.
6: É, mas é isso aí. Eu falo de tecnologia e me sigam aí. Arroba Roberta Klein.
0: Tudo legal. Roberta Klein, pode seguir que é muito legal. Ela fala de tecnologia, de produtos.
6: Boas notícias, curiosidades.
0: Aí, ó.
5: Bacana, bem bacana.
6: E o vinheteiro. Tem até o nome da Jovem Pan ali, ó, no meu perfil.
1: Ó. O vinheteiro virou o rei das crianças, que a Patrícia Bravanel falou que as crianças, inclusive os filhos dela, adoram o vinheteiro. Eu sei também, porque já me falaram que tem filhos de amigos meus que gostam muito do vinheteiro. Você já pensou, vinheteiro, fazer alguma coisa? Tipo, Xuxa para só baixinhos. Para baixinhos, fazer o vinheteiro para baixinhos?
6: Lordinho.
1: O Lordinho.
2: Eu já pensei, sim, em fazer o bonequinho do Lordão, mas só de eu ter que conversar com alguém para prestar esse serviço, para fabricar o bonequinho, já me dá dor de barriga, porque os caras vão tentar me roubar.
0: Ah, claro. Jeito,
2: sim. Vai ter
5: licenciamento.
2: Que projetar o bonequinho,
1: sim.
2: Vai ter advogado para ler.
1: Sim.
2: É, aí eu vou ter que ligar para uma fábrica para injetar plástico.
1: Exatamente.
2: Vão me roubar. Então não, é melhor,
4: eu sei que você é um cara que
2: ganha menos dinheiro do que
1: melhor
2: ter
1: não.
2: Dor de cabeça.
4: Você é muito enganado, a gente sabe disso.

0: E aí você fala, como o cara trabalha no banco, ele é mais esperto do que eu, ele é inteligente. Então ele empurra aplicações.
1: Investimentos
0: ruins. E a gente vive caindo.
1: Você caiu.
0: Então, é, lógico que eu caí. Quem não caiu?
2: E ele não é rico, né? E o gerente não conseguiu ficar rico.
0: Exatamente.
1: Você é rico. Ele ganha em dólar. Mas eu gosto da teoria do vinheteiro, do gerente de banco. Ele fala, porra, como um cara que ganha 10 conto vai cuidar de 1 milhão meu? Ele não consegue cuidar do dele. Essa teoria dele eu acho perfeita, cara.
0: Exatamente.
1: Aí, ó.
0: E os gerentes ficam fazendo a gente fazer aplicações horríveis o tempo inteiro. Comprar ações da Oi. Mas quem fez eu comprar ações da Oi...
3: Quem foi?
0: Foi um coach.
3: Coach?
0: Maldito. É um vendedor de curso aí. Eu não esqueci de você, não. A tua hora vai chegar, tá?
1: Eita.
3: Eita.
0: Me fez comprar Oi... Braskem,
1: putz,
0: Raizen, uma hora toda vai chegar.
1: E uma Master.
4: Hora... E não, CDB master do Master.
1: Gurgel.
3: Master foi o assessor.
4: Paga 300%. Só fazer um break para você da Rede Rádio. Vinheteiros está aqui hoje, presença ilustre, o príncipe da burguesia aqui conversando para gente no YouTube. O Vinheteiro é um grande sucesso. E a nossa querida Roberta Klein também. Sigam a Robertinha nas redes sociais, porque ela tem muita coisa bacana também para você aí, de muita tecnologia, muita coisa... Muito lançamento para você e os vídeos dela são bem bacanas. Fazer o break do Reginaldo. Vai lá, Reginaldinho.
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2: Lupo Astarote. E eu não quero emprestar o Lulu.
3: O Lulu é caro.
4: Você acha que não vale a pena emprestar uma vez o Lulu pra tocar na Sala São Paulo, cara?
2: Porque você vai emprestar uma vez, aí depois o Baal vai pedir de novo.
4: Vai pedir de novo.
2: Aí ele começa.
4: E é caro, Lulu.
2: Sempre. Hã? É difícil.
4: Ô, Emílio, eu fiquei curioso com uma coisa. Você tava falando por trás, né, do vinheteiro, o Fabrício, que eu conheço há anos. O grande Fabrício, que era um sex symbol na faculdade aí em Bimorumbi.
5: Sim.
4: As mulheres eram apaixonadas.
5: Eita. Mas agora ele tá magrinho, hein?
4: Então, ele tá agora magrinho. Tem um trabalho de parceria da esposa. Você prefere, ô, vinheteiro, você tem saudades dessa época da Champola Dourada também, que você participou e falava muito? Ou você é um homem do lar, da família? O que você prefere hoje?
2: Não, é muito melhor arrumar uma esposa e ficar em casa.
6: Mais barato.
2: Esse negócio de ficar saindo de balada aí pro
4: com o Mulaerte.
5: Mulaerte.
4: Você
5: é graça.
4: Você era... Ele ia pra balada com o Mulaerte.
6: Ia.
4: Mais dela, ia.
6: O Zé Graça.
5: Não.
6: O
5: Zé Graça.
4: Tinha um ator.
5: Zé Graça, Mulaerte.
4: E tinha um ator que fazia...
5: No Pinheiros.
4: Isso.
5: Show.
4: E tinha um ator que fazia filme adulto que saía com vocês.
2: Tinha.
4: Quem?
5: Ô, vinheteiro. Qual é o... Porque agora você tá fazendo sucesso nesse negócio de fezes, né? Isso pegou. Mas os caras não ficam bravos?
4: Os músicos. Fica xingando todo mundo.
5: Cidade.
2: É verdade. O músico brasileiro, o artista brasileiro... Você sabe que é verdade. Você entrevista tantos artistas. A maioria dos artistas brasileiros são fezes. Principalmente os músicos. Então eles
4: não... MPB você não gosta?
2: Eles não se importam quando a gente fala que é fezes.
4: MPB você gosta?
2: Fezes por isso.
4: Por quê?
2: Não, é
5: mas
2: fezes.
5: E cidade? Salvador, você falou que é fezes. O Nordeste fica bravo. O Nordeste fica muito bravo.
2: Salvador, eu fui para Salvador duas ou três vezes na vida. Todas as vezes que eu subi o elevador Lacerda e cheguei lá naquela praça, vinha a cigana.
4: Te oferecer
5: a bem pintando você.
4: Os caras pintando de
6: Olodum.
2: Cadê o Olodum? Colocava aquela Nossa Senhora do Bonfim lá.
4: Fita, senhor, pô.
2: E falava, ó, é de graça.
4: Pagar
2: é de
4: graça. Pra ver a capoeira.
2: Coloca no dedo da gente e depois fala, é de graça, mas me dá R$100.
4: Não vai de capoeira, meu.
2: Tá amaldiçoado. Salvador está amaldiçoada. Vocês precisam fazer alguma coisa, tirar esses caras que ficam pedindo dinheiro o tempo inteiro, é infernal. Eu quero ir numa praia pra eu curtir a natureza, eu não quero aguentar vendedor ambulante
4: vendendo
2: porcaria. Eu não quero aguentar cigana vir encher o meu saco. Eu não quero essa fitinha da Nossa Senhora da PQP. Joga no lixo, isso aí é fezes.
5: Calma, vinheteiro.
3: Não, ih, ficou nervoso agora.
2: Perdeu. Eu conheço.
3: Calma, Dona Irã Barbosa.
2: O Brasil, eu conheço melhor o Brasil do que qualquer político, tá? Porque eu já fui pra Rondônia de carro, já fui pro Pará de carro, já fui pra Natal de carro, de São Paulo até lá. Eu conheço cada cidade desse país de fezes. Eu sei o que eu tô falando, tá? E hoje eu nem teria coragem de ir até Natal de carro, porque eu seria assaltado nessas estradas. Cada praia, eu lembro em Ilhéus,
3: Putz! Levantou.
2: Eu fui pescar em Ilhéus, eu dei um arremesso, veio o monte de segurança do hotel, ficou de olho lá. Falei, mas pra que vocês estão com revólver? Ah, não, porque se eu não ficar aqui, você vai ser assaltado, você vai ser morto.
3: Putz.
2: Aí eu pesquei meia hora, dei um arremesso e fui embora. As praias do Brasil são fezes puríssima. A única praia brasileira que presta se chama Tabatinga. Aqui. Por quê?
3: Aqui.
2: Porque ela é fechada.
3: Condomínio.
2: Não entra. Não entra. Cadê o câmera que não me filma direito? Porra.
6: Câmera é fezes também.
2: Câmera ruim. Manda embora. Tá cortando a minha cabeça.
5: Ô, vinheteiro. Mas olha, isso é verdade. Isso é verdade. O vinheteiro conhece o Brasil inteiro.
3: É verdade.
5: Você já fez essas viagens com ele? O vinheteiro, ele gosta
7: muito. Sim, ele gosta de pescar. Sim. A gente fica sempre em pé.
5: E ele vai pro Mato Grosso de carro. Tudo você fez de carro.
2: Tudo de carro.
6: Tecnologia.
2: Conheço o percurso. Eu fui pro Mato Grosso, lá norte.
3: Pescar, ele pesca
2: lá. Tangará da Serra, Castanheira, Juruena, Cotrigo, Açuari, Poanã. Eu conheço todas essas cidades aí. E na época que era só mato. Era só mato. Era 800 quilômetros de Tangará da Serra até Juruena. Aí agora eu não sei o que aconteceu, sem terra, invadiram tudo lá.
5: Olha só a pescaria do vinheteiro.
3: Tá bom. Tamanho do pipi.
7: É gigante, nem dá pra tirar da água.
5: Sami, você que é amigo particular do vinheteiro, o que você quer saber dele agora?
6: Ele tem muitos hobbies, né? Ele gosta muito de peixicultura, ele cria peixes, ele tem coleção de piano, mas ainda continua criando muitos peixes amazônicos.
2: Os peixes grandes eu acabei com tudo porque deixava a casa fedendo.
6: Sim.
2: É igual os gatos do Monarque. Deixava a casa inteira cheirando mal. A pirarara, ela faz cocô
6: o dia inteiro.
2: É, aí eu troquei por peixinho pequeno e fiz um ecossistema espetacular.
5: Aqueles lebiste lá, aquelas porcarias?
2: Lebiste, mas não.
5: Peixe de água salgada? Salgada?
2: Não, de água doce.
5: Água doce?
2: Crio bótias, barbo sumatra.
6: Peixes feios.
2: Rodóstomos. Não, peixinho pequenininho. Aí você faz o seu ecossistema. Só que
5: vicia. Você tem aqueles beta que ficam assim?
3: Os beta não pode misturar fêmea com macho, você não come.
2: Já criei.
6: Mas aquilo, o aquário dele é gigante. Quantos litros?
2: É 2 mil litros.
3: Caramba, dá pra nadar.
5: Porque vai dando uns negócios e vai ficando branco, né?
6: Vai.
3: Água turva.
5: Fungo, né? Fungo.
2: Fungo, na fungo, íctio, ponto branco.
5: É difícil o aquário, né, vinheteiro?
2: É
5: um trampo, né? É um trampo.
2: Turma fala que é fácil criar peixe. Não é. Morre tudo. O tempo inteiro tem que ficar dando manutenção, trocando água, botando planta. É chato. Nossa, vocês arrumaram uns vídeos?
5: Tá vendo só? Ô, vinheteiro, e você tá lá no SBT? Você tá contratado lá? Tá lá com a
3: Patrícia Brava.
5: Com a Patrícia. Patrícia é gente boa, né? Casada com o Amorzão.
3: Opa.
5: O Amorzão. Nosso Amorzão. Precisamos trazer o Amorzão aqui.
3: O Amorzão
5: aqui,
3: faz
5: né?
3: tempo, né,
5: meu? O Amorzão é gente boa. Amorzão foi, porra, foi ministro.
3: Sim. Comunicações.
2: Secom.
5: Ele foi da Secom.
3: Isso.
5: Não, ele foi ministro da ministro das Comunicações.
6: Ele estava acima.
3: Recebeu Elon Musk.
5: E ele faz Silvio Santos como ninguém.
3: É o melhor Silvio que a gente conhece. E a Dilma também é boa
5: isso
3: dele.
5: Aí. É. Ô, vinheteiro, pô, quero agradecer você ter vindo. Eu achei que você estava meio metido. Até falei para a Paulinha.
6: Não chamar mais.
5: E eu fiquei feliz que a professora Helena veio aqui.
3: Cuida de você.
7: Obrigada, Emílio.
5: Você sabe que a professora Helena, ela foi a melhor época da comunicação do Pânico.
3: Ela é
5: foi
3: competente.
5: Na época dela, né,
3: muito.
5: Dedê? Lembra?
3: As lives, a rede social que ela fazia.
7: Ah, para.
5: É verdade. É verdade.
3: Você ficou famosa.
7: Pegar o lugar do Giovanni de volta aí.
5: O Jovanão lá.
3: O Jovanão
6: também. Deixa o Pirulito
3: também.
6: Ali.
5: Pirulito
3: de Oliveira.
6: Pirulito é bom.
5: O Pirulito falou que só tem que publicar uma coisa por dia. Que...
3: Por Porque senão cansa.
2: É. Senão cai o braço.
5: Ele falou, não, o sucesso é uma por dia. Eu falei,
3: vamos acertar uma porque é 10 enjoa.
2: É uma bem feita. Eu falei,
8: não, mas é muito. Senão estoura o pacote de dados.
5: Eu falei, não é muito pouco publicação, colocar uma ou duas. Não, uma ou duas é bom.
3: Uma bem feita.
5: Se colocar cinco, é uma mal.
7: Ô, Emílio, quem tá embaixo daquele cavalo ali? Eu jurava que era.
2: Não podemos
3: animal. Você já trabalhou.
5: É um animal. Você já trabalhou com ele.
3: Já trabalhou
8: com ela.
5: Fala, vamos ver. Ele vai falar.
9: Vamos ver. Três alternativas. Pilari, B, Sami, C, Fuzil. Quem você acha?
7: Não, conversa direito.
8: É Amanda.
3: Não pode.
2: Não pode, é amor.
3: Não pode.
5: Obrigado, vinheteiro.
2: O contrato não.
5: Obrigado. Nas redes sociais, @vinheteiro, para você seguir. E também a nossa querida Robertinha, a nossa professorinha do carrossel, Roberta Klein. Muito obrigado. Boa sorte para vocês. Vai lá, Reginaldinho.

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10: Muito bem, meus amores, estamos de volta aqui na programação da Jovem Pan.
11: Sim!
10: Tchau, gente! Segunda, estamos de volta aqui na programação da Jovem Pan.
12: Mas já terminou?

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número 1 do Brasil, eu sou Alex. Sextou finalmente, hoje dia 24 de julho, conto com a sua ajuda, com a sua participação aqui pelo nosso WhatsApp 11994118221. Já tem dezenas de mensagens aqui. Da Bruna Giannini, que tá pedindo Girl 7. Da Luizilene de São Luís, mandou pra gente aqui um WhatsApp com palavras muito carinhosas. Muito obrigado, Luizilene. O André Fernandes tá aqui, ó. Arrebenta hoje, Alex. Chá comigo, André. Everaldo Ferreira também tá pedindo aqui o som do Calvin Harris. O Eliziel já é nosso parceiro aqui de longa data, de Sorocaba, também participando. E você também pode mandar sua mensagem de voz ou de texto no 11994118221. Tocando pela primeira vez aqui no planeta, David Rust.

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2: Fala, Alex. Boa tarde, aqui é Flávio de Guaramirim, Santa Catarina. Alex, toca a Loki Flavor. Obrigadão aí, Alex. Até agora, boas férias. E é isso.

0: já vou abrir uma. E sim, Fernanda, bora. Boa tarde, Planeta DJ. Edson, motorista de aplicativo em Natal, Rio Grande do Norte. Tá pedindo aqui Gala, Let a Boy Cry. Ótimo final de semana. Vladimir de Fortaleza participando aqui também pelo nosso WhatsApp. Olá, boa tarde, meu bom, meu brother. Aqui é o seguinte, hein? É quem, hein? Antônio Silvestre, de BH, Minas Gerais. Tá pedindo aqui o som do Calvin Harris. Valeu, Antônio. Boa tarde, Alex. Manda um alô aí pra Rondonópolis, Mato Grosso. Feliz férias merecidas, meu nobre. É o Osmar Andrade, de Rondonópolis. Valeu, Osmar, pela sua mensagem. Brigadão, querido. Estou ouvindo o Planeta DJ, estou achando o som da rádio muito abafado. Estou aqui no trabalho, Júnior Mix de Recife, Pernambuco. Já vou encaminhar aqui para o setor responsável, meu querido Júnior. Obrigado aí pela sua mensagem. Boa tarde. Júlio de Penápolis na sintonia do Planeta DJ, Rafael de Cordovil também na área, Rodrigo Baladeiro de Osório também por aqui. Quem, hein? Tá pedindo Ariana Grande, mas não tem o nome de quem mandou essa mensagem pra gente. 11994118221, esse é o Planeta DJ, que volta daqui a pouquinho trazendo mais pra você. Fica aí.
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2: Muito bem, de volta aqui com o Planeta DJ. Neste momento, o Armando de Belém mandou pra gente uma mensagem. Por aqui também o Eduardo do Rio de Janeiro acabou de mandar um WhatsApp pra gente. O Osmar de Rio do Sul, Santa Catarina, também mandou agora pra gente uma mensagem aqui pelo nosso WhatsApp. O Aldo de Recife também participando aqui. A galera bombando o nosso WhatsApp, 11994118221. Bora ouvir.
3: Fala, Alex. Boa tarde aí pra todo mundo que tá assistindo a Planeta DJ. Queria que você tocasse pra gente aí o Hangover, da Free For Rider. Aqui é Luca de São Carlos.
2: Valeu, Lucas.
4: Fala, Alex, meu alienígena. Toca pra nós aí, Global DJs com San Francisco, pra relembrar aí. Curitiba toda tá ouvindo Planeta DJ, Jovem Pan, a número 1 do Brasil. Isaac aqui, Alex, um grande abraço. Boas férias, meu irmão.
2: Valeu, Isaac.
5: Sou Mike de Saradi do Paraná, gostaria de ouvir Rihanna com Carrie Heavy, We Fall in Love, Jovem Pan, a número 1 do Brasil.
2: Opa, tá anotado aqui, meu querido.
6: É que eu mandava, você te matou. Tirar tuas febres, sabe?
2: Hã?
6: É porque eu acho que só tem mesmo pra tirar tuas febres. Ok?
2: Quem?
6: Aí é um caba bom, o Mangaba.
2: Ah, o Mangaba.
6: Eu mava ele. Achei bom pra uma vez na rádio, o cara, no ano passado. O cara curtindo com a cara dele, disse assim. Mangaba, Mangaba. Aí chamou ele de Mangabeira. Aí o Mangaba disse assim.
2: Disse o quê?
6: Cara, para com isso. Aí começou a rir, ó. Pois é. Pois é, Alex.
2: Então.
6: Vou ter que botar o Mangaba no teu lugar quando tu tirar tuas férias,
2: hein? Tá bom, tá bom.
6: Ok? Valeu.
2: Olha aí, o Mangaba fica pedindo pros ouvintes aqui mandar mensagem pra gente. Mais uma aqui chegando, bora ouvir.
7: Fala, Alex, meu camarada Rafael Silva de Serra do Espírito Santo também. Ó, Chuchu, uma boas férias pra você, Chuchu.
2: Obrigado.
7: Ih, meu, vou te dar férias, meu. Curte bastante, meu. Alex, tô à espera de ouvir um lasgo. Alone, aqui pela 100,1 Jovem Pan Vitória, você é Pan Show. Forte abraço, boa sorte.

Alex, meu brother. Boas férias, viu? Curta bem as férias. Que Deus abençoe você e sua família. Lucas de Aracaju, Sergipe. Toca pra nós, David Guetta. E aí, com Sexy Beat. Jovem Pan, a melhor do Brasil. Hi,

essa. I'm Moving to the Sun, do Uguel, com vocal da Ultra Natê. Por aqui também o Alisson de Betim falou que curtiu bastante aí o Beautiful Places do Tiesto, que a gente tocou. A Amanda de Joinville tá aqui também. Luan, Campo Verde, Mato Grosso, participando também pelo nosso WhatsApp. O Aristeu de Santa Quitéria também mandou mensagem pra gente. Quem mais, hein? Aline Patrícia, da cidade de Palhoça, Santa Catarina. Falou que tá sem luz lá, hein? Que coisa, hein, Aline? Vamos ver o que tá acontecendo aí pra gente restabelecer aí a energia elétrica na sua região. Sidney, Capão Bonito participando também. O Joubert de Goiânia. Quem mais por aqui? O Aldo de Recife. E por aí vai, galera, bombando aqui o nosso WhatsApp, o 11

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2: Uma ótima tarde, chegou a sexta-feira. Muita música boa vai rolar para você fazer o seu esquenta pro final de semana aqui na Jovem Pan 94,1. Classe especial.
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2: Eu sou Luciane Chiodi e pra começar vamos de Mark Ronson e Bruno Mars, Uptown Funk.

0: Jovem Pan, e essa bela homenagem do Jota Quest a Tim Maia, Acendo o Farol. Rolou também The Weeknd, Blind Lights, Grace Abrams, That's So True, Medusa and Good Boys, Peace of Your Heart, e uma das maiores parcerias de todos os tempos, com uma pegada bem retrô, Mark Ronson e Bruno Mars, Uptown Funk. Essa música fez tanto sucesso que ficou 14 semanas seguidas no topo da parada da Billboard Hot 100, ganhou 2 prêmios Grammy, incluindo gravação do ano, e foi eleita pela revista Billboard como maior música da década de 2010. E é assim que a gente vai, curtindo a tarde da Pan com muitos sucessos e, claro, sempre tem aquele clássico pra gente matar as saudades. Você já escolheu a sua música preferida pra ouvir nesta sexta-feira e fazer o seu esquenta pro final de semana? Aproveita, manda sua mensagem. É só se conectar aí pelo WhatsApp 47 99019410, ou então pelo @JovemPanItajaí. 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

0: Twins, The Door, aqui na tarde da Pan. Teve também clássica de Bob Marley, Is This Love? Katy Perry, Firework, Miley Cyrus, Easy Lover e Mr. Probes com Chris Brown e T.I. Waves no remix de Robin Schulz. Muita música boa, afinal de contas é sexta-feira e a gente merece a melhor trilha sonora. Agora no litoral, temperatura na marca dos 21 graus. Vamos ali fazer um break bem rapidinho e já já trago muito mais pra você. Jovem Pan. 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

0: foi o super sucesso de Harry Styles, Watermelon Sugar, o cantor que faz a sua última apresentação hoje no Brasil, no estádio Morumbis, em São Paulo. O show encerra a passagem da turnê Together Together, após o cancelamento inesperado da apresentação, que aconteceria no dia 21 de julho, devido a questões de saúde na equipe. O Harry Styles também foi visto passeando em vários pontos da cidade de São Paulo, e os fãs, é claro, registraram tudo e postaram aí nas redes sociais. Também rolou aqui na Tarde da Pan o som de Detonautas, Radio Love, Coldplay, Feels Like I'm Falling in Love, Rosaline Snap e Lewis Capaldi, Someone You Love It. Depois do intervalo, rolam as 7 melhores da Pan. Continue aproveitando. 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

0: 7 melhores bombando no rádio e nos apps da Pan. Em primeiro lugar, aqui na nossa parada de sucessos, Alex Warren, Ordinary. Em segundo, Olivia Dean, Man I Need. Em terceiro, Taylor Swift, The Fate of Ophelia. Quarta posição, Bruno Mars, I Just Might. No quinto lugar, Huntrix Golden. No sexto, Lola Young, Messi. E na sétima posição, Sabrina Carpenter, Man Child. A qualquer momento rola outra edição das 7 melhores da Pan. É só você ficar aí aproveitando, porque é sexta-feira, final de semana já tá chegando. E a gente, como sempre, com uma super programação especial para você curtir e se divertir, entrar no clima, nessa vibe do nosso litoral. Continue na sintonia, que depois do break, tem a melhor da semana.
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7: É sexta-feira e o Missão vai te alegrar a tarde inteira. Na verdade, não é alegrar, Otávio. No dia de hoje, nós vamos alegrar, vamos animar, mas vamos instruir pessoas como você, queridinho. Jovens. Pessoas, se bem que metade dos jovens já conhece. Porque a gente vai vir no filé da música nacional, no bom gosto, na música que é boa a parte instrumental, é boa a letra, é bom o conjunto, música com importância, com história, escolha de vida até, eu diria. Então você que está aí no carro, em qualquer lugar que você estiver, só saiba que durante uma hora, o melhor que você pode fazer por você é ficar aí. Aliás, hoje é dia de quê?
8: Hoje é dia 24 de julho. Dia Internacional do Autocuidado.
7: Autocuidado é ficar inteligente, gente.
8: É,
7: já dizia
8: também
7: Marie Claire, chique é ser inteligente.
8: Faz parte, né?
7: É inteligente essa dupla. Eu tô brincando com o Otávio, tô falando pra vocês, mas vocês estão preparados?
8: Chega de mistério.
7: Tem duas semanas que o Chuchu já tinha mandado falando: ai, eles vão fazer um show em São Paulo, vou tentar levar eles aí pra você. Eu falei, pelo amor de Deus, traz. Eu nem dormi, tô literalmente suando o bigode. Eu amo as músicas inteiras, todas, eu tô falando, acho que representando o Brasil inteiro, mas os integrantes da banda são pessoas fantásticas. Então é interessante o lado profissional, mas o lado pessoal também. Otávio, eu, você, teremos uma aula, porque os convidados de hoje são Bruno e Coelho do Biquíni. Biquíni Cavadão, Cavadinho, Cavadaço, o Biquíni do Brasil.
9: Poxa, obrigado, Lígia.
7: Bem-vindos.
9: Obrigado, Otávio. É um prazer estar aqui no Missão Impossível.
8: Prazer, viu? É nosso, imenso.
7: Ó, muito prazer estar recebendo vocês, ainda mais hoje nessa sexta-feira, que vocês já vão fazer um show aqui em São Paulo, a mil por hora. É um dia só de show em São Paulo, Bruno?
9: É um dia só de show, mas é um show muito especial, porque vai ser no Espaço Unimed, né, o antigo Espaço das Américas, e vai ser Biquíni Cavadão e Nenhum de Nós.
7: Então, amo demais, Teddy.
9: São duas bandas com muita história, com muitos hits. E o pessoal vai sair cansado de tanto cantar lá, com
7: isso
9: certeza.
7: Isso é verdade. Como é que é até pra vocês, né? Porque ano entra, ano sai, já são o quê? Quase 40 anos de carreira.
10: 41 anos já.
7: 41 anos de carreira.
10: Impressionante.
7: O primeiro sucesso, Ted, foi escrito acho que em 81?
10: Sim. Ted foi lançado como uma demo em 84, numa
8: como
10: rádio.
8: Demo?
10: É, numa rádio que era, tocava esse tipo de coisa, se levava uma fita cassete e a rádio tocava.
7: Já tinha que ser a Pan também, pô, a Pan tem 80, mas demo, eles eram uma das únicas bandas nacionais que faziam demo, são poucas pessoas no Brasil que fizeram demo, né, na época.
9: Não, na verdade, existem demos da Legião, do Capital, do Paralamas, do Kid Abelha.
10: Tocar na rádio era uma coisa assim,
9: era
10: comum, né?
9: Pra quem, ou você pegava essa demo e mostrava pra uma gravadora, pra ela avaliar, ou, no caso, a gente fez um caminho inverso. A gente foi para a rádio e aí começou a tocar e teve uma resposta muito positiva. E aí vieram...
10: Numa única rádio, né?
7: É. E é impressionante, cá estamos, 40 anos depois, a música faz sucesso ainda, e não é faz sucesso comigo, por exemplo, sou um ouvinte das antigas. Angaria novos ouvintes, pega novas faixas etárias. Algum momento na vida vocês imaginavam
10: nunca
7: que ia ter esse sucesso, que a carreira de vocês ia ser tão duradoura?
10: Na verdade, quando a gente começou, a gente tinha 18 anos. Você com 18 anos, você não faz grandes planos,
7: tá,
10: né? Você planeja
7: o
10: que você vai fazer naquele mês, no máximo.
8: Mais uma aventura, né?
10: É, a gente não imaginava que a banda duraria 41 anos. Eu acho que faz parte da idade você não ter essa capacidade de projetar tantos anos, né? Porque senão você não viveria ali naquele momento. E a gente não imaginaria nunca que 41 anos depois a gente estaria aqui fazendo sucesso. E eu não é exagero dizer que a gente vive o melhor momento da nossa carreira. Hoje em dia, o rock, né, o nosso estilo, não está mais em evidência como já teve, evidentemente. Já se passaram muitos anos daquele boom do rock nacional. Mas a gente fala nesse acontecimento da década de 80 até hoje, de tão marcante, tão impactante que ele foi para a música. Mas e a gente vive, hoje em dia o nosso trabalho é muito mais manter o nosso legado do que lançar músicas novas como a gente lançava numa época que o mercado era muito mais voltado para o rock nacional do que hoje em dia. E tá tudo certo, as coisas mudam, não falo com isso com amargura nem nada, não. É só uma constatação que o rock já não tem a mesma projeção no mundo todo, mas também o rock teve uma projeção como nenhum outro estilo teve durante 60 anos.
9: E eu acho importante
10: então normal que as coisas mudem, né?
9: Eu acho importante dizer que mesmo assim a gente compõe muito. A gente lança muito, a gente tá o tempo todo fazendo.
7: Né? Essa mudança... música,
9: claro, a gente lança, cara, é quase fisiológico, entendeu?
8: Essa mudança que vocês veem, né, acontecendo e tudo mais, que você acabou de citar, por exemplo, associa alguma coisa com a mudança do nome de vocês? Que hoje em dia acho que é só biquíni.
10: Não, a gente só uma vez a gente falou sobre isso, mas esse nem é um assunto que a gente vale a pena a gente se estender. É como se fosse um apelido.
9: Como o Paralamas,
10: Carlos Augusto Pereira
9: Só que existe um negócio que é um clickbait. Entendeu? Clique aqui para saber como é que o Biquíni Cavadão agora não é mais Biquíni Cavadão.
7: Muitas vezes eu acho até que esse que a gente fala de boom da música, pô, tem um monte de matéria que eu vejo, eu adoro um programinha policial. Aí vou assistir, tá lá, fazendas de celulares pra dar clique em videoclipe de funk. Então hoje em dia você não sabe, vai num show, dá pra ver quem pagou o ingresso pra ver fulano tocar.
10: É diferente,
7: mas a internet tem isso aí, o clickbait pra pessoa, bota uma chamada fake news pra pessoa querer clicar.
9: É muito comum, por exemplo, eu tive alguns anos atrás uma verruga no olho, e aí eu fui na oftalmologista e ela falou assim: olha, Bruno, tecnicamente isso é um tumor. Toda verruga é um tumor, mas nem todo tumor é uma verruga. E assim, você tem que dar uma olhada nisso, tem que fazer uma biópsia, sei lá o quê, tal, tal, tal. Aí eu fui, tive que fazer o negócio todo, botei um tampão no olho e tirei uma foto falando assim: cara, gente, todo dia eu me olho no espelho, todos os dias, né? A gente, eu com isso aqui na minha frente. E ainda assim, eu não tive o cuidado maior.
7: Então,
9: fiquem atentos, etc. Fiz uma coisa assim, né? Para falar sobre a conscientização de que a gente tem. O autoexame é muito importante, etc. Ok, beleza. Cara, assim. Os portais, tudo, saiba tudo sobre o câncer de Bruno, entendeu?
7: Tem noção?
9: Sabe? É isso.
7: Olha, e é do mal, não sei como a pessoa dorme, parece gera tanto problema, não tá nem aí, é uma irresponsabilidade do negócio do clique.
9: Uhum.
7: E que, pra mim, fica até muito fácil, o nosso programa fala de amor, até de relacionamento. E eu uso isso pra falar sobre, quando as pessoas falam que é difícil até conhecer ou namorar. É só ser autêntico e profundo. Tá todo mundo tão superficial e sem nem querer saber a verdade sobre as coisas, que se você for de verdade, se você for fiel a você mesmo, ou for um pouquinho mais profundo, você já se destaca.
9: E tem um ponto importante que eu ouvi hoje, né? Que é o fato de que cada vez mais todo mundo tá ensimesmado. Ou seja, tipo, a pessoa às vezes ela já está namorando há 3 meses sem nunca ter visto, porque ela só fica no
7: quase caí duro pra teatro. Tem vezes que eu tô aqui conversando já tem meia hora. Ah, eu namoro há 2 anos e converso, aqui tá um pouquinho frio, não tem respondido, não. Eu falo, bom, como foi? De repente, na conversa, a pessoa explica, mas eu moro em Manaus e ele em Santa Catarina, a gente nunca se viu. Fala, ter santa paciência, é um minuto daqui, vale mais do que uma bobagem dessa, com essa altura do campeonato, com essa idade, nem no FaceTime, você não sabe nem se tá falando com uma mulher, com um homem, se tá dando golpe, aí nessa hora que a gente vê porque que a fulana dá dinheiro pra um Brad Pitt, né? Aí inacreditável, né?
10: Eu ouvi falar de uma japonesa que tava namorando com um russo, que estaria na estação espacial com um astronauta. Você viu a história?
8: Eu
10: e ela dando dinheiro pro cara.
7: O que que o cara ia fazer com o dinheiro na estação, gente?
10: Não, ele é um golpe. Como é que ela, coitada, eu fico até com pena, é engraçado, mas é muita carência dela. Aí o último golpe que ela deu foi uma grana que ela pagou pra ele poder voltar da estação espacial. Deve ter sido um Uber espacial.
9: Meu Deus do céu, cara.
10: Coitado, é verdade. Bom, eu li isso, você leu também, então deve ser verdade.
8: É muito engraçado. Bom,
7: mas não é possível que alguém acredita nisso da estação espacial.
10: Cara,
7: gente,
10: eu acho que isso é um excesso de carência tão grande que a pessoa acredita no que quiser. A gente acredita em coisas incríveis, né?
7: O Missão já deu uma solução pra isso. Quando a gente precisa de uma coisa muito, a gente deve dar esta coisa. Então tá carente demais? Vai num lar de idoso, faz um trabalho voluntário, vai dar banho em criança, vai ajudar cachorro, vai fazer
9: mas
7: coisa.
9: Mas você sabe que isso tem toda...
7: Faz sentido, não faz?
9: Eu acredito numa coisa. O amor é uma força muito poderosa. Mas se ela fica só dentro de você, é um veneno.
7: É verdade.
9: Então você tem que redistribuir todo o amor que você tem dentro de você para alguma
7: dá
9: coisa.
7: Dá vazão.
9: Exatamente, para dar vazão. Se você tem o seu marido, entendeu? Você distribui para o seu marido, se você tem os seus filhos, também para os seus filhos, para os seus pais. Mas às vezes a pessoa prende aquele amor todo porque, eu queria ter casado com ele, mas ele ficou com a outra, sei o que, e vai se envenenando.
7: Vai na amargura e no final tá cheio de doença, não entende que ela mesmo que fez, fabricou
9: exatamente
7: a própria doença.
9: Aí eu sempre falo, cara, recanalize o amor, sabe? Redistribua ele para outras coisas, como, por exemplo, o que você tá falando. Lar de idosos, ou você vai, de repente, ir num orfanato, ou você vai
7: ajudar
9: simplesmente...
7: quem precisa?
9: Ou às vezes, cara, até mesmo você comprar um pet e
7: isso, você tocava num lugar, dá uma aula de graça, faz um show, vai apresentar alguma coisa. Por exemplo, isso que a gente tá fazendo com você. É um bom gosto e uma terapia gratuita, baitutinha aqui na Jovem Pan. Já sabe que é participar, 11-2870-9750. Biquíni Cavadão, que está em São Paulo para esse show maravilhoso com Nenhum de Nós. Você não pode perder, a gente vai de música e daqui a pouquinho eu tô de volta.

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1: Volta com Missão Impossível, os convidados de hoje, eles que já fazem sucesso há quase 50 anos de sucesso, né? 40 e poucos, a primeira música, primeiro hit de 85, que foi Tédio, e eu queria falar um pouquinho dele. Bruno e Coelho, muito obrigado por estarem aqui no Missão.
2: Pô, prazer, nossa.
3: Muito obrigado.
1: Quero seguir com o do Tédio aqui. Té, eu sou irmã filha caçula, e as minhas irmãs são 10 anos mais velhas, e elas tinham, na minha época, uma agenda, né? Todo mundo tinha agenda que escrevia. E elas escreviam sempre assim, ai, sábado, tipo, o que que era? Tédio. Domingo, tédio. E eu era louca, criancinha, pra ser mais velha, né? Assim, pra sentir o que que era o tédio. Aí começou a música.
2: Sabe de nada, inocente.
1: Isso. Aí apareceu o Biquíni Cavadão, com Tédio, que pra mim é uma das músicas que eu mais amo das nacionais. Pensando num programa que não me satisfaz. Tem muito. Leio o jornal que é de ontem, mas pra mim tanto faz. A gente tá quase assim, tá? Lendo notícia velha, ficando doido. E eu queria que você contasse um pouquinho de como que foi o Tédio, porque tem duas curiosidades que eu acho maravilhosas. Primeiro, que o Tédio me parece que foi escrito ao contrário, assim, que os últimos versos foram as primeiras frases escritas.
2: Exatamente, ele nasceu dos últimos versos, né? Quer dizer, a música termina com Tédio, não tem um programa. Tédio, esse é o meu drama. O que corrói é o tédio, um dia eu fico sério, me atiro desse prédio. E isso era uma poesia do Sheik. Que tinha sugerido, podíamos fazer uma letra, então vamos falar sobre tédio.
1: Sheik, que hoje é o chefe da IAD Kosovo, né?
2: Não,
1: esse cara é um tecnológico.
2: O Sheik ficou com o biquíni até o ano de 2000 e depois seguiu para artes plásticas. Entendeu? Ele hoje ele faz muitas coisas relacionadas a artes plásticas, dá aula, inclusive, no Parque Laje no Rio de Janeiro. Entendeu? Então. E aí ele foi e fez essa história toda, né? Fez esses versos. E a gente começou a tentar tocar a música, né? E nada andava muito. Aí, uma bela hora, eu tava no apartamento do Miguel, o tecladista, e falei pra ele, assim, fiquem tocando.
1: Espera aí.
2: Toquem aí sem parar isso aqui, que eu vou pra um lugar mais afastado pra poder pensar melhor. E aí, cara, foi de pronto, assim, sabe? Esses dias em que horas dizem nada, e você nem troca o pijama preferido. Cara, e foi assim, blá, blá, blá, blá, e escrevi tudo. Aí voltei para eles, só existia o verso, entendeu? Aí eu falei, não, olha só, ele só tinha um verso e tinha uma outra partezinha que mudava os acordes, mas não tinha o refrão. Aí eu falei, não, o refrão vai ser assim, ó, sentado no meu quarto, o tempo boa, lá fora a vida, e aí eu aqui à toa. Então isso foi o que gerou a música, né, no final. Ela nasceu realmente dos últimos versos e depois ela cresceu pra chegar onde foi.
1: Vocês devem estar doidos pra ele cantar, né? Eles vão tocar o Tédio agora, mas antes ainda tem mais uma curiosidade que eu acho muito, muito legal. Inclusive porque antes de começar a gravar a gente falou, e você falou do maior carinho do mundo sobre ele. O Herbert Viana fez a primeira guitarra do Tédio?
2: Pois é, a gente começou como um grupo de quatro garotos, né? Era eu, o Miguel no teclado, o Sheik no contrabaixo e o Birita na bateria.
1: Não tinha tecla, não tinha guitarra.
2: Não tinha guitarra.
1: Que demais, olha isso.
2: Aí nós mostramos essa demo. Assim, tipo, demo não, a gente apertou o botão do gravador e registrou e mandou para o Carlos Beni. O Carlos Beni era cunhado do Sheik na época e ele era baterista do Kid Abelha. Aí um dia o Sheik me liga, caindo na risada e tal. Eu falei assim, o que aconteceu, cara? Ele falou assim, pô, mostrei a música pro Beni.
1: O cara pirou na música.
2: Aí eu falei assim, pô, ele deve ter achado uma porcaria, né? Eu falei assim, não, ele achou o máximo. Ele disse que, pô, que isso aí vai tocar na rádio e bombar, etc. Eu falei assim, ah, que isso, cara? Ele falou, é o hit do verão. Eu falei, não,
1: hit do ano.
2: Hit do verão é verão, bom sinal, já é tempo. Ele falou, não pode ser, pô, meu senhor, meu drama, sei o quê e tal. Aí ele falou assim, não. Ele falou pra gente ir pro estúdio agora pra gravar. Eu falei assim, tá bom, ok. Quando chego lá, cara, quem aparece? O Herbert e a Paula, que estavam namorando nessa época. Cara, imagina, assim, eu queria me esconder, né?
1: Aí, e hoje vocês são iguais.
2: É, pois é, né?
1: E aí ele chegou assim, e tocou.
2: E aí ele chegou e falou assim, pô, vou fazer uma coisa. Ele pensou, tudo que você cantar, eu vou botar uma resposta. Tanto é que, durante um tempo, o pessoal brincava que o Biquíni Cavadão era o Dire Straits brasileiro, porque Sultans of Swing.
1: E é uma por canção... isso que é perfeito. É. Meu marido, ele passa mal com vocês por causa disso. A paixão dele na vida era o Dire Straits.
2: Tá vendo? Porque ele sempre fala. Então, ele tá sempre respondendo ao que o Mark Knopfler cantava. Então, e, cara, ninguém tinha pensado muito nisso na hora, mas achou as intervenções dele maravilhosas. E aí, a gente lançou a música, e a música estourou, a gente conseguiu uma gravadora. gravamos um compacto nós quatro. E a gente falou, cara, a gente nunca tocou ao vivo no local assim, só em colégio. A gente,
1: nossa, pô, que demais.
2: Vamos tocar em algum lugar. E pintou uma chance da gente tocar no Circo Voador, num festival com muitas e muitas bandas. E era ótimo porque a gente só tinha naquele momento quatro músicas. Então, pô, tá de bom tamanho, vamos tocar quatro músicas do Bis, toca Tédio de novo. Aí nós fizemos isso. E aí o guitarrista de uma das bandas, que tinha uma banda de heavy metal chamado Azul Limão, olhou pra gente e falou assim, cara, o guitarrista deu cano em vocês? Eu falei assim, não, a gente tá sem a guitarra mesmo, a gente não tem guitarra. Mas a música que tá tocando tem uma guitarra, como é que vocês podem fazer uma coisa dessa? Mas é o que tem pra agora, né? Vamos tocar. Aí ele falou, não, eu vou defender a classe.
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2: Vou defender a classe. Aí, né, falou assim, ó, tá aqui, ó, o nome dele é Carlos, você liga pra ele. Era o Coelho.
1: Nossa, então, Coelho, bendita hora que o homem tava lá também.
2: Aí o cara chegou pro Coelho, qual é esse sonador, que de abelha que é maravilhosa.
4: Aí ele falou, cara, tem que ser uma banda que não tem guitarra, banda de rock.
1: Não, imagina.
5: Uma banda de rock que não tem guitarra.
4: E um guitarrista ligando pro outro pra contar isso. Aí ele falou, você não quer conhecer os caras? Eu falei, ah, pode ser, cara. Eu falei, eles têm um contrato, vão lançar um disco agora? Eu falei, ah, claro, quero conhecer. Aí eu falei, como é que a banda é legal? Ele falou, não, cara.
2: Lógico, ele heavy metal, cara.
4: É bem ruinzinho. Eu falei, ruinzinho tipo o quê? Ele falou, assim, tipo Kid Abelha.
1: Ah!
4: Aí eu falei, não, eu gostava do Kid Abelha.
1: Imaginei, falei, não,
4: quero. Aí eu falei, pô, deixa eu conhecer os caras. Aí fui na casa do Bruno, ele me mostrou uma música, assim, que era o Mundo da Lua. Eu falei, realmente é bem ruinzinha a banda. Aí depois mostrou o Ted. Eu falei, não, essa aqui é legal. Aí, duas semanas depois, eu já fui no ensaio. E já tinha show marcado, aí eu fiquei uns dois meses fazendo show, até que fui convidado para entrar oficialmente para a banda, bem rápido.
2: E aí, o negócio da tua mãe?
4: Ah, é, a minha mãe, eu tinha acabado de largar a faculdade para poder ser músico. E meus pais,
1: a mãe já devia estar
5: imagina, né?
4: Meus pais, evidentemente, não, hoje em dia eu acho que é pior ainda.
1: Hoje é pior ainda,
4: muito pior. E meus pais não estavam nada felizes com a ideia. Aí eu falei, calma, minha mãe, eu vou entrar. Um dia eu me lembro contando, calma, mãe, eu fui chamado para tocar numa banda, a banda vai fazer muito sucesso. Aí ela falou, sucesso como? Eu falei, sucesso tipo Kid Abelha. Aí ela falou, aí realmente a banda fez sucesso muito rápido, muito rápido, com o Tédio. O Tédio virou um fenômeno como hoje em dia você não... Naquela época, várias músicas atingiram o nível de Ted de execução. Várias e várias e várias bandas.
1: O Ted ficou.
4: É, mas Ted, exatamente. Ted, a banda ficou. Senão a música provavelmente teria caído no esquecimento, como muitas músicas na época tocavam absurdamente.
1: Vocês, como poucos, podem falar que se fizerem um show de uma hora e meia, um show de duas horas, vocês vão fazer um show só de hit.
2: Ah, a gente consegue.
4: É um privilégio realmente muito raro.
1: É. E essa música, então, que a gente vai ouvir um trecho agora, é uma paixão nacional, uma alegria, que a gente vai ouvir essa versão acústica do Missão. E claro, quem quiser curtir ao vivo, pode entrar no Instagram do Biquíni Cavadão e conferir. Vai ter show hoje à noite em São Paulo.
2: @biquíni, hein?
1: @biquíni.

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1: Ai, gente, que maravilha, né? Sucesso é sucesso. Clássico nunca é um clássico à toa. Vamos de intervalo pra gente se recuperar. Daqui a pouco a gente volta com Biquíni Cavadão, essa paixão nacional e internacional.

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6: De volta com o Biquíni Cavadão. A gente tava batendo papo de intervalo aqui, mas tá tão bom o papo que eu falei, ah, vamos voltar, né, gente, pra todo mundo poder ouvir isso também. Que era, estávamos falando de tédio, de ficar em casa. Aí o Coelho falou, ah, a gente vai ficando mais velho, fica um pouco afim, porque na casa dos seus pais você tem lá seu espacinho, o seu quarto. E depois você tem a sua casa que você curtiu, construiu. E aí o que veio na minha cabeça que deu vontade de voltar é se vocês, uma coisa particular assim, de hobbies, coisa que tem conta da tecnologia acelerada, que tá todo mundo ficando doido mesmo da sobrancelha pra cima, eu vejo umas pessoas normais querendo fazer um movimento mais analógico, desde voltar a ler um pouco mais, pegando no livro, né, num Kindle, e ouvir vinil. Até eu entrei nessa do vinil, eu também adorei. Eu comprei lá um negócio, ainda comprei o primeiro, eu comprei tudo baratinho, porque eu falei, ah, vai que é só que eu tô ficando louca e não vou gostar mesmo.
7: Aí ficou louca de verdade.
6: Aí fiquei de verdade agora. Comprei até show de jazz japonês.
7: Eu fui num negócio de verdade, de vinil.
8: Mas jazz japonês é muito bom,
6: muito
8: gente.
6: Doido, Bruno, é muito louco. O festival de Okinawa de 70 e poucos. Porque eu achei, eu falei, curioso, né? Quero ouvir um trem que nunca ouvi. Vocês percebem, algum de vocês tem feito também esse movimento de... Vocês sentem que com o passar dos anos, vocês estão indo mais para a tecnologia, para a novidade, ou também voltando para o analógico, para o tempo mais devagar?
8: Eu sempre fui um cara muito ligado em tecnologia. E tanto é que quando a internet chegou no Brasil...
6: Você deve ter sido o primeiro cara do Brasil a ter um Mac. Eu lembro disso, não tem dele.
8: Não chega tanto não. Mas assim, eu já gostava muito de Macintosh na época, quando a Apple não era nem o fenômeno que é hoje, né? Mas assim, quando a internet chegou no Brasil, e a gente foi fazer uma matéria, e aí eu vi o que era, como é que estava funcionando a internet, eu virei para ele e falei assim, cara... A gente vai entrar nisso aí. Aí o Coelho ainda falou assim, pô, Bruno, isso é coisa de nerd. Eu falei assim, não, não é não, cara. Você vai ver, todo mundo vai acessar a internet. Todo mundo vai ter um computador acessando a internet. Ah, é, o porteiro dá. Eu falei assim, o porteiro vai ter.
7: Nessa época, a internet não era o que a gente conhece como
6: discada,
7: internet.
6: Discada, demorava caríssimo.
7: Não existiam sites. E hoje em dia, site já é uma coisa antiga. As pessoas não são tão mais ligadas em sites.
8: Cara,
7: a comunicação era completamente diferente.
8: E aí, assim, então... o Biquíni se tornou pioneiro, né? Foi a primeira banda a estar presente na internet, assim, com força. E fomos pioneiros, consequentemente, em muitas coisas. Transmissão de gravação ao vivo que a gente estava fazendo, gravando disco com uma câmera ligada para as pessoas verem o trabalho todo. Então, tem esse lado meu tecnológico muito forte, mas tem o lado de... Por exemplo, eu não tenho Kindle, sabe? Eu gosto de ler, eu gosto do cheiro das páginas, entendeu? E eu tava ontem na casa da minha mãe, roubando uns livros velhos dela, tá? E quanto a vinil, o que eu posso dar de notícia boa para vocês é que Cidades em Torrente, o disco que tem Tédio, e de Civilização, o disco que tem Vento, Ventanias, É Ninguém e outras músicas, estão sendo relançados agora.
6: Ai, que maravilha,
8: pela Polygram. E o de Civilização com vinil laranja e o Cidades em Torrente que tem Tédio com vinil roxo. Entendeu?
6: Ai, que lindo.
8: E assim, 180 gramas, sabe? Então, tipo, bem melhores até do que as versões originais.
6: E que delícia, é lindo, porque faz parte tudo isso da concepção visual, porque a arte, a cor, a luz, tudo aquilo que muitas vezes a gente nem
7: exatamente,
6: sabe porquê, mas nos cria identificação, passa a pegada. Esse é mais rock and roll, esse é mais interiorizado, mais profundo. Eu acho que passa a pegada do que vocês, os músicos, estão querendo passar com aquela arte que estão distribuindo no som. No decorrer dos anos, qual que é o paixão de cada um das músicas? Dentro da obra de vocês mesmo. Tem alguma que é o xodó mesmo ainda?
7: Ah, tem vários, né? Não dá
6: pra
7: dizer.
6: Porque eu sei que essa é uma pergunta meio batida, mas eu fico curiosa.
7: É muito difícil dizer uma. Como filho, imagino se eu tivesse 10 filhos...
6: Depende
7: do
6: dia,
7: como...
6: né? Cada show uma
7: é, não, realmente elas são iguais. O que mais é legal é... Porque nós somos na banda três compositores, né? Eu, Bruno e o Álvaro, baterista. E a maior parte a gente faz separado um do outro. No final todo mundo contribui e tudo. Mas a sensação que eu tenho é uma sensação com o repertório completo, sabe? Eu fico pensando, é muita sorte a gente ter uma banda com três caras compondo, porque não necessariamente você pega, na hora que você vai lançar um disco, um cara tá afim de compor. Verdade. Ou compor muita coisa. Então a gente sempre teve alguém contribuindo mais do que o outro em determinadas épocas da nossa carreira. E é uma sorte incrível olhar o repertório assim no chão do show.
6: E cada uma tem uma pegada.
7: E ver
6: mesmo.
7: O quanto aquilo é uma obra de todos ali, é uma obra da banda. A gente não conseguiu, nada foi conseguimos sozinhos ali. Mas é sempre uma coisa coletiva de um trabalho de muitos e muitos anos, 41 anos já da banda. Então eu sempre penso como um bloco ali, né? Um trabalho de épocas muito diferentes. Músicas que a gente tem, toca como Ted, que foram feitas em 84. Tem músicas que foram feitas em 2005.
9: E são todas músicas que são sucesso até hoje.
7: Sim.
9: E aí, vendo o cenário, por exemplo, do rock brasileiro, você acha que vai existir uma nova geração de bandas de
8: com
9: rock,
8: certeza,
9: da turma de rock, igual teve nos anos 80, tipo, aqui pra frente, alguma
7: talvez,
9: coisa?
7: Talvez, assim, de uma forma diferente, né? O mundo mudou muito, cara, de 40 anos pra cá. O rock já nem era uma música nova quando a gente começou, já era um estilo que tinha mais de 20 anos de idade. Eu acho que as coisas acontecerão de forma diferente, ou de repente já estão acontecendo da forma que será, né? Hoje em dia você é tudo muito, muito diferente. As pessoas são muito diferentes. Só para não me estender muito, não, hoje eu estava esperando para vir para cá no aeroporto e eu vi uma mesa com o pai, a mãe e uma criança assim, um adolescente. E o cara não estava no celular. E aquilo eu comecei a tentar ver o que, que eu achava, o que, que ele tinha de estranho por ele não estar no celular. E eu fiquei constrangido com o meu pensamento. Eu falei, cara, como é que eu tô... Eu pensei, pô, que moleque estranho, cara. Como é que ele não tá no celular?
6: O pequeno?
7: Juro pra você. Não era tão pequeno.
6: O que
7: ele
6: tava fazendo?
7: Nada, cara.
6: Tava normal olhando as pessoas.
7: Tava normal, sentado olhando pros pais.
6: Adorei esse.
7: E me chamou a atenção.
6: Por que ele não tava igual todo mundo?
7: É o meu pensamento me chamou a atenção. Eu fiquei constrangido com o meu pensamento. Eu comecei a procurar o que ele tinha de errado naquela criança.
9: Olha só.
7: Você vê, eu realmente pensei nisso hoje.
8: Agora, eu respondendo a sua pergunta, talvez... Vento Ventania é uma canção muito emblemática. Ela estourou em 1992. Ela voltou a estourar em 2006, numa versão ao vivo com o Papa Winnie. É uma canção que toda vez que a gente tem alguma coisa que dá um relançamento... No ano passado nós fizemos uma versão muito especial com o Big Mountain, que é uma banda da Califórnia, e que a gente falou assim, poxa, vamos tentar levar a Ventania para os quatro cantos do mundo, e o inglês é uma língua universal e tudo mais. Então foi muito legal fazer com eles, e o resultado ficou muito bonito, ficou assim, com uma pegada forte, né, das coisas que eles também têm. Então a gente conseguiu misturar o Bikini com o Big Mountain de uma forma muito positiva. Então Vento Ventania para mim seria talvez a música mais emblemática, né? A música mais tocada da gente.
6: Pra mim dá
8: Spotify.
6: Vontade de chorar toda vez também. É muito profunda, é uma música, é uma poesia muito forte. Ela é muito
7: detalhe,
6: é tipo um
7: a gente mantra. A gente lutou muito para que Vento Ventania não fosse gravada, porque a gente tocava ela de uma forma muito rápida, e o produtor, o Beni, mais uma vez o Beni caiu como um anjo na nossa vida e falou que a gente tinha que fazer Vento Ventania lenta, daquele jeito, a gente não vai ficar ruim, então não vamos gravar assim, não tem que gravar, a gente gravou, tá bom, mas então a gente não vai lançar ela, tira do disco, não tem que lançar, tá bom, mas a gente não vai tocar no show.
8: Passamos um ano sem tocar no show.
6: Não acredito.
7: E a gente não queria nem lançar a música. Você vê como é que, quantas músicas não se perderam ao
6: por
7: longo...
6: Por causa de umas coisas assim.
7: De vários artistas, eu acabei de ver.
6: Foi no show na hora que tocou que viu o resultado?
7: Não,
6: do povo,
7: a gente
8: na verdade
7: não tocava,
8: foi porque as rádios começaram a virar a faixa, que a gente chama. Virar a faixa é quando a rádio resolve tocar.
7: Vamos tocar, né? Aqui então pra você.
8: E aí, só pra fechar, a rádio começou a falar assim, bom, já toquei Zé Ninguém, já toquei Impossível, pô, qual vai ser a próxima? Aí as rádios do interior começaram a buscar, falei, cara, essa música aqui é muito boa.
6: Muito boa,
8: mas... Aí, bom, aí a gente recebia essas notícias, ó, tá em primeiro lugar na rádio tal. A gente não acreditava muito, né? Chegou um dia que todo mundo gritando, Vento Ventania.
6: Aí vai, tá bom, toco.
8: Aí a gente tocou, entendeu?
6: Não tem condição.
8: Pra nunca mais parar de tocar.
6: Vento Ventania é hino, é música de casamento. Agora você falou, eu sou do povo, Zé.

0: E estamos de volta com Missão Impossível. Te falar que realmente precisava de uma câmera nesse estúdio, porque o papo do bastidor é tão bom quanto o papo que vai no ar. No papo no ar, a gente fica tentando pegar o filé pra todos vocês ouvirem. Tipo, ai, temos que falar um pouquinho da música e tocar a música. Temos que falar tal coisa, mas, gente, é bom demais falar de vida, de música boa, de Brasil, de cultura, com quem ama o que faz, com quem tem carinho pela nossa audiência, que é o caso do Coelho e do Bruno, do Biquíni Cavadão, que faz show hoje em São Paulo, no Espaço Unimed.
1: Isso aí. Com nenhum de nós também. Vai ser nenhum dois shows na mesma noite.
0: Beijo pro Teddy, que é um gente fina pra caramba também.
1: Muito
0: querido. Né?
1: Todos eles são muito, muito legais. A gente adora fazer shows. A gente faz muitos shows pelo Brasil em que é essa dobradinha. Entendeu?
2: Posso passar a agenda de vocês aqui rapidinho? Ó, pra quem tá aqui em São Paulo, tá, gente? Vai ter no Espaço Unimed hoje, aqui em São Paulo. Amanhã. Em Pernambuco, amanhã dia 25 em Pernambuco.
0: Vocês de Pernambuco, mostra que a nossa audiência é primeiro lugar em Pernambuco. É. Quem for de Guaranhuns, vai no show e bota lá, ouvindo Missão.
2: Dia 26, Cabo Frio, Rio de Janeiro. Amo. Dia 1º de agosto, Jaraguá do Sul, Santa Catarina.
0: Amo, terra dos meus amigos. Vou mandar todo mundo ir pra Jaraguá. Todos funcionários da VEG, Duas Rodas. Ô, gente, vocês vão no show do Biquíni Cavadão.
2: E dia 2 de agosto, Lígia, vai ser em Oieiras do Pará, lá no Pará.
0: Ah, e vocês amam as comidas do Pará também? Eu amo aquilo, pasta é mal, que tanta coisa boa.
1: Eu, quando a gente, toda vez que vai pra Belém, tem um local lá chamado, vou fazer propaganda aqui, Remanso do Peixe, tá? E que eles servem uma caldeirada de peixe, de filhote. De filhote, não é filhote de algum peixe, não. O nome do peixe é filhote. E é um peixe, assim, carnudo, sabe? Muito gostoso, que derrete na boca. Isso com tucupi.
0: Existe coisa melhor do que tucupi, gente? Dá vontade de virar aquele negócio e beber de canudo. É bom demais. Ai, é bom maniçoba, também. Bolinho de maniçoba. Parece que tá comendo bolinho de feijoada. É. Pará, deem nome, hein? Deixem seu nome nesse show aí pra valer o carinho que a gente tem por vocês. Antes de chegar na música, eu quero... Não é sobre a música que eu vou falar. Antes de tocar uma música, eu queria falar uma coisa que eu acho muito bonito. Porque o nosso programa é um programa que fala de relacionamento. E vai numa contramão, ao mesmo tempo eu acho que a gente tá na mão certa. De tudo que eu vejo de relacionamento, deve ser por isso que tá 20 anos no ar, que não é um programa que passa a mão ou que fala algo conivente, algo que o outro quer ouvir. É um programa que fala, você tá solteiro porque você tá insuportável, porque você é chato demais, você deve separar.
2: Pela forma que você mandou, porque, que você falou, você tá sendo assim, assado.
0: A verdade. Então acho que as pessoas confiam há 20 anos na gente. E obviamente, com todo carinho e respeito pela carreira de vocês, eu fui pesquisar um monte de coisas antes, porque eu falei, eu tenho que estar atualizada, né, assim, nas coisas novas, nos refreshes do Coelho e do Bruno. Vocês sempre foram tão maravilhosos que foi muito difícil pra mim pensar uma coisa específica que eu quisesse dizer sobre relacionamento no Missão. Mas teve uma entrevista sua, que eu assisti chorando, obviamente, que era falando de uma tragédia que você passou, que te sensibilizou, que foi a perda, uma perda muito grande do seu filho.
1: Sim.
0: Mas não é pra falar no sentido da perda, é no sentido de como você encontrou a vida de novo através do amor. Você falando que o amor te curou, que o palco te curou, que foi esse amor. E a gente sempre, as pessoas têm colocado muito o amor como algo difícil, inacessível, que ninguém quer amar mais hoje em dia. E eu acho o contrário. Acho que todo mundo quer amar, que o problema é a comunicação, que aí ficam carentes, histéricos, causando por aí. E queria que você falasse sobre esse amor que te salvou, o quanto ele é bom e como você conseguiu se abrir para ele num momento muito dolorido.
1: Na verdade, esse momento que foi realmente...
0: inacreditável.
1: Assim, né? Você sabe que até hoje, de vez em quando, paro assim e falo assim... Caramba, é isso mesmo. Eu tive um filho com 2 anos para 3. Ele morre num acidente de helicóptero, né? Então, assim, é muito chocante ainda para mim. Às vezes eu me pego assim, caraca...
0: Que porrada foi essa? Né? É muito violento.
1: Exatamente. Mas... É aquilo que eu já tinha falado antes, da reconexão do amor. Assim, a primeira coisa que eu senti muito forte foi que ao longo dos dias eu falei assim, o que eu faço com esse amor que eu tenho que já tinha endereço certo? Né? Eu não sei o que eu vou fazer. Né? E aquilo foi me sufocando, tal. Aí eu falei assim, não, eu vou dar um jeito de mudar essa história. E aí eu falei assim, eu tenho que recanalizar o amor, entendeu? E eu recanalizei através do amor que eu tenho pela minha família, pela minha mulher, a Isabela Brandt, que foi assim, o meu esteio. E
0: beijo pra você, Isabela Brandt.
1: E aí, poxa, também tem uma coisa que eu acho que foi muito importante, foi que eu peguei todos os brinquedos do meu filho, e a gente fazia muitos shows, como você está vendo assim, a agenda da gente muito grande. Chegava numa prefeitura, um show de prefeitura, conheci o prefeito e falei assim, olha, esse brinquedo aqui pertence ao meu filho. Você pode fazer uma campanha para o Dia das Crianças de arrecadação de brinquedos novos e usados e tudo mais? E aqui é a minha contribuição. E assim a gente foi fazendo. E aí os fãs do biquíni começaram também a querer fazer esse movimento. Então, assim, a gente teve a multiplicação dos brinquedos, entendeu?
0: Da dor pro amor e o amor multiplicado mesmo.
1: Multiplicado. E, assim, é impressionante. Às vezes eu vou para uma cidade e eu falo assim, aqui tem um brinquedo do Gabriel, entendeu? Aqui tem um brinquedinho dele. Então, é muito, muito especial, assim, entendeu? E foi uma coisa que me renovou totalmente.

0: para uma pessoa muito importante, etc. E eu, assim, caí como um pato. Mas a gente tinha um dia inteiro em Nova York. Eu falei, ah, já que a gente perdeu aqui, vamos passear um pouco. E aí eu entrava nas lojas, eu falei, eu tenho que comprar uma coisa para meu filho. Eu levo esse brinquedo ou esse? E nossa, ele, assim,
1: não
0: sabe,
1: nem o que falar, segurando, assim, segurando para não cair no chão.
0: É. Sabe, então, assim, foi muito, nossa, muito...
1: Foi muito difícil para você também.
0: Foi muito puxado, entendeu? E, assim, eu chego já para o enterro, e aí depois disso, os dois dias seguintes foram, assim, terríveis. E aí, depois do segundo dia, eu liguei para o escritório e falei assim, como é que ficaram os shows? Ele falou assim, ó, tem dois shows nesse final de semana, mas todo mundo já sabe que passou, eles compreendem se você tiver que cancelar. Aí eu falei assim, não, por favor, marca agora.
1: Agora, põe um
0: agora, hoje. Entendeu? Eu preciso...
1: Sai daqui, desse lugar daqui. Que eu tô
0: se eu ficar
1: agora.
0: Parado aqui, eu vou ficar louco. Uhum. Entendeu? E aí eu foquei nessa ideia. E, cara, as pessoas me deram, assim, né, todo amor. Carinho do mundo, todo o amor do mundo, entendeu? Assim, até hoje eu recebo. E depois disso, eu com a Isabela tivemos, né, mais dois filhos.
1: Amém, que bênção.
0: Então eu tenho um filhinho de 6 anos, que é o Leonardo, e tenho uma filha que vai fazer 12, né, que é a Letícia, tá em Joinville hoje.
1: Adoramos, as mulheres.
0: Dançando lá nas competições de balé.
1: Maravilhoso, que quando era pequitinha eu ia também. É então, a competição mais importante do Brasil, é.
0: Exatamente. Ela tá lá competindo. Então vamos ver se vai tirar primeiro lugar. Dos últimos 2 anos, tirou segundo.
1: Vai sim, Letícia. Né? Qual que é o signo de Letícia?
0: Ah, aqui é Daniel na Copa dos Leões. É
1: hétero,
0: só leão.
1: É hétero.
0: Todos os meus filhos leoninos.
1: Tudo leão?
0: Todos eles. O Gabriel, a Letícia, o Léo, todos foram.
1: Olha que bênção.
0: É.
1: Ela tá aí, ele tá junto sempre, né? Abençoando. Ah, Letícia, se você ganhar, vem contar aqui pra gente como é que foi. E quem for de Joinville também, onde o programa vai muito bem, um beijo pra vocês. Vocês puxem o saco da Letícia aí, hein, gente? Porque vai ser a vencedora. E no meio de tanto amor, eu acho que a gente pode tocar essa música que é um amor nacional, né? Uma paixão. Janaína?
0: Ah, claro.
1: Não é uma paixão nacional essa?
2: Com certeza, é um maior sucesso da gente.
0: Né? É, e cara, as mulheres amam essa música no
1: deve
0: show, mas os homens
1: de
0: também.
1: Mulheres chamadas Janaínas por causa da música.
0: Ah, tem muitas coisas assim. Eu acho que o mais bonito são as Janaínas que falam assim, cara, vocês tocaram essa música, eu tive tanto orgulho do meu nome. Sabe, fiquei tão orgulhosa por representar
1: essa música como eu não.
0: Não só isso, porque
1: a
0: música
1: letra é muito legal.
0: É, porque, pô, tem várias músicas que tem nome de outras mulheres e que as pessoas se afastam.
1: Pelo amor de Deus.
0: Né? Então, aí no caso de Janaína, não. Porque Janaína, o pessoal fala, cara, eu me vi nessa história aqui. Vamos lá tocar?
1: Bora!

0: gente, eu não perco esse show por nada desse mundo, entendeu? Entra no Instagram, @biquini, é onde você vai pegar a agenda, ver trechinhos do programa de hoje, falar que foi uma honra, que a Jovem Pan, o Missão, estão escancarados pra você. Você não precisa, assim, pode mandar o WhatsApp, falar, toca isso, avisa que tem esse show aqui, pensa nesse programa como se fosse um espaço de vocês.
1: Muito obrigado, Lígia, muito obrigado, Otávio. Muito obrigado, Jovem Pan. Né, por transformar esse aqui, na verdade, em mais de 100 programas, né, porque afinal de contas, espalhados por todo o país, né, a Jovem Pan que deu muita força para o biquíni em vários momentos, aliás, inclusive, Janaína, que você falou, né, o Tutinha botou na rádio, programou a música na rádio, porque acho que a filha ou a sobrinha dele
0: gostava
1: muito de Janaína, né, falou assim, pai, você não ouviu essa aqui, não? Aí ele... Ah, beleza, então.
0: Amigo, vamos pôr um Janaína aí, então.
1: Então, ele botou, entendeu? Tem essa história maravilhosa.
0: Muito obrigada, Bruno. Foi uma honra mesmo. Com ele, uma honra. Eu sou uma fã, então eu tô representando toda a audiência como fã mesmo.
1: Obrigado.
0: Que vocês façam sucesso eternamente. Que Deus abençoe com saúde pra vocês tocarem muito.
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12: Chegou a sexta-feira, yeah! Uma ótima noite pra você aqui no Rádio ou no Zé, está aí curtindo, já no clima pro final de semana, tá ligado aqui na Jovem Pan 94,1, classe especial. Eu sou Luciane Chiodi e a sonzeira vai rolar até as 8 horas da noite. Só as melhores tá entrando em cena com aquela vibe do litoral, trazendo sempre uma track melhor que a outra pra você aproveitar, curtir e se divertir no oferecimento da Pizzaria Big Itália, com o exclusivo Hot Delivery. 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

Someone New, Million Voices, belo mashup. E já tem uma galera curtindo com a gente. Várias mensagens chegando. Aproveita, manda sua também pro 47-99019410. Ou, se preferir, capricha na foto, faz um vídeo legal e marca a gente lá no Instagram, arroba Jovem Pan Itajaí, que daqui a pouquinho vai aquele super alô pra você. 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Agora que no Só As Melhores da Pan, você vai curtir a mais nova track do DJ e produtor holandês de origem marroquina. Tô falando de Rehab, chegando com The Last Dance.

0: trilha sonora pra você entrar na vibe. A número 1 do Brasil, Só as Melhores continua. E você, é claro, ó, vai daí participando. Aliás, vamos mandar uma mensagem, mandar um alô pra galera que tá mandando mensagem aqui no WhatsApp da Pan. Muita gente interagindo, porque depois do break tem outra hora de sonzeira pra você continuar aproveitando aqui no Só as Melhores da Pan. Então vamos lá, ó. Mensagem da Larissa de Balneário Camboriú, saindo do trabalho, mandou fotinho do rádio na sintonia da Pan. Muito obrigada, Lari. O Thiago de Balneário Piçarras, curtindo a melhor rádio. Começou o final de semana. Valeu, Thiago. Também a participação. Participação do Gilson de Oliveira de Brusque, fez fotinho e fez videozinho do som bombando aqui na Pan. A participação da Gabriela e da Samira de Itajaí, também saindo do trabalho, rumo ao final de semana, curtindo a melhor rádio. O Regis Arruda também tá mandando videozinho pra gente, muito legal, animadaço pro final de semana, curtindo demais. Valeu, Regis, obrigada pela sintonia. O Jean de Brusque também tá curtindo com a gente, mandou mensagem aqui no WhatsApp. A participação do Diego e da Carol de Brusque, também curtindo essa rádio que é topzera. A Daniela e o Rodrigo de Itapema também mandaram mensagens, adoram esse programa, disseram que o Só as Melhores, simplesmente uma vibe impressionante, faz todo mundo pirar e entrar no clima aí pro final de semana. Muito obrigada, que bom que vocês estão curtindo. A Fabi de Navegantes também tá mandando mensagem pra gente e também fez foto do rádio na sintonia. A participação do Joaquim de Balneário Camboriú no trânsito e curtindo essa sonzeira top. E o André Giga tá ouvindo lá em Pomerode, falou que o som tá top. Obrigada, Giga, queridão, beijo pra você. Bom final de semana, por aqui a gente vai para um break e na sequência outra hora de sonzeira para você continuar aproveitando no Só as Melhores da Pan. 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

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Agora no Só as Melhores da Pan, tá chegando Matil, Without You.

Nosso agito continua aqui na número 1 do Brasil. É você fazendo o seu esquenta pro final de semana, curtindo só sonzeira. 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

0: 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As notícias do governo federal que movimentaram o país no dia de hoje.
1: Olá, boa noite.
2: Boa noite para você que nos acompanha em todo o país.
1: Sexta-feira, 24 de julho de 2026.
2: E vamos aos destaques do dia.
1: Atenção, entregadores e mototaxistas.
2: A partir de segunda-feira, você pode negociar um novo veículo com juros mais em conta. Pablo Mundim.
3: O programa permite financiar um veículo zero quilômetro, como bicicleta elétrica, ciclomotor, motoneta, moto elétrica ou moto flex.
1: Proteção de mulheres na internet e enfrentamento da violência no ambiente digital.
2: Plataformas devem retirar em até 2 horas conteúdo íntimo não autorizado.
1: E está proibido o uso de inteligência artificial para criar imagens íntimas falsas.
2: É o que prevê o decreto que entrou em vigor esta semana, Luana Karen.
4: A norma engloba crimes e outros atos ilícitos praticados com o uso da internet que provoquem sofrimento físico, psicológico, sexual, político ou econômico.
1: E sancionada lei que autoriza o uso do spray de pimenta para autodefesa por mulheres acima de 18 anos. Raquel Mariano.
5: O aerossol deverá ser de uso individual, intransferível e não poderá conter substância letal ou que cause intoxicação permanente.
2: Hoje, na apresentação da Voz do Brasil, eu, Helen Bernardes e Luciana Vasconcelos.
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2: Atenção, mototaxistas, motofretistas e entregadores de aplicativos habilitados no programa Move Brasil.
1: O início das operações da linha de crédito nos bancos para a compra de novos veículos começa na próxima segunda-feira, dia 27 de julho.
2: Nesta fase, a liberação do financiamento dependerá da análise feita pelas instituições financeiras.
6: Os trabalhadores que usam motocicletas e bicicletas como instrumento de trabalho terão um pouco mais de tempo para dar início à segunda fase da linha de financiamento do programa Move Brasil. As operações, que começariam em 13 de julho, foram adiadas para o dia 27 para a conclusão de testes tecnológicos e operacionais entre os sistemas dos bancos e do programa, explica o Alice Moreira, secretário de Desenvolvimento Industrial, Inovação, Comércio e Serviços.
7: Nós fizemos uma prorrogação do programa para que isso tivesse garantido. Por quê? Porque com o fundo garantidor não significa dizer que o trabalhador com problema de inadimplência, por exemplo, vai ter acesso a esse crédito. Mas melhora, por exemplo, a pontuação, as condições de score dos trabalhadores para ter acesso ao crédito.
6: A linha de crédito é destinada a entregadores ciclistas e motociclistas, motofretistas e mototaxistas. Tanto os que trabalham por aplicativos, quanto os que têm vínculo formal de emprego. O programa permite financiar um veículo zero quilômetro, como bicicleta elétrica, ciclomotor, motoneta, moto elétrica ou moto flex. A contratação do financiamento continua dependendo da análise de crédito feita pela instituição financeira. O financiamento tem prazo de até 48 meses para pagamento e carência de 2 meses. As operações contam com parte da cobertura do Fundo Garantidor de Operações, o FGO, como destaca o secretário de Desenvolvimento Industrial, Inovação, Comércio e Serviços, o Alice Moreira.
7: A utilização do fundo garantidor vai mitigar o risco de crédito. Então a gente vai ter uma cobertura de 50% da receita e 100% da operação. Com o Banco do Brasil e Caixa Econômica operando essas linhas de crédito, assim como outros bancos que se habilitarão ao programa. A taxa de juros para os homens é de 12,5% ao ano. A taxa de juros para as mulheres é de 11,5% ao ano.
6: Aqueles que não se habilitaram ainda podem fazer a solicitação, mas precisam cumprir alguns requisitos. É preciso ter CNH categoria A, estar cadastrado em aplicativos de transporte ou entrega há pelo menos 6 meses, com no mínimo 100 corridas ou entregas feitas, ou trabalhar com carteira assinada há pelo menos 6 meses. Em seguida, o trabalhador deve acessar o endereço movebrasil.sistema.gov.br e fazer a inscrição utilizando a conta Gov. Em até 5 dias úteis, o sistema informa se a solicitação atende aos critérios do programa. Com isso, os trabalhadores com participação confirmada poderão procurar a Caixa Econômica Federal, o Banco do Brasil ou outras instituições financeiras habilitadas para facilitar o crédito. Reportagem Pablo Mudim.
1: Após a divulgação de duas taxas adicionais impostas pelos Estados Unidos a produtos brasileiros, o governo informou como isso afeta o país.
2: Levantamento feito pelo Ministério do Desenvolvimento, Indústria, Comércio e Serviços apontou que 52,7% das exportações brasileiras para os Estados Unidos não estão alcançadas pelas sobretaxas.
1: Nessa categoria estão, por exemplo, café, carnes, ferro fundido, aeronaves, suco de laranja, frutas, vários produtos químicos e a maior parte das exportações de celulose.
2: De acordo com o Ministério, com base no comércio bilateral de 2024, estima-se que aproximadamente 23,1% das exportações ao país norte-americano estejam sujeitas às novas sobretaxas.
1: Agora é lei. Mulheres poderão usar aerossol de extratos vegetais, conhecido como spray de pimenta, para autodefesa.
2: A norma foi publicada hoje no Diário Oficial.
8: Foi sancionada nesta sexta-feira a lei que autoriza em todo o país a comercialização, a aquisição e a posse de aerossol de extratos vegetais, conhecido como spray de pimenta, para a autodefesa das mulheres. Para comprar o produto, elas terão que cumprir algumas exigências, como ter idade mínima de 18 anos, apresentar documento com foto e o comprovante de residência e declarar que não possui condenação por crime doloso com violência ou grave ameaça. O dispositivo pode ter capacidade máxima de 50 ml e pode ser usado apenas para repelir agressão injusta, atual ou iminente. Ele é classificado como um instrumento de menor potencial ofensivo e deve ser composto por extratos vegetais regulamentados pela Anvisa. O aerossol deverá ser de uso individual, intransferível e não poderá conter substância letal ou que cause intoxicação permanente. A comercialização será fiscalizada pelo Poder Executivo e os comerciantes deverão manter o registro das vendas por 5 anos e orientar as compradoras sobre o uso correto do equipamento. A nova legislação ainda cria o Programa Nacional de Capacitação em Defesa Pessoal e Uso de Instrumentos de Menor Potencial Ofensivo para Mulheres. A ideia é oferecer orientações sobre legítima defesa e ações de combate à violência doméstica. Raquel Mariano, para a Voz do Brasil.
1: E já estão em vigor novas regras para proteger as mulheres do ambiente digital.
2: O decreto publicado nesta semana estabelece diretrizes para prevenir e combater os crimes cometidos ou facilitados pelo uso de tecnologias, incluindo conteúdos manipulados por inteligência artificial.
1: Confira agora na reportagem de Luana Karen.
9: A violência contra mulheres não conhece limites físicos e cada vez mais as agressões se espalham pelas redes sociais, aplicativos de mensagens e outras plataformas digitais. Para enfrentar esse cenário, entraram em vigor novas regras que reforçam a proteção das mulheres no ambiente digital e estabelecem responsabilidades para as plataformas de internet, como destaca a ministra das Mulheres, Márcia Lopes.
10: Toda vez que uma mulher se sentir ofendida, humilhada, com exposição de conteúdos íntimos não consentidos, ela imediatamente denuncia para a plataforma e a plataforma tem 2 horas para a remoção desses conteúdos. Caso contrário, responderá com multa, com outros tipos de controle pela Agência Nacional de Proteção de Dados do Ministério da Justiça.
9: O decreto define o que é violência contra a mulher em ambiente digital. A norma engloba crimes e outros atos ilícitos praticados com o uso da internet e de tecnologias digitais, que provoquem sofrimento físico, psicológico, sexual, político ou econômico. A delegada-chefe adjunta da Delegacia Especial de Atendimento à Mulher, de Brasília, Mariana Almeida, destaca que grande parte das vítimas são crianças e adolescentes.
11: Muitos desses casos têm acontecido com adolescentes, principalmente ali na faixa iniciando ali dos 10, 11 anos de idade, que é o que, quando a gente acredita que elas passam a ter um acesso ao celular um pouco mais livre, né? E aí a gente vê, infelizmente, esses casos em que essas meninas são cooptadas através desses, até mesmo de chats de jogos, né?
9: Uma das principais mudanças trazidas pelo decreto é a obrigação das plataformas digitais de agir com rapidez nos casos de divulgação de imagens ou vídeos íntimos sem autorização, o conteúdo deverá ser retirado do ar em até 2 horas após a notificação. As empresas terão ainda que oferecer canais gratuitos e de fácil acesso para denúncias, acompanhar cada caso e divulgar informações sobre a Central de Atendimento à Mulher, o Ligue 180. A delegada-chefe adjunta Mariana Almeida destaca que muitas vezes, por estar atrás de uma tela, o criminoso acredita que pode sair impune.
11: A internet, ela deixa rastro. Então, nós temos, sim, meios, nós temos mecanismos de, através desses rastros, né, que são deixados ali, é possível, sim, responsabilizar esses agressores que tentam ali se valer desse anonimato para praticar esses crimes contra as mulheres.
9: O decreto também trata de um problema cada vez mais comum, o uso da inteligência artificial para criar imagens ou vídeos falsos de nudez ou conteúdo sexual envolvendo mulheres. As plataformas deverão adotar mecanismos para identificar e bloquear esse tipo de solicitação. Outra novidade é a determinação para reduzir o alcance de ataques coordenados contra mulheres nas redes sociais, especialmente quando envolvem mulheres que exercem funções públicas ou têm grande exposição profissional, como jornalistas. A fiscalização ficará a cargo da Autoridade Nacional de Proteção de Dados. Casos de violência contra a mulher podem ser denunciados pelo Ligue 180, que funciona gratuitamente 24 horas por dia. Violações de direitos humanos também podem ser comunicadas pelo Disque 100. Reportagem Luana Karen.
2: Atualmente, a maior parte dos serviços públicos podem ser encontrados pela internet usando a conta GovBR.
12: Mais de 177 milhões de pessoas usam o GovBR e são mais de 13 mil serviços públicos digitais disponíveis.
2: O repórter Carlos Oliveira fala quais cuidados que temos que ter com a conta. Vamos ouvir.
13: O primeiro cuidado que você precisa ter com a conta GovBR é guardar a sua senha com o mais absoluto sigilo. Nunca compartilhe com ninguém. Tenha o mesmo rigor que você tem com a senha do seu banco. Outra coisa importante é aumentar o nível da sua conta GovBR para ouro, caso ainda não seja. Aí você pode fazer o reconhecimento facial, o que torna a identificação ainda mais segura contra possíveis fraudes. Habilite também a verificação em 2 etapas. Com isso, toda vez que você entrar no GovBR, colocar o seu CPF e senha, o aplicativo GovBR vai gerar um código. Só depois que digitar esse código é que você terá acesso à plataforma. A verificação em 2 etapas vai funcionar se você tiver a conta GovBR de nível prata ou ouro. Você ainda pode fazer a gestão dos dispositivos que acessam sua conta GovBR. Essa ferramenta permite o monitoramento de quais aparelhos e em que locais a sua conta foi acessada pela última vez. E o histórico da conta GovBR, do mesmo jeito, mostra todos os acessos, além dos atendimentos feitos na plataforma. Mais de 177 milhões de pessoas usam o GovBR e são mais de 13 mil serviços públicos digitais disponíveis. A plataforma abrange serviços federais, estaduais e municipais. Segundo o diretor do Departamento de Identidade Digital da Secretaria de Governo Digital do Ministério da Gestão, Hudson Mesquita, este ambiente do GovBR é seguro.
14: Não há registros de invasões ou de vazamento de dados na plataforma GovBR. O sistema possui diversas tecnologias e processos de monitoramento que garantem a segurança dos ambientes tecnológicos e a privacidade das pessoas.
13: Para saber como aumentar o nível de sua conta, fazer a verificação em 2 etapas, habilitar a gestão de dispositivos, ver como baixar o aplicativo GovBR e tirar qualquer dúvida sobre a plataforma, acesse o site gov.br/conta. Também existem unidades de atendimento presencial do GovBR. Para saber se tem uma perto de você, acesse o site gov.br/presencial. Reportagem Carlos Oliveira.
12: Lidar com dinheiro não precisa ser um bicho de 7 cabeças e o aprendizado pode começar bem cedo na própria escola.
2: Para ajudar o ensino dentro das salas de aula, as secretarias de educação podem contar com material de apoio do FNDE. Saiba mais com Diego Freitas.
15: Secretarias estaduais e municipais de educação já podem acessar os materiais do projeto Educação Fiscal, Cidadania e Controle Social nas Escolas. Os conteúdos estão disponíveis no portal do Fundo Nacional de Desenvolvimento da Educação, FNDE. Os materiais podem ser utilizados em disciplinas, projetos pedagógicos locais e atividades de educação integral, observadas as definições de cada sistema de ensino. Segundo o Ministério da Educação, a proposta é apoiar o trabalho das redes da educação básica com conteúdos voltados à educação fiscal, ao orçamento público, à transparência e ao controle social. Os recursos pedagógicos e as informações sobre a adesão podem ser consultados na página do projeto, disponível em gov.br/fnde. A adesão é voluntária. Diego Freitas, para a Voz do Brasil.
12: Termina amanhã, dia 25, o prazo para o envio de contribuições sobre a educação bilíngue de surdos no país.
2: As contribuições serão usadas para consolidar as diretrizes nacionais desta modalidade para um ensino mais inclusivo e de maior qualidade.
9: Podem participar professores, gestores, profissionais da educação e qualquer cidadão interessado no tema. O professor universitário Emiliano Aquino, que é também pai e sobrinho de surdos, destaca a importância da participação da sociedade em torno deste tema.
16: Essas opiniões da sociedade constituem uma das fontes que ajuda os conselheiros a pensarem e a deliberarem. É absolutamente fundamental para que a modalidade possa ter consequências nos sistemas de ensino, nas escolas.
9: A consulta pública vai embasar a elaboração das diretrizes curriculares nacionais da educação bilíngue de surdos, um norte para estados e municípios na expansão e na consolidação dessa modalidade de ensino. Alguns dos pontos abordados pelo documento são o uso da língua brasileira de sinais nas escolas, o ensino do português escrito como segunda língua, a formação de professores bilíngues e a produção de materiais didáticos específicos para estudantes surdos. Para contribuir, basta acessar a plataforma brasilparticipativo.presidencia.gov.br. Reportagem Thaís Antônio.
12: E você pode aprender inglês e espanhol pela internet na plataforma MEC Idiomas.
2: A ferramenta é voltada à aprendizagem do nível básico ao avançado.
12: Saiba como se inscrever com Thaísa Vitória.
17: Uma plataforma gratuita para estudantes iniciarem ou complementarem o aprendizado em línguas estrangeiras. Esse é o objetivo do MEC Idiomas, que oferece cursos de inglês e espanhol por meio do portal mecidiomas.mec.gov.br ou de aplicativo. Para acessar a ferramenta, é necessário fazer login com uma conta gov.br. O usuário deve escolher o idioma que quer aprender. Em seguida, pode realizar o teste de proficiência disponível, que avalia o grau de conhecimento, ou iniciar diretamente pelo nível básico. Depois, é só começar as aulas, realizar os exercícios propostos e avançar pelas unidades do curso. As aulas são organizadas em 6 níveis de aprendizado. Cada um deles reúne de 4 a 6 módulos, contendo entre 10 e 15 aulas. No total, estão disponíveis cerca de 800 aulas. Ao concluir um nível, o estudante recebe um certificado. Thaísa Vitória para a Voz do Brasil.
2: As férias de julho estão na reta final e o fim de semana promete ser de praias, piscinas, rios e lagos para crianças e adolescentes.
12: Mas, para garantir que a diversão não vire tragédia, a atenção com os pequenos precisa ser redobrada.
2: É amanhã, dia 25 de julho, é o Dia Mundial de Prevenção do Afogamento, uma data que reforça cuidados simples e que podem salvar vidas.
12: E a repórter Graziele Bezerra mostra o que pais e responsáveis devem fazer para proteger a garotada.
9: A babá Cassiane de Freitas aproveitou os últimos dias de férias para levar a filha Ruth Esther, de 8 anos, para brincar e nadar no Lago Paranoá, em Brasília. Mas em nenhum momento da brincadeira desviou a atenção da menina. Era um olho na cria e o outro também.
18: Ia ter bastante atenção, né? Porque criança cega a gente. Eu tenho muito medo também, por isso que eu deixo ela só no raso mesmo, porque a água é traiçoeira, né?
9: Nadar no lago é uma das brincadeiras preferidas da Ruth, que está sempre atenta para evitar acidentes na água.
19: Eu brinco de peixe, porque eu amo nadar. Eu tomo cuidado para mim não afogar, porque eu sou inteligente.
9: O Davi Lucas, de 13 anos,
20: anos, também aproveitou os últimos dias de férias na água, mas tudo com muita atenção e cuidado.
21: Eu sei nadar, mas não sou aquela pessoa que nada muito bem, e aí de vez em quando eu uso boia, mas como aqui eu tava com meu pai, né, ele tava tendo atenção e me olhando.
20: Dados do Ministério da Saúde apontam que dos cerca de 72 mil afogamentos ocorridos no Brasil entre 2010 e 2023, mais de 13 mil foram de crianças e adolescentes de 0 a 14 anos. Para os pequenos, entre 1 e 4 anos, essa é a segunda maior causa de mortes acidentais no país. E o afogamento em águas naturais, como rios e lagos, foi o mais frequente. Segundo o sargento Flávio Rosa, do Grupo de Operações Aquáticas do Corpo de Bombeiros do Distrito Federal, existem cuidados que precisam ser adotados para evitar que a diversão seja substituída por tragédia.
22: Em afogamento, a gente fala que água no umbigo, sinal de perigo, uma criança deve estar a um braço de distância do adulto responsável. A responsabilidade sobre a criança é do próprio responsável e não delegar isso jamais. Existe um tipo de boia que é o mais eficaz, que é ela que vai no tórax da criança e vai nos braços. Mesmo com equipamento, a criança deve estar sob observação.
20: Para os adultos, o alerta do sargento é: se beber, não mergulhe.
22: Mais de 70% dos afogamentos têm influência da bebida alcoólica. Bebeu, interessante que não entre na água.
20: O Brasil tem uma política nacional de redução da morbimortalidade por acidentes e violências. O plano estabelece diretrizes para prevenir mortes e ferimentos causados por acidentes no país. Entre as diretrizes dessa política está a promoção de práticas e comportamentos seguros e saudáveis para evitar que os afogamentos acabem em morte ou lesões físicas, como explica a médica do Hospital Universitário de Brasília, Thaís Mendonça Barbosa.
23: É importante que a gente determine quem é o guardião da vez, né? Quem que vai cuidar daquelas crianças que estão próximas à água e que essa pessoa tenha atenção total naquilo. Claro que saber nadar diminui o risco, mas a gente tem que lembrar que ele não elimina, né? Brincadeiras na água, essa criança pode engolir a água, ela pode bater a cabeça num salto. Por isso que mesmo crianças que sabem nadar precisam estar sob supervisão e a gente lembrar que tudo acontece em questão de segundos, né?
20: O socorro imediato pode salvar vidas em caso de afogamentos. As ocorrências devem ser comunicadas ao SAMU no 192 ou aos bombeiros no número 193. Reportagem Graziele Bezerra.
2: E hoje, sexta-feira, Luciana, tem dica para o final de semana. Que tal assistir de casa um filme brasileiro?
12: Acho uma ótima ideia, Ellen. E a dica que quem vai dar sou eu. É a plataforma pública de streaming Tela Brasil, que tem mais de 550 opções de produções.
2: É, além de produções infantis, tem alguns indicados ao Oscar, como O Que É Isso, Companheiro? E clássicos como Deus e o Diabo na Terra do Sol, de Glauber Rocha.
24: A produção nacional de cinema está disponível a qualquer pessoa, em qualquer lugar, na palma da mão. É o Tela Brasil, primeira plataforma pública de streaming do audiovisual brasileiro. São filmes premiados, documentários, produções infantis, obras musicais e animações, entre mais de 550 títulos no catálogo. E o acesso é gratuito. Basta usar a conta gov.br. A plataforma apresenta ainda filmes brasileiros indicados ao Oscar, entre eles O Quatrilho, de Fábio Barreto, e O Que É Isso, Companheiro, de Bruno Barreto, além de sucessos de bilheteria, como Carandiru, de Hector Babenco, e Olga, de Jaime Monjardim. Também estão disponíveis clássicos do cinema brasileiro, como Deus e o Diabo na Terra do Sol, de Glauber Rocha, e A Hora da Estrela, de Suzana Amaral. Mais de 300 obras oferecem recursos, como legendas descritivas, audiodescrição e tradução em libras. O aplicativo Tela Brasil está disponível para celulares e tablets com sistemas Android e iOS e na versão para computadores no endereço telabrasil.cultura.gov.br. Daniele Popov para A Voz do Brasil.
12: As agências do INSS terão mais de 13 mil vagas de atendimento nesse fim de semana em todas as regiões do país.
2: Os atendimentos serão destinados à realização de perícias médicas e avaliações sociais, etapas obrigatórias para concessão de benefícios.
12: Para ser atendido, o cidadão precisa agendar pelo site ou aplicativo Meu INSS, ou então pelo telefone na central 135.
2: E essas foram as notícias do Governo Federal.
12: Uma realização da Secretaria de Comunicação Social da Presidência da República.
2: Com produção da Empresa Brasil de Comunicação.
12: Fique agora com as notícias do Poder Judiciário e do Congresso Nacional. Boa noite e um bom fim de semana.
2: Boa noite e até segunda-feira.
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4: No Tribunal Constitucional de Portugal, o presidente do STF defende criação de rede de cortes constitucionais em defesa da independência judicial.
5: Para o STJ, é assédio de consumo a visita não solicitada a idosos para oferecer empréstimo consignado.
4: Tribunal Superior do Trabalho apoia a campanha de combate ao tráfico de crianças e adolescentes pela internet.
5: Boa noite, eu sou Marcela Luiz.
4: E eu sou Walter Lima.
5: O presidente do Supremo Tribunal Federal, ministro Edson Fachin, defendeu nesta sexta-feira, em Lisboa, a criação de uma rede de cortes constitucionais da América Latina, do Caribe e da Península Ibérica.
4: A proposta foi apresentada durante uma visita institucional ao Tribunal Constitucional de Portugal, com o objetivo de fortalecer a cooperação entre os tribunais na defesa da democracia, do Estado de Direito e da independência do Judiciário. Marcelo Della Libera.
7: O presidente do Supremo fez um balanço da agenda de sexta-feira em Portugal e destacou os avanços nas relações entre as instituições de justiça dos países de língua portuguesa.
25: Tivemos dois encontros muito produtivos. O primeiro com o Conselho Superior da Magistratura de Portugal, no qual discutimos integrações institucionais muito importantes. O segundo encontro que tivemos foi com o senhor presidente do Tribunal Constitucional Português e nós levamos a ele a nossa preocupação para criar e desenvolver uma rede na comunidade dos países de língua portuguesa de defesa da autonomia e da independência judicial.
7: Durante a agenda, também foi anunciada a primeira edição do curso Justiça 4.0. A formação será realizada em novembro no Supremo Tribunal Federal e reunirá representantes da comunidade dos países de língua portuguesa.
5: Para o STJ, é assédio de consumo a visita domiciliar de correspondentes bancários a aposentados e pensionistas do INSS sem solicitação para oferecer empréstimos consignados.
4: Essa prática é proibida pelo Código de Defesa do Consumidor. Fátima Uchoa.
26: O Ministério Público do Maranhão ajuizou ação civil pública após denúncias de assédio de consumo em Timbiras. A terceira turma do STJ manteve a decisão da Justiça Maranhense que condenou instituições financeiras a não realizarem visitas à casa de idosos para oferecer empréstimos consignados quando o serviço não tiver sido solicitado. Segundo a ministra relatora Nancy Andrighi, considerando a hipervulnerabilidade do idoso, a visita domiciliar não solicitada reduz drasticamente a margem de reflexão, pressionando a aceitação imediata do serviço.
5: Tribunal Superior do Trabalho apoia campanha de combate ao tráfico de crianças e adolescentes pela internet.
4: Este ano, a iniciativa foca na conscientização sobre os riscos das redes sociais. Marla Lacerda.
27: A campanha O Tráfico de Pessoas é Real quer conscientizar pais, mães, professores e sociedade sobre os perigos que sites e redes sociais oferecem. Um alerta sobre conversas aparentemente inocentes em ambientes virtuais, mas que, na verdade, terminam em aliciamento de vítimas. Mais de 3 milhões por ano. A campanha faz parte do projeto Liberdade no Ar, que desde 2022 conta com o apoio da Justiça do Trabalho na divulgação de vídeos e banners de conscientização.
5: Justiça determina que vereador de Joinville, em Santa Catarina, e outro réu removam vídeos ofensivos publicados em redes sociais.
4: A ação foi apresentada pelo Ministério Público Federal. Vanessa Pereira.
28: Segundo a ação, os vídeos publicados por um vereador de Joinville, em Santa Catarina, e por outro réu, contém mensagens discriminatórias e ofensivas contra moradores de comunidades periféricas, migrantes e beneficiários de programas sociais. Com isso, a Justiça Federal em Florianópolis determinou que os réus removam os conteúdos do ar em até 24 horas e que a empresa Meta retire os links das publicações do ar em até 48 horas, sob pena de multa.
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4: Boa noite.
5: E um bom fim de semana.
4: E até segunda-feira.
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1: Eu sou Humberto Pinheiro e estes são os destaques de hoje do Jornal do Senado, que começa agora. Acordo entre Mercosul e União Europeia é destaque da pauta internacional do Senado. Lei garante crédito a empresas afetadas pela crise no comércio externo. Aprovada pelo Senado, lei garante meia entrada na Copa do Mundo Feminina de 2027. Boa noite. O acordo de livre comércio entre o Mercosul e a União Europeia foi o principal destaque da pauta internacional do Senado no primeiro semestre. Após 26 anos de negociações, os senadores aprovaram o acordo provisório de comércio entre os dois blocos. A medida abre caminho para a formação de uma das maiores áreas de livre comércio do mundo, com um mercado de mais de 700 milhões de consumidores. Mais informações com o repórter Pedro Pincer.
2: O texto prevê redução de tarifas para 91% dos produtos importados pelo Mercosul e 95% dos produtos importados pela União Europeia. O acordo criará uma das maiores áreas de livre comércio do mundo, ligando os dois blocos em um mercado de mais de 700 milhões de pessoas. Entre os pontos positivos estão o aumento das exportações agrícolas, maior acesso a equipamentos e maquinários europeus, atração de investimentos e modernização industrial. A senadora Tereza Cristina, do Progressistas de Mato Grosso do Sul, deu mais detalhes sobre o tratado.
3: E o acordo, ele é muito amplo, ele trata de compras governamentais, investimentos, ele trata do setor financeiro, produtos do agro que vão ter acesso ao mercado europeu com alíquotas mais baratas e também o que nós vamos receber de lá. É uma coisa de mão dupla o acordo, não só o que nós exportamos e o que nós vamos importar de lá.
2: Outro acordo de livre comércio considerado importante foi o firmado entre o Mercosul e Singapura. Pelo texto, o país asiático concederá isenção tarifária imediata e integral à totalidade de produtos exportados pelo Mercosul. Já o bloco sul-americano se compromete a eliminar progressivamente, em até 15 anos, as tarifas incidentes sobre 95,8% dos produtos do país asiático, o que corresponde a 90,8% do total do valor atualmente importado. Outros tratados internacionais aprovados dizem respeito à proteção de direitos do consumidor em contratos do Mercosul e projetos de coprodução cinematográfica com a França e com a China.
1: Foi sancionada a lei que cria linhas de crédito para empresas afetadas pelas crises do comércio internacional. A medida prevê até 15 bilhões de reais em financiamentos para exportadores de outros setores da economia. O objetivo é ampliar o acesso ao crédito, preservar a competitividade das empresas brasileiras e reduzir os impactos de instabilidade no mercado externo. Repórter Patrícia Oliveira.
4: A nova lei busca reduzir o impacto do aumento das tarifas sobre produtos brasileiros. Poderão ter acesso ao crédito empresas da indústria, da agropecuária, da pesca, da aquicultura, da mineração e também cooperativas e associações. Os recursos podem ser usados para capital de giro, compra de máquinas e equipamentos e modernização da produção. O presidente da Comissão de Relações Exteriores, senador Nelsinho Trade, do PSD de Mato Grosso do Sul, defende a atuação coordenada das instituições brasileiras.
5: Precisamos entender se os instrumentos criados são suficientes para enfrentar uma situação como essa e, se necessário, discutir aperfeiçoamento, sempre com base em critérios técnicos e na proteção da economia brasileira.
4: O governo prevê que o novo tarifaço vai atingir 18% das exportações brasileiras para os Estados Unidos.
1: A Comissão de Constituição e Justiça aprovou neste ano um pacote de propostas voltadas à eficiência do Poder Judiciário. A modalidade administrativa, a segurança de servidores essenciais e a regulação de direitos civis. Entre as matérias estão o estabelecimento de barreiras contra a sobrecarga processual em tribunais superiores, a tipificação de novos crimes qualificados e o endurecimento das normas contra a lavagem de dinheiro no país. A reportagem é de Bruno Lourenço. Lourenço.
6: A Comissão de Constituição e Justiça votou neste primeiro semestre restrições para o uso de dinheiro em espécie para a compra de imóveis, a autorização para que servidores públicos sejam MEIs e iniciativa que define critérios objetivos para a concessão da assistência judiciária gratuita. Os senadores chancelaram ainda a regulamentação do chamado filtro de relevância para a admissão de recursos especiais direcionados ao Superior Tribunal de Justiça. O relator da matéria, senador Sérgio Moro, do PL do Paraná, enfatizou que o acúmulo de processos nas cortes superiores inviabiliza uma justiça de qualidade.
7: Porque o acesso em demasia aos tribunais superiores, pelo acúmulo de milhares de processos nessas cortes, acaba dificultando a porta de saída. E o cidadão quer ver o final do processo.
6: A CCJ também aprovou no semestre a criminalização do exercício ilegal da medicina veterinária e o projeto que agrava as punições para crimes cometidos contra profissionais das áreas de saúde e de educação no exercício das funções. A comissão estabeleceu ainda regras de custódia compartilhada de animais de estimação em casos de dissolução conjugal, fixou o prazo máximo de 5 anos para regularização e reordenamento de fios aéreos em postes pelas empresas de telefonia e energia e assegurou a equiparação de direitos de agentes indígenas de saúde e de vigilância sanitária aos agentes comunitários.
1: Apesar de reconhecer que o acesso à educação foi ampliado nas últimas décadas, o senador Confúcio Moura, do MDB de Rondônia, lembrou que é preciso garantir permanência dos alunos nas escolas, evitando a evasão e que haja aprendizagem efetiva. Para que isso ocorra, argumentou, é necessário valorizar os professores. Confúcio Moura também destacou que a melhoria da educação depende da continuidade das políticas públicas relacionadas ao setor e da redução das desigualdades entre as regiões do país.
8: Já não se trata apenas de garantir acesso, temos que garantir a permanência do aluno na sala de aula, a aprendizagem efetiva do aluno, a formação que prepare o cidadão para a vida. É aí que está o segredo, o nó da questão.
1: A FIFA começou a receber o cadastro de interessados em comprar ingressos para a Copa do Mundo Feminina de 2027, que será realizada no Brasil. Lei aprovada pelo Congresso Nacional garante o direito à meia entrada para estudantes, idosos, jovens de baixa renda e pessoas com deficiência. O benefício vale para todos os jogos disputados no país e busca ampliar o acesso do público ao maior torneio do futebol feminino. Mais detalhes com Rodrigo Rezende.
9: O cadastro para receber informações sobre a compra dos ingressos para a Copa do Mundo Feminina de 2027 já começou. As informações estão no site fifa.com. A lei com as regras para a Copa de 2027, aprovada pelo Congresso, garante uma carga de ingressos com preços pela metade para estudantes, pessoas com mais de 60 anos e jovens de baixa renda com até 29 anos cadastrados no CadÚnico. O senador Romário, do PL do Rio de Janeiro, destaca que o evento de 2027 terá um legado importante e se aproveitará da estrutura construída para a Copa de 2014.
10: Estamos falando de jovens e crianças que certamente irão se inspirar com as atletas e com a festa nos estádios. Estamos falando também do turismo e dos recursos da economia que serão gerados.
9: 8 cidades brasileiras serão sedes da Copa do Mundo em 2027. São elas: Rio de Janeiro, São Paulo, Belo Horizonte, Recife, Fortaleza, Salvador, Brasília e Porto Alegre.
1: Com trabalhos técnicos de João Lira, o Jornal do Senado fica por aqui. Acompanhe agora as notícias do Tribunal de Contas da União e da Câmara dos Deputados. Boa noite e um bom fim de semana.
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12: O Tribunal de Contas da União avaliou a política que busca garantir o acesso da população aos serviços postais em todo o país. O objetivo é assegurar que cartas e encomendas continuem chegando a todos os brasileiros, inclusive em regiões mais distantes. A auditoria apontou que os serviços postais continuam sendo essenciais, principalmente para moradores de áreas rurais e locais de difícil acesso. Nessas regiões, eles também garantem o acesso da população a documentos, medicamentos e outros serviços importantes. O TCU identificou desafios como dificuldades de financiamento, falhas no acompanhamento da qualidade dos serviços e necessidade de melhorar o planejamento. Por isso, o tribunal recomendou medidas para fortalecer a gestão, aumentar a transparência e garantir a continuidade dos serviços em todo o Brasil. Saiba mais em tcu.gov.br.
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13: Câmara aprova atendimento permanente para mulheres vítimas de violência.
14: Comissão limita a autoria de obra artística com uso de inteligência artificial.
13: Projeto prevê medidas para enfrentar os impactos climáticos nas escolas.
14: Plenário pode votar medida que impede fim repentino de jogos eletrônicos.
13: Boa noite. Já pode entrar na pauta de votações do plenário projeto que obriga empresas de jogos eletrônicos a avisarem antes de retirarem o produto do mercado. O repórter Antônio Vital tem os detalhes da proposta.
15: Ganhou o regime de urgência e pode ser votado no plenário da Câmara, projeto que pretende acabar com um dos principais motivos de queixas de jogadores de videogames, que é a retirada do produto do ar pela empresa desenvolvedora sem que haja um aviso prévio ou até mesmo a chance de manter o game em um servidor próprio, disponível para quem quiser. Hoje, diversos videogames vendidos no mercado, na verdade, não passam de uma licença que dá direito aos compradores a acessarem o conteúdo online, sem que o jogo possa ser baixado no computador. Isso significa que, quando a empresa decide retirar o produto do mercado, os jogadores que pagaram pela licença ficam sem acesso ao game. O projeto que ganhou o regime de urgência foi apresentado pela deputada Jandira Fegali, do PCdoB do Rio de Janeiro, e prevê obrigações para as empresas desenvolvedoras dos jogos. Obriga, por exemplo, que os consumidores sejam avisados com antecedência de 180 dias antes da retirada do produto e determina que os jogos fiquem disponíveis por pelo menos 2 anos antes de serem descontinuados. Os jogadores terão ainda o direito de serem informados se estão comprando um jogo que pode ser baixado no computador ou apenas uma licença para acesso online ao produto. Nesse caso, o fornecedor do jogo terá ainda que disponibilizar uma versão alternativa do jogo sem custos extras ou devolver o dinheiro pago, corrigido, quantia proporcional ao tempo de uso do produto. Segundo a autora do projeto, Jandira Fegali, as medidas foram sugeridas por comunidades de jogadores e complementam as regras do marco legal da indústria de jogos eletrônicos, uma lei aprovada em 2024. Além das obrigações das empresas, a proposta cria um fundo para preservação e fomento dos jogos eletrônicos. Os recursos serão destinados à preservação, catalogação, restauração e disponibilização pública dos jogos nacionais considerados relevantes, o que será feito em parceria com o Instituto do Patrimônio Histórico e Artístico Nacional, o IFAM. O regime de urgência foi aprovado de maneira simbólica pelo plenário. O deputado Kim Kataguiri, do Missão de São Paulo, defendeu as medidas previstas para evitar que o consumidor compre uma licença achando que está adquirindo um jogo, mas ele criticou a criação do fundo.
16: Os jogadores não estão pedindo a criação de um fundo público, os jogadores não estão pedindo que o IFAM faça qualquer regulamentação. A demanda é simplesmente corrigir uma falha de mercado, assimetria de informação. A empresa sabe quando vai encerrar o servidor, a empresa sabe até onde vai manter as suas atividades, mas não esclarece isso para o consumidor. A empresa sabe que não está vendendo o jogo, a empresa sabe que está vendendo licença, mas não deixa isso claro para o consumidor.
15: O projeto proíbe a venda de qualquer jogo eletrônico que não possa ser utilizado pelo consumidor de forma independente após o encerramento do serviço, com exceção daqueles oferecidos por meio de assinatura, e desde que isso esteja claro no contrato. A punição para a empresa que não obedecer às regras é multa que pode ser de 1% do faturamento bruto ou R$500 mil. Com o regime de urgência, o projeto pode ser votado a qualquer momento no plenário da Câmara, sem passar pela análise das comissões permanentes da Casa. Rádio Câmara, de Brasília, Antônio Vital.
11: Previdência.
14: Sérgio Brito, do PSD da Bahia, pede urgência na votação do projeto que regulamenta a aposentadoria especial dos agentes comunitários de saúde e dos agentes de combate às endemias. Ele lembra que a medida beneficia mais de 400 mil profissionais e reconhece o trabalho realizado para melhorar a atenção básica.
17: Esses profissionais estão todos os dias nas ruas, enfrentando sol, chuva, doenças e situações de risco para cuidar da saúde da nossa população. Eles são a porta de entrada do SUS e merecem reconhecimento. O projeto garante uma aposentadoria mais justa, aos 52 anos de idade para os homens e 50 anos para as mulheres, com pelo menos 20 anos de efetivo exercício na função, além de assegurar integralidade e paridade nos benefícios.
13: Sérgio Brito lembra ainda que o texto estabelece regras para os servidores que exerceram parte da carreira em outras atividades. Para ele, a proposta representa um ato de justiça e fortalece o SUS ao valorizar os profissionais responsáveis pela prevenção de doenças e pelo cuidado das famílias.
11: Agricultura.
14: governo federal editou uma medida provisória como parte do acordo com o Congresso e o setor agropecuário para buscar soluções para a dívida agrícola. A repórter Silvia Munhato traz mais informações sobre o texto enviado pelo Executivo.
18: A Câmara analisa a medida provisória que autoriza a criação de linhas de crédito rural para recomposição de dívidas de produtores rurais e cooperativas afetados por eventos climáticos adversos ou pela redução nos preços de comercialização de seus produtos. O texto é fruto de um acordo entre o governo, representantes do setor e parlamentares, anunciado pelo presidente da Câmara dos Deputados, Hugo Mota. O deputado Alceu Moreira, do MDB do Rio Grande do Sul, da Frente Parlamentar da Agropecuária, disse que o setor teve que ceder nas suas reivindicações, mas que o acordo foi bom, porque sinalizou para a criação de um fundo garantidor que poderá reduzir custos de forma mais permanente.
19: Porque o fundo garantidor reduz o risco de quem financia. Se nós tivermos outro problema climático, o fundo garantidor vai conseguir indenizar as lavouras pela perda, o que significa dizer que o seguro agrícola virá logo depois, será muito mais barato, porque ele terá menos risco de indenização pela incidência do prejuízo.
18: Segundo o governo, a medida provisória deverá permitir a renegociação de mais de 100 bilhões de reais em dívidas, com um impacto anual nas contas públicas inferior a 4 bilhões de reais. Para ter acesso aos benefícios, produtores rurais e cooperativas devem ter registrado entre 2019 e 2025 perdas em duas ou mais safras, que resultaram na redução de, no mínimo, 30% da renda bruta esperada. Os encargos financeiros ficarão entre 6% ao ano e 12% ao ano, dependendo do porte do produtor. O prazo de reembolso será de até 8 anos, com carência de 2 anos para o pagamento da primeira parcela do principal. A medida provisória ainda permite que os bancos prorroguem por até 30 dias o vencimento das operações de crédito de produtores que estavam adimplentes até o dia 14 de julho. Da Rádio Câmara de Brasília, Silvia Munhato.
20: Desenvolvimento Regional.
21: Projeto de Hildo Rocha, do MDB do Maranhão, obriga os estados e a União a informarem as câmaras de vereadores sobre a execução de obras e serviços nos municípios. Ele explica que a ideia é ampliar a transparência e permitir que os vereadores acompanhem investimentos feitos com recursos públicos.
22: O governo federal, eles têm executado obras diretamente nos estados e nos municípios. E os estados também. Tem estado que até reforma de praça fazem. Entretanto, os vereadores, eles não têm acesso a essas informações. A União chega lá, o governo federal, através de algum órgão do governo federal, executa a obra e o vereador fica sem saber o que é que está acontecendo ali. Da mesma forma, o governo do estado chega no município, executa a obra e faz o serviço. E os vereadores ficam sem saber.
14: Pelo texto, devem ser repassadas informações como valor da obra, fonte dos recursos, prazos e identificação do órgão executor ou da empresa contratada. Hildo Rocha acrescenta que a medida prevê punição para quem deixar de comunicar as ações ao Legislativo Municipal.
20: Educação.
21: Avança na Câmara projeto que prevê medidas para enfrentar os impactos climáticos nas escolas. A repórter Júlia Lopes traz mais informações sobre a proposta.
23: A Comissão de Educação da Câmara dos Deputados aprovou um projeto que estabelece diretrizes para reduzir os efeitos das mudanças climáticas no ambiente escolar, como ondas de calor e chuvas intensas. A proposta prevê ações de adaptação e educação ambiental nas unidades de ensino, além de medidas para garantir conforto térmico em salas de aulas e áreas comuns. Para a autora do projeto, deputada Sâmia Bonfim, do PSOL de São Paulo, adaptar as estruturas das escolas às mudanças climáticas é fundamental.
24: As escolas elas precisam estar adaptadas para que o direito à educação seja assegurado, para que os alunos possam aprender e para que os trabalhadores da educação possam trabalhar, porque senão é inviável, é impossível. E aí o projeto propõe iniciativas e diretrizes para que haja mudança da estrutura, da arquitetura, instalação de ar-condicionados, ventiladores, arborização, ou seja, é uma meta mesmo, uma construção de escolas em que a infraestrutura considere as questões climáticas também.
23: No texto proposto pela relatora, deputada Silvia Cristina, do PP de Rondônia, haverá mudanças na Lei de Diretrizes e Bases da Educação para garantir que seja de responsabilidade

0: potável. E mais de 3.200 não contam com nenhuma fonte de água. Da Rádio Câmara de Brasília, Júlia Lopes.
1: O projeto que propõe medidas para a redução dos efeitos climáticos nas escolas ainda será analisado pelas comissões de desenvolvimento urbano, finanças e tributação e Constituição e Justiça.
2: Saúde. A Câmara aprovou e já encaminhou ao Senado o projeto de Jorge Sola, do PT da Bahia, que permite a dispensa de licitação para aquisição pelo SUS de medicamentos da empresa brasileira de hemoderivados e biotecnologia, a Hemobras.
1: O deputado explica que a medida agiliza o acesso aos produtos, reduz entraves administrativos e fortalece a produção nacional. Jorge Sola acrescenta que a proposta garante o abastecimento do SUS e preserva o caráter público da produção desses medicamentos por meio da Hemobras.
3: É bom lembrar que a Hemobras produz hemoderivados a partir do plasma excedente coletado na rede de banco de sangue do SUS. E no Brasil, a nossa Constituição proíbe a comercialização do sangue e de todos os tecidos e órgãos. Então, não é possível uma empresa privada produzir hemoderivados no Brasil, porque sangue no Brasil não é mercadoria, sangue não pode gerar lucro. Por isso foi criada a Hemobras e por isso que a dispensa de licitação é extremamente coerente e necessária para o SUS.
2: Cultura. Comissão aprova projeto que limita a autoria de obras com uso de inteligência artificial. A repórter Sofia Peçanha tem os detalhes.
4: A Comissão de Ciência, Tecnologia e Inovação aprovou o projeto que estabelece que apenas pessoas físicas podem ser reconhecidas como autoras de obras literárias, artísticas ou científicas. A proposta, apresentada pelo deputado Jonas Donizete, do PSB de São Paulo, altera a Lei de Direitos Autorais. Na prática, o texto reforça que, mesmo quando há uso de ferramentas de inteligência artificial no processo de criação, a autoria só poderá ser atribuída a um indivíduo humano, independentemente do nível de autonomia da tecnologia utilizada. O relator da proposta na comissão, o deputado Davi Soares, do Podemos de São Paulo, destacou que o uso de inteligência artificial deve ser equiparado a outras ferramentas usadas no processo criativo, como, por exemplo, pincéis e tintas utilizados por um artista plástico.
5: O uso das ferramentas de IA não pode ser considerado de forma diferente do emprego de qualquer outra ferramenta utilizada para a criação de obras, sejam elas físicas, analógicas ou digitais.
4: Segundo o projeto, a inteligência artificial pode ser usada como instrumento, mas não pode ser considerada autora de uma obra. Por exemplo, um escritor que utiliza um programa de IA para ajudar na elaboração de um texto continua sendo autor. Já conteúdos gerados automaticamente sem participação criativa humana relevante não terão autoria reconhecida. Na justificativa da proposta, o autor esclarece que a criação intelectual é um ato profundamente humano que reflete a individualidade, a personalidade e a criatividade do autor. Atributos que sistemas de IA, por mais avançados que sejam, não possuem. O relator, o deputado Davi Soares, ressaltou que a medida pretende proteger os criadores e evitar impactos no mercado cultural, como a produção em massa de conteúdos automatizados e a concentração no setor devido ao rápido avanço tecnológico.
5: Entretanto, a velocidade da evolução desses sistemas, a massificação do uso, exige uma resposta legislativa mais rápida, sob pena de estar sendo criada uma insegurança no ambiente de trabalho de artistas para os negócios de editores.
4: Agora, o projeto que assegura a humanos os direitos autorais de obras produzidas com o uso de inteligência artificial segue para análise na Comissão de Cultura. Da Rádio Câmara de Brasília, Sofia Peçanha.
2: Justiça.
1: Paulo Soares, do Podemos de São Paulo, apresentou o projeto de lei que cria o crime de corrupção sistêmica na legislação brasileira. O texto prevê punições para agentes públicos envolvidos em esquemas ilegais de desvio de recursos do contribuinte.
6: É fundamental que a gente possa penalizar, criminalizar o que eu chamo de corrupção sistêmica, ou seja, incluir no Código Penal um dispositivo que possa colocar na cadeia para valer desde o político, aquele com o mandato, até o seu assessor que tenha participado de alguma maneira dos esquemas de corrupção, ou seja, é o interlocutor que foi chamar um prefeito, um vereador, uma empresa terceirizada para fazer parte da esquema. Todos os agentes envolvidos nos esquemas de corrupção precisam ser penalizados e com cadeia. Inclusive, prevê penas pesadas, mais de 20 anos de prisão, no caso, por exemplo, de políticos com mandato.
2: Paulo Soares explica que o projeto amplia a responsabilização de todos os envolvidos em esquemas de corrupção e prevê penas mais rigorosas para esses crimes. Ele afirma que a proposta fortalece o combate à corrupção e aumenta a transparência na administração pública.

0: Segurança Pública.
1: A Câmara aprovou a oferta de canais de atendimento permanentes para mulheres vítimas de violência. A repórter Paula Bittar acompanhou a votação.
2: A Comissão de Constituição e Justiça da Câmara aprovou um projeto que determina a oferta permanente e gratuita de canais telefônicos e virtuais de atendimento para mulheres em situação de violência doméstica e familiar. O texto aprovado prevê que esses canais funcionem 24 horas por dia, todos os dias da semana, com profissionais capacitados para receber notícias de infrações penais, orientar as vítimas e encaminhá-las à rede de apoio. A proposta também estabelece que deverão ser elaborados relatórios mensais a partir dos dados coletados para subsidiar políticas públicas. A relatora do projeto na comissão, deputada Lídice da Mata, do PSB da Bahia, comentou a importância de reforçar a legislação de combate à violência contra mulheres.
3: Muitas vezes o primeiro pedido de ajuda acontece por telefone ou pela internet. Garantir que esses canais funcionem 24 horas por dia, todos os dias, de forma ininterrupta, faz com que a garantia, a proteção à mulher, ela possa ser efetiva. Que esses profissionais que funcionam nesses serviços sejam profissionais capacitados, significa ampliar o acesso à proteção e salvar vidas. Fortalecer a Lei Maria da Penha é reafirmar que o Estado não pode tolerar nenhuma forma de violência contra a mulher.
2: A proposta que determina a oferta permanente e gratuita de canais telefônicos e virtuais de atendimento para mulheres em situação de violência doméstica e familiar já pode seguir para o Senado, a menos que haja recurso para análise pelo plenário da Câmara. Da Rádio Câmara, de Brasília, Paula Bittar.
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5: Eimondo, PT do Rio de Janeiro, apresentou projeto que obriga síndicos de condomínios a comunicar às autoridades casos de suspeita de violência contra mulheres, crianças, idosos e animais. O objetivo é ampliar o enfrentamento da violência nos espaços residenciais.
6: Nos condomínios, muitas vezes, a gente tem aquela expressão: em briga de marido e mulher, ninguém mete a colher. A gente se posiciona sim. Então, esse nosso projeto diz que, em caso de suspeita de violência contra mulheres nos condomínios, contra pessoas idosas nos condomínios, contra crianças nos condomínios e também violência contra animais, portanto a violência pet, os síndicos desses condomínios, eles têm a obrigação de se reportar às autoridades para que as investigações sejam feitas para a gente barrar esta violência.
1: Raymond argumenta que o projeto não transforma o síndico em agente policial, mas atribui a ele a responsabilidade de proteger os condôminos. Para o deputado, a medida facilita a atuação de órgãos de proteção, como conselhos tutelares, delegacias especializadas e serviços de assistência social.
5: Termina agora o Jornal Câmara dos Deputados, produzido pela Rádio Câmara, com trabalhos técnicos de Everson Onani e apresentação de Luciana Vieira e José Carlos Andrade. Uma ótima noite para você.
1: A Voz do Brasil está de volta na segunda-feira. Uma boa noite e um bom fim de semana.
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